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0: 22 horas.
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0: 23 horas. 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

0: Zero Hora.
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1: 11:00 Rádio Tropical.net informou a hora certa. 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

0: 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O tempo hoje em nossa região.
1: A transição de junho para julho de 2026 no sudeste e no sul de Minas vai ser marcada pela estabilidade e clima mais seco, intercalado pela passagem de frentes frias. Em julho, a expectativa é de temperaturas mais amenas que o normal, devido à influência dos bloqueios atmosféricos que dificultam o avanço do ar polar. Sul de Minas Gerais. A região seguirá o padrão de inverno com noites frias e tardes com elevação gradual das temperaturas. A semana deve ser predomínio de sol e tempo firme, mas o avanço rápido de sistemas frontais podem trazer um declínio pontual nas temperaturas e nevoeiros matinais. Onda de frio. Embora o sudeste tenha sido típico de chuvas atípicas em junho, julho marca a estação seca, onde o frio polar está previsto para o Brasil neste mês, com maior intensidade se concentrando na região sul, mas os reflexos no sul de Minas devem se limitar. Os episódios mais rápidos de frio e possíveis geadas nas áreas de maior altitude. Hoje em Três Corações haverá, tem dia de sol, né? Como está tendo, à tarde o céu fica com algumas nuvens e a previsão de nevoeiro segue à noite. A mínima de 13 e a máxima de 25 graus marcam o clima e o tempo em Três Corações. E nas manchetes de hoje, você confere. Secretaria Estadual de Saúde confirma 3 casos de febre maculosa na ESA, em Três Corações. O médico alerta: aglomerações em festas julinas e na Copa exigem reforço na prevenção contra vírus respiratórios. Senac Tech oferece formação gratuita em tecnologia para jovens de Três Corações. Minas cria rede digital para integrar dados de saúde pública e agilizar atendimentos. Comunidade Magnífica te celebra aniversário natalício e sacerdotal do Padre Pepe. Grande programação de fé, louvor e evangelização no dia 5 de julho. A Agro 3 2026 deve reunir cerca de 120 expositores e vai ampliar espaço dedicado a negócios e tecnologia do agronegócio. E mais, Rádio Notícia, ouvinte pede providência sobre presença de cães no cemitério São João Batista. Novos CNPJs passam a ter letras e números a partir de julho. Entenda o impacto desta mudança. Paróquia Nossa Senhora das Graças envia, ou melhor, convida fiéis para a festa de Inhá Chica neste próximo domingo. No Giro de Esporte, você vai conferir a corrida de rua que conquista cada vez mais adeptos e transforma vidas, destaca atleta tricordiano. E ao final desta edição, acompanha as notícias do Complexo Policial. Repórter Donizete de Almeida. 11:06 está começando Cidade em Revista. 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
1: Com a chegada do inverno e o aumento da circulação de vírus respiratórios, cresce também a preocupação com os casos de gripe. Para orientar a população, o infectologista Dr. Luiz Carlos Coelho participa do programa de hoje explicando o que é a influenza, quais são os principais sintomas dessa doença e quando é preciso procurar atendimento médico e quais medidas podem ajudar a prevenir o contágio. Vamos acompanhar essas orientações.
4: A gripe é a influenza. A gripe é o apelido que a influenza ganhou e por isso que as pessoas minimizam tanto a importância da gripe. A gripe é a influenza, que pode ser o vírus que mais circula nesse momento na nossa região, é o H3N2. A gripe, ela tem uma manifestação no pulmão muito importante, é como se fosse uma pneumonia.

0: por vírus. A gente tem medicamento específico, medicamento contra a gripe, o antiviral, ele só pode ser iniciado dentro de 48 horas, então por isso que o atendimento médico é importante nos casos em que há um início de síndrome gripal, então dor de garganta, febre, dor de cabeça, tosse, mal-estar, dor muscular, né? Isso tudo é um conjunto de sinais e sintomas que leva à suspeição de síndrome gripal, e aí o médico ele tem a possibilidade de diferenciar de certa forma entre os vírus que estão circulando, né? O influenza, o vírus sensicial respiratório, o rinovírus, Covid-19, por pequenas diferenças da sintomatologia. Então, tudo isso faz com que o indivíduo não se automedique, não deixe passar e gerar uma gravidade, né? A gripe, ela pode levar para uma baixa saturação de oxigênio, configurando um caso de síndrome respiratória aguda grave, tendo que internar, tendo que ir para CTI. Então, é fundamental que as pessoas não minimizem, né, a gripe como se fosse algo comum, algo passageiro, né? A gente tem medidas importantes para serem feitas e depende de uma avaliação médica, depende de um atendimento que possa ver até mesmo a dispensação de medicamento específico. A vacina contra a gripe precisa ter cobertura vacinal acima de 90% de cada um desses grupos para que a gente esteja protegendo nossa comunidade, para que a gente perceba que há uma cobertura vacinal robusta, capaz de fazer com que a gente atravesse esse período sazonal da gripe e da síndrome respiratória aguda grave de maneira mais tranquila.
1: Bom, na sequência, o médico destaca também a importância da higiene das mãos como uma das formas mais eficazes de evitar a transmissão do vírus respiratório. O alerta ganha ainda mais relevância neste período em que muitas pessoas estão participando de festas juninas. Agora temos a Julina, né, nesse mês agora de julho, confraternizações, encontros, é muita gente se aglomerando, assistir aos jogos da Copa do Mundo, situações que assim favorecem as aglomerações e aumentam, obviamente, o risco de disseminação da doença. Vamos ouvir mais recomendações do especialista.
0: Durante esse período sazonal, realmente a gente tem muito evento de massa, né? A gente tem Copa do Mundo, a gente tem as festas juninas, a gente tem jogos, a gente tem uma série de eventos em que há aglomerações de pessoas. Então, primeiro, a pessoa tem que estar vacinada. Segundo, ela tem medidas não farmacológicas também para se proteger. Continua prevalecendo para vírus respiratório a questão de higiene das mãos, de etiqueta de tossir, de não tossir próximo de alguém, né? E que alguém não tussa perto de nós, que proteja com o cotovelo, boca e nariz para não dispersar vírus no ar. A pessoa que está com síndrome gripal, ela tem que estar usando máscara, ela não pode deixar a criança com síndrome gripal ir para a escola, porque ela vai contaminar a salinha dela toda, e assim sucessivamente. Então, existem medidas em que a gente pode deixar o ambiente mais ventilado, a gente pode ter algum tipo de afastamento e não aglomerar tanto na proximidade uns dos outros, principalmente a mão. A higienização da mão, ela é fundamental na nossa luta contra a transmissão de qualquer que seja o vírus respiratório.
1: Agora um outro assunto, a oferta gratuita do Implanon pela Secretaria Municipal de Saúde de Três Corações já está disponível na rede pública e muitas mulheres além, né? Ainda tem aí dúvidas sobre quem pode ter acesso ao método contraceptivo e quais os procedimentos necessários para recebê-lo. O diretor da Atenção Primária à Saúde, Carlos Augusto, reforça as orientações e explica os critérios de atendimento e informa também como as interessadas devem procurar a Secretaria Municipal de Saúde para ter acesso a este benefício.
2: A implantação desse serviço exigiu planejamento, capacitação profissional, organização da rede de atendimento e aquisição do método, demonstrando o esforço conjunto da gestão municipal e da atenção primária para oferecer um contraceptivo de alta eficácia que até então era difícil acesso para muitas mulheres, devido ao seu custo elevado. Você conseguia essa tecnologia somente nos consultórios particulares num preço mais ou menos de R$ 1.500 e fica inviável para grande parte da população. E assim, atualmente as mulheres interessadas devem procurar a sua unidade de saúde, né? Seu postinho de saúde de referência e agendar uma consulta com a equipe do planejamento familiar, que vai fazer o acolhimento, vai fazer as orientações e após a confirmação da indicação e cumprimento dos critérios estabelecidos pelo serviço, a paciente é encaminhada para a inserção do implante por profissional capacitado, garantindo segurança, qualidade e acompanhamento adequado durante todo o processo. Existem critérios específicos que indicam ou contraindicam a inserção do implanon. Em relação às mulheres de 14 a 49 anos, nós temos duas contraindicações absolutas, que seria o câncer de mama e mulheres com gestação atual. Em relação a critérios específicos para inserção, é importante ressaltar que nesse primeiro momento, o município recebeu 264 implantes que serão destinados prioritariamente às mulheres que apresentam critérios clínicos e sociais definidos pelos protocolos assistenciais. Entre os critérios clínicos, terão prioridade mulheres com condições de saúde que tornam uma gestação de alto risco, como pacientes de anemia falciforme, cardiopatas, mulheres que têm doenças crônicas e outras situações avaliadas pela equipe de saúde. Também terão prioridade mulheres que tiveram uma gestação de alto risco anterior, considerando que a prevenção de uma nova gravidez não planejada pode ser fundamental para a proteção da saúde dessa mulher. Além disso, serão considerados critérios sociais relacionados à vulnerabilidade da mulher, permitindo que o acesso ao método beneficie essas mulheres que se encontram em situações de maior risco social e reprodutivo. A definição desses grupos prioritários segue o princípio da equidade do SUS, garantindo que neste primeiro momento, as mulheres com maior necessidade clínica e social têm acesso preferencial ao método. À medida que o programa for ampliado e novas remessas forem disponibilizadas, a expectativa é ampliar gradativamente o acesso a um número cada vez maior de mulheres do município. Trata-se de um procedimento simples, rápido e realizado por profissional capacitado. Após a aplicação de anestesia local, o implante é inserido sobre a pele da face interna do braço, geralmente em poucos minutos. A paciente recebe orientações sobre os cuidados iniciais e pode retornar às suas atividades habituais logo após o procedimento. O acompanhamento faz parte da assistência oferecida pela rede municipal. A paciente é orientada a retornar à unidade de saúde sempre que necessário e mantém seguimento com a equipe de saúde para esclarecimento de dúvidas, avaliação de possíveis efeitos adversos e monitoramento de sua adaptação ao método. As orientações em relação ao método, nós da PS reforçamos que a escolha desse método contraceptivo deve ser informada e individualizada. É importante que a mulher conheça os benefícios, possíveis efeitos colaterais e limitações desse método. Também destacamos que o implanon não protege contra infecções sexualmente transmissíveis, sendo recomendado o uso de preservativos para essa finalidade.
1: Estas foram as informações do nosso quadro Momento Saúde de hoje, que volta amanhã neste mesmo horário. Agora 11:15.
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1: Nós vamos para um breve intervalo e já já voltamos.
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1: Agora 11:19. Um novo sistema começa a conectar informações de hospitais, postos de saúde e unidades de atendimento em Minas Gerais. A proposta é integrar dados dos pacientes, reduzir trabalho e melhorar a comunicação entre serviços da rede pública. Vamos ouvir, entender como irá funcionar isso.
12: O compartilhamento de informações entre hospitais, postos de saúde e unidades de atendimento ainda é um dos grandes desafios da saúde pública aqui no país. Em muitos casos, pacientes passam por consultas, exames e atendimentos em diferentes locais, mas os dados acabam ficando separados em sistemas que não conseguem se comunicar entre si. E é justamente para tentar reduzir esse problema que Minas Gerais começou a implantar a chamada Rede Mineira de Dados em Saúde, uma plataforma digital criada para integrar informações da rede pública em todo o estado. A proposta é conectar sistemas utilizados por hospitais, unidades de saúde e municípios, permitindo que os dados dos pacientes possam ser acessados de forma mais rápida e organizada pelos profissionais autorizados da área da saúde. Hoje, Minas Gerais possui mais de 2.700 instalações de softwares de saúde distribuídas pelos 853 municípios mineiros. O problema é que muitos desses sistemas funcionam em formatos diferentes, dificultando o compartilhamento das informações. Na prática, isso significa que um paciente pode realizar exames em uma cidade, passar por consulta em outra unidade e muitas vezes o profissional responsável pelo atendimento não consegue acessar rapidamente o histórico. A nova plataforma busca justamente diminuir essa fragmentação dos dados e melhorar a integração das informações dentro da rede pública. Segundo especialistas da área, esse tipo de sistema pode ajudar a reduzir retrabalho, evitar repetição desnecessária de exames e agilizar decisões clínicas, principalmente em situações de urgência ou atendimentos que dependem de um histórico médico mais completo. Além disso, a integração das informações também pode auxiliar gestores da saúde pública na identificação de demandas regionais, acompanhamento de doenças e planejamento de políticas públicas. O assessor-chefe de tecnologia e informação da Secretaria de Estado de Saúde de Minas Gerais, Rafael Matos Paiva, explica que a proposta da rede é fazer com que os diferentes sistemas consigam se comunicar.
13: A Rede Mineira de Dados de Saúde é um projeto inovador que está sendo conduzido aqui no estado de Minas Gerais, onde o principal objetivo e desafio que a gente consegue resolver com esse projeto é justamente terminar com essa fragmentação de dados que existe no nosso estado. Hoje, nós temos mais de 2.700 instalações de sistemas de saúde em 853 municípios. E com esse cenário, torna-se cada vez desafiador acompanhar a jornada do cidadão dentro dessa rede. Vamos pegar um exemplo, uma mulher que vai fazer um tratamento, né, uma consulta de mamografia, por exemplo, em uma unidade. Ela faz esse pedido, na outra ela faz o exame, num terceiro ela faz a biópsia, e esses dados não se conversam atualmente. Então, com esse projeto, a gente consegue, além de entender a jornada dessa cidadã, evitar com que exames possam ser repetidos, não acompanhamento. Com isso, o médico consegue ter maior confiabilidade em trazer uma solução para o problema dela. E com isso, a nível de gestão, outro problema que a gente consegue resolver é começar a ter previsibilidade de assuntos críticos de saúde, como, por exemplo, doenças respiratórias, um aumento na fila, internações acontecendo. Muitas vezes chega de maneira corretiva, né? Já está lotado, já está precisando de filas. Então, com essa questão, né, de fazer com que esses dados conversem e a gente consiga ver aqui a nível de gestão, tomar decisões mais assertivas, preparar leitos, antes que realmente o problema chegue a estourar de fato. E para o futuro, o que a gente busca muito é entregar para o cidadão uma busca ativa. Por exemplo, eu tenho um cartão de vacina que tem uma vacina vencida. Eu recebi uma notificação comentando que próximo da minha casa tem um posto que eu consigo fazer a vacinação para aquela vacina, né, que está vencida no meu cartão.
12: Em muitos municípios, especialmente os menores, ainda existem dificuldades relacionadas à padronização dos sistemas e ao compartilhamento de informações entre unidades diferentes. Com a integração digital, a expectativa é que o histórico do paciente fique mais organizado e acessível, contribuindo para atendimentos mais rápidos e decisões mais seguras por parte das equipes médicas. Outro ponto considerado importante é a possibilidade de ampliar a capacidade de monitoramento da saúde pública em tempo real, permitindo identificar tendências, demandas e necessidades da população com mais precisão. Especialistas também destacam que plataformas integradas podem ajudar a otimizar recursos, reduzir desperdícios e melhorar o fluxo de informações entre municípios e unidades hospitalares. A implantação da rede mineira de dados em saúde acontece de forma gradual e deve envolver a adaptação técnica dos sistemas utilizados pelas cidades e unidades de saúde. A expectativa é que, com o avanço da digitalização e da integração das informações, o atendimento na rede pública se torne cada vez mais conectado, eficiente e organizado, aproximando a tecnologia das necessidades reais da população. Direto da redação, para o Cidade em Revista, repórter Elison Gonçalves.
1: Ok, Elison Gonçalves. O SENAC de Três Corações está com inscrições para um programa gratuito que prepara jovens para o mercado de tecnologia da informação. A iniciativa oferece capacitação em programação web e desenvolvimento para estudantes da rede pública, além da ajuda do custo ou de custo durante a formação. Quem traz todos os detalhes e explica como participar é o supervisor pedagógico do SENAC em Três Corações, Rodolfo Menezes. Vamos ouvi-lo.
11: Atenção, jovens de Três Corações. O SENAC está convocando apenas 120 jovens para vivenciar uma experiência diferente de tudo que você já viu. No próximo dia 4 de julho, acontece o Bootcamp SENAC Tech, uma imersão gratuita em tecnologia, inovação e pensamento computacional. Durante o evento, você vai participar de desafios, oficinas práticas, atividades interativas, para descobrir como funciona na prática o universo da programação. É um dia inteiro de experiências pensado para quem gosta de criar, resolver desafios e descobrir novas possibilidades. Mas atenção, existe um detalhe importante. Dos 120 participantes, apenas 25 jovens serão selecionados para continuar no programa SENAC Tech, um programa totalmente gratuito com mais de 300 horas de formação em programação web, além de ajuda de custo durante todo o curso. Podem participar jovens a partir de 15 anos, estudantes de rede pública de ensino e com renda familiar de até 2 salários mínimos. As inscrições já estão abertas e podem ser feitas presencialmente no SENAC de Três Corações, na Avenida Rei Pelé, número 660, bairro Peró. Importante, para pré-inscrição, de menores de idade, deverá ser acompanhado de pais responsáveis, levando uma fotocópia do documento de identidade. Se você quer fazer parte desse grupo de 120 jovens, no dia 4 de julho, de 9 a 1, para viver essa experiência, não deixe para a última hora. As vagas do Bootcamp são limitadas e a seleção acontece no único dia. SENAC Tech, descubra o que você é capaz.
1: Lembrando que a primeira etapa do programa será uma seletiva presencial que acontece no dia 4 de julho, no SENAC, em Três Corações. Você quer mais informações? 35 32 39 57 50. Outro assunto. A Secretaria de Estado de Saúde confirmou 3 casos da febre maculosa registrados na Escola de Sargentos das Armas, aqui em Três Corações. Os pacientes já receberam alta, mas o alerta para a prevenção contra o carrapato continua, principalmente agora neste período de seca. Vamos saber mais.
12: A Secretaria de Estado de Saúde de Minas Gerais confirmou 3 casos de febre maculosa registrados neste ano de 2026 na Escola de Sargento das Armas, a ESA, aqui em Três Corações. Segundo o órgão, todos os pacientes receberam acompanhamento médico, tiveram boa recuperação e não houve registro de mortes relacionadas à doença no município. De acordo com a Secretaria de Saúde, a situação epidemiológica segue sendo monitorada em conjunto com a Unidade Regional de Saúde de Varginha e também com a Prefeitura de Três Corações. As ações de vigilância e prevenção continuam sendo realizadas. Em nota divulgada à imprensa, a Escola de Sargento das Armas informou que os casos ocorreram entre militares do corpo permanente da instituição e que não houve envolvimento de alunos da escola. Ainda segundo a ESA, os militares receberam atendimento médico logo após o aparecimento dos sintomas, não desenvolveram a forma grave da doença e já receberam alta, retornando normalmente às atividades. A instituição informou que também áreas com suspeita de exposição ao carrapato foram interditadas preventivamente e que todas as medidas profiláticas recomendadas pelos órgãos de saúde estão sendo adotados dentro da unidade militar. A febre maculosa é uma doença infecciosa transmitida principalmente pela picada do carrapato estrela infectado por bactéria. Especialistas alertam que o período de seca costuma aumentar a preocupação com a doença, já que essa época favorece maior circulação do carrapato em áreas de vegetação, pastagens e regiões próximas a animais como cavalos, capivaras e cães. Entre os sintomas mais comuns da febre maculosa estão febre alta, dores no corpo, dor de cabeça, mal-estar, manchas avermelhadas na pele e sensação intensa de cansaço. O problema é que os sintomas iniciais podem ser confundidos com outras doenças, o que exige atenção rápida para o diagnóstico e início do tratamento. Segundo especialistas da área da saúde, o tratamento precoce é considerado fundamental para evitar complicações mais graves. Por isso, a orientação é procurar atendimento médico imediatamente em caso de febre associado ao contato recente com áreas de risco ou presença de carrapatos no corpo. A Secretaria de Estado de Saúde reforça que a principal forma de prevenção continua sendo evitar o contato com carrapatos, principalmente em áreas de mata, margens de lagos, parques, reservas ecológicas e locais com presença frequente de animais hospedeiros. Entre as recomendações estão o uso de roupas compridas, calçados fechados, meias de cano longo e peças de cores claras que facilitam a visualização do carrapato. O uso de repelentes à base de icaridina também é indicado para pessoas que frequentam áreas consideradas de maior risco. Outra orientação importante é examinar o corpo com frequência após passar por ambientes de vegetação ou pastagens. Caso seja encontrado carrapato, a recomendação é fazer a retirada com o auxílio de uma pinça, sem esmagar o animal, para evitar maior risco de contaminação. A Secretaria de Saúde também orienta a manutenção de terrenos, lotes e pastagens sempre limpos para reduzir a proliferação do carrapato, além do controle adequado em animais domésticos e de criação, sempre com orientação veterinária. Nossa reportagem segue em contato com a Escola de Sargento das Armas e também com a Secretaria Municipal de Saúde para acompanhar possíveis atualizações sobre o monitoramento da doença em Três Corações. Luiz Carlos, é com você aí no estúdio.
1: Obrigado, Ellison. 11:31, quarta-feira, 1º de julho, você está ouvindo o Cidade em Revista. Vamos a um intervalo e já voltamos.
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1: 11:35. A Associação Comercial e Empresarial de Três Corações intensifica os preparativos para a Agro 3 2026, considerada uma das principais feiras de negócios do agronegócio da região. O evento será realizado entre os dias 8 e 11 de julho no Parque de Exposições. Expectativa de receber milhares de visitantes, produtores rurais e expositores de diversas cidades.
18: Nossos cumprimentos aos ouvintes da rádio. Para nós da Associação Comercial, em nome de toda a diretoria, é sempre muito bom falar com todos e trazer notícias importantes para os nossos associados, para os empresários e para a cidade de uma forma geral. E hoje nós vamos falar um pouquinho sobre a Agro 3 2026. Os nossos preparativos estão a todo vapor, trabalhando desde o começo do ano, mas normalmente nessa época, quando dedica 100% do tempo para a feira. São reuniões constantes com fornecedores, reuniões com os expositores. Estamos preparando tudo para que a Agro 3 permaneça sendo um grande evento para a nossa cidade. A nossa expectativa é muito grande com a participação de todos, da população, do produtor rural, dos expositores, de visitantes da região. Então nós estamos preparando tudo para receber a todos. E nós estamos aí com uma previsão de em torno de 120 expositores, o que é muito bom para nossa cidade. Então a Agro 3 está mais do que confirmada. Vai acontecer de 8 a 11 de julho. A grande novidade que a gente traz para esse ano é a tecnologia e a gestão. Além dos expositores, que traz todo aquele maquinário, todos os implementos que o homem do campo, que o produtor rural precisa, esse ano nós estamos trazendo muita tecnologia, muita modernidade e muita gestão para que o produtor rural, o homem do campo, possa ter mais rendimento dos seus negócios. Esse é o grande motivador deste ano, a tecnologia e novidades para o agronegócio. A feira é um grande momento de negócios, né? Como a gente vem falando desde o primeiro ano, ela não é uma feira de eventos, uma feira de shows, ela é uma feira de negócios. Então a gente fortalece o homem do campo, a gente fortalece a nossa cidade, a gente fortalece o agronegócio, a gente fortalece o nosso comércio. A nossa expectativa de público é muito boa, assim como nos anos anteriores. Nós estamos trabalhando muito. A nossa área esse ano cresceu, a feira vai ser maior. Nós estamos ocupando o outro lado também do Parque de Exposições, onde tem aquele redondel, que a pista também terá expositores naquele lado de lá. Então se prepare, de 8 a 11 de julho, faça o seu pré-credenciamento antecipado. Eu gosto de frisar que a feira é gratuita, mas só entra quem estiver credenciado com o crachá. Um site onde a pessoa poderá entrar, fazer o seu pré-cadastro. Quando chegar na portaria, ela vai informar seu CPF e tirar o seu crachá. Então antecipe, faça o seu credenciamento, o seu pré-credenciamento, para evitar filas.
1: Agora, outro assunto. Uma mudança anunciada pela Receita Federal começa a valer para novas empresas em todo o país. Os novos CNPJs poderão ter letras junto aos números, em uma alteração criada para ampliar a quantidade de registros disponíveis no Brasil. O repórter Elison Gonçalves explica o que muda na prática e que os empresários aqui em Três Corações e região precisam ficar sabendo.
12: Uma mudança importante começa a valer para empresas e pessoas jurídicas em todo o país, incluindo Três Corações e nossa região. A partir de julho, os novos registros de CNPJ poderão passar a contar não apenas com números, mas também com letras na composição do cadastro. A alteração será aplicada somente para novos CNPJs emitidos pela Receita Federal. Quem já possui empresa aberta não precisará fazer qualquer mudança, já que os cadastros atuais continuarão válidos normalmente. A novidade faz parte do chamado modelo de CNPJ alfanumérico, criado pela Receita Federal como forma de ampliar a quantidade de combinações possíveis para novos registros empresariais no Brasil. Segundo o órgão, a mudança foi anunciada ainda em 2024, diante do crescimento constante no número de empresas abertas no país. Sem a inclusão de letras, a previsão era de que as combinações numéricas disponíveis chegassem ao limite já nos próximos anos. A estimativa da Receita apontava que o modelo atual poderia se esgotar por volta de janeiro de 2031. Na prática, a principal mudança será justamente a inclusão gradual de letras junto aos números no cadastro das novas empresas. Especialistas explicam que a alteração acontece apenas na estrutura do registro e não muda obrigações tributárias, funcionamento das empresas ou regras fiscais. Outra mudança que chama atenção envolve uma característica bastante conhecida pelos empresários e profissionais da contabilidade, o chamado mil ao contrário, ou seja, o número 0001 presente no final do CNPJ das matrizes. Hoje, quando o CNPJ termina com 001, isso indica que aquele estabelecimento é a sede principal da empresa. Com o novo modelo, esse padrão deixa de ser definitivo. Segundo a Receita Federal, inicialmente o primeiro estabelecimento continuará recebendo essa identificação ao abrir o cadastro. Mas, futuramente, essa relação poderá mudar. Isso significa que uma filial poderá se tornar matriz da empresa, mesmo sem possuir o final 0001 no CNPJ. A mudança poderá acontecer em casos de reorganização societária, mudanças administrativas ou redefinição do principal estabelecimento da empresa. Especialistas da área contábil explicam que a alteração exige adaptação gradual dos sistemas utilizados por empresas, bancos, órgãos públicos e softwares de gestão empresarial. Apesar disso, a Receita Federal afirma que a transição será feita de forma controlada e sem impacto para os cadastros já existentes. Para empresários e comerciantes de Três Corações e da nossa região, a principal orientação neste momento é ficar atento apenas aos novos registros e atualizações futuras dos sistemas de emissão de documentos fiscais e cadastros empresariais. Quem já possui CNPJ ativo não precisará alterar contratos, notas fiscais ou documentos por causa da mudança. A expectativa da Receita Federal é garantir que o sistema continue suportando o crescimento do número de empresas abertas no Brasil nos próximos anos, sem risco de esgotamento dos registros disponíveis. E mesmo sendo uma mudança técnica, ela representa uma atualização importante na estrutura de identificação das empresas brasileiras, acompanhando o avanço da digitalização e da expansão do ambiente de negócios no país. Neste momento, em Três Corações, manhã de sol com algumas nuvens e, segundo o Climatempo, a máxima para hoje pode chegar aos 25 graus. Luiz Carlos, eu volto com você no estúdio.
1: 11:43. A comunidade evangelizadora Magnificat já se prepara para viver um dia muito especial de fé, louvor e gratidão. No próximo dia 5 de julho, fiéis de Três Corações e região estão convidados a participar das comemorações pelo aniversário natalício e sacerdotal do Padre Pepe. A programação será extensa, começando às 8:00 AM, com momentos de oração, palestras, almoço de confraternização, evangeliza show, adoração ao Santíssimo Sacramento e o encerramento com a Santa Missa, presidida pelo Bispo Diocesano Dom Walter Jorge. Padre Pepe aproveita para fazer um convite especial para que todos possam se organizar e participar deste grande encontro de evangelização.
19: Caros ouvintes, tropical, muita, muita paz. Toda a família Magnífica deseja a todos vocês, ouvintes, paz. A paz do alto, que é diferente da paz do mundo. Dia 5 de julho, estarei eu, Padre Pepe, comemorando meus aniversários de nascimento e também sacerdotal. Eu gostaria muito de ter alegria de que vocês pudessem vir orar por mim, pela Magnificat, para que nós sejamos realmente sacerdotes, leigos, consagrados, segundo o coração de Jesus. Eu gostaria muito mesmo da presença de vocês. Todos os dias na Santa Missa que celebro, eu oro pelos aniversariantes do dia. Agora, chegou a vez de vocês orarem por mim. Sejam bem-vindos, queridos irmãos, queridas irmãs. A partir de 8:00, nós estaremos aqui, 5 de julho, acolhendo a todos vocês. Nós teremos palestras, amanhã à tarde, teremos aqui Evangeliza Show, pelo diácono Nelsinho Correia da Canção Nova e Banda. Também teremos aqui alguns irmãos políticos, deputados e um dos deputados era o Biondines. Biondines estará tocando e cantando suas lindas canções para nós. E às 14:00 teremos adoração ao Santíssimo e logo em seguida nós estaremos nesse lindo momento de música. Às 16:00, Santa Missa, encerrando o dia com o nosso querido bispo Dom Walter Jorge. E você pode ficar tranquilo que teremos almoço, será feijoada, teremos, quem não quiser almoçar, a lanchonete estará aberta, livraria, sacerdotes atendendo confissões, e será um dia maravilhoso, eu garanto para você. Você vai gostar muito e nunca mais vai esquecer desse dia em que Deus quer falar muito para nós, através dos pregadores do dia, através das canções, através da Santa Missa, presidida pelo nosso bispo Dom Walter, e também presente vários sacerdotes celebrando a Santa Missa com o nosso bispo. Bem-vindo, amigos, bem-vindo, ouvintes tropical. Que Deus abençoe a todos vocês.
1: Bom, aproveitando aqui, mais um convite religioso, festa de Inhaxica. Vai ter uma saída da carreata às 9:00 AM, partindo da matriz Nossa Senhora das Graças. Após a carreata, Santa Missa às 10:00 AM e depois às 11:30, almoço no Salão das Mir, no bairro Jardim América. Não percam. 11:47.
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1: Tá chegando a hora daqui a pouquinho do Rádio Notícia. Eu volto já.
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1: Notícia. 10 para o meio-dia. A gente começa com o quadro Rádio Notícia falando do telefone 192. É uma das principais portas de entrada para o atendimento de urgência e emergência em Minas Gerais. No entanto, milhares de chamadas falsas continuam prejudicando o trabalho das equipes e podem, claro, atrasar o socorro de quem realmente está precisando. Somente neste ano, para que saibam, cerca de 92 mil ligações foram classificadas como trotes ou chamadas indevidas em todo o estado. O número acende um alerta para a importância do uso consciente no serviço.
28: Sim, muitas das vezes as pessoas ligam passando trote, a equipe vai até o local, se desloca, até mesmo às vezes em código vermelho, né? É, achando que é uma coisa grave, chega lá, não acha nada, e dentro desse tempo que a equipe percorreu até esse trote, a gente atende uma ligação, pode ser uma parada, né, cardiorrespiratória, um engasgo, né, que é a OVACE. Então, atrapalha bastante, né, o trabalho de todos nós, tanto dos telefonistas, do médico que regula e da equipe que desloca à toa, né. A população tem uma participação, gente, muito importante nesse quesito, porque a partir do momento que você ocupa uma linha de urgência e emergência, a gente sabe que a pessoa está precisando, quando é verdade a ligação. Então, o pessoal tem que ser mais compreensivo com a gente. Muitas vezes as pessoas ligam aqui, xingam a gente, né, falam palavras de baixo calão. Muitas das vezes, enquanto a pessoa perde tempo xingando, né, falando coisas indevidas, o tempo é vida. Então, a pessoa perde o tempo e a pessoa que está precisando do atendimento acaba que pode evoluir para um estado mais grave, né?
29: É importante lembrar que o atendimento ele já começa com a coleta inicial de informações,
0: E a partir do momento que nome, endereço, idade, todos os dados iniciais eles são repassados, é mais fácil que a gente consiga prestar um atendimento mais ágil, sem que haja interrupções para coleta de dados, e favorece inclusive a chegada mais breve da ambulância, uma vez que o endereço passado de forma rápida e de forma eficiente, ele permite que as equipes localizem de forma mais adequada o paciente. É, sabendo que o atendimento é feito em etapas, é importante seguir todas elas de forma calma e passar o maior número de informações possível. No primeiro momento, o TARM, que é o atendente, ele fará a solicitação de endereço, nome completo, idade e um ponto de referência. Se esses dados forem passados de forma correta, a ambulância ela chegará de forma mais breve. Muitas vezes as equipes eles se perdem no trajeto por falta mesmo de informações adequadas.
1: Outro assunto, a participação agora é de um ouvinte que traz um alerta sobre uma situação que, segundo ele, tem preocupado quem frequenta o cemitério municipal São João Batista. Ele relata a presença constante de cães no local e afirma que alguns animais estariam avançando nas pessoas que vão ao cemitério prestar homenagem aos seus entes queridos. O ouvinte pede atenção dos responsáveis e dos funcionários do cemitério para que sejam adotadas medidas que garantam mais segurança a quem faz uma visita aos túmulos. Vamos ouvir o relato.
2: Tem muitas pessoas que estavam me reclamando a questão dos cachorros que tem lá no cemitério. Eu não sei se são os funcionários ou de quem que é, atacando as pessoas lá, entendeu? Inclusive, ontem, eu presenciei mesmo um cachorro tentando agredir uma senhora lá. E a senhora não tem como correr, como se defender, né? Por pouco que esse cachorro não morde ela. É, são vários, me parece que são três ou quatro cachorros que ficam lá. Entendeu? E eu quando eu presenciei lá, inclusive, com ela, ele atacando a senhora lá, por pouco que essa senhora não é mordida. A gente gritou com eles, espantou, foi aonde eles pararam. Então eu queria ver com as pessoas responsáveis do cemitério para ver se tira esses cachorros de lá. É isso aí que acontece. O pessoal acho que deve almoçar lá, né? E trata dos bichinhos ali. Os bichinhos, eles são inocentes. Aí pega amor na pessoa que está tratando dele. Então, uma pessoa que chega de repente assim, eles acham a pessoa estranha, aí ataca, entendeu? São como os outros. Os bichinhos às vezes nem tem culpa, mas a culpa é de quem está conservando eles ali. Não, é lógico que tem solução. Todo dia sempre tem alguém ali fazendo suas orações aos seus entes queridos. E de repente o cachorro ataca uma pessoa dessa, não dá pra ver. Aí se machuca uma pessoa dessa, vai reclamar pra quem? Quem é o responsável?
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1: Cidade Revista continua. Vamos ouvir agora o convite do padre Wendel, da paróquia Nossa Senhora das Graças, na vila. Ele convida toda a comunidade para participar da tradicional festa em honra à Inhá Chica, que será realizada neste domingo, dia 5 de julho, com uma programação especial. As atividades começam às 9h, com uma carreata saindo da Igreja Nossa Senhora das Graças em direção ao Jardim América, onde será celebrada a Santa Missa no Salão das Mir. Após a celebração, haverá almoço de confraternização e o sorteio da ação entre amigos. Padre Wendel, explica para nós aí.
5: Olá, caros ouvintes da Rádio Tropical. Aqui quem fala é o Padre Wendel, da paróquia Nossa Senhora das Graças. Estamos passando aqui para convidar todos vocês para participarem da nossa festa em honra à Beata Inhá Chica, que será realizada no próximo domingo, dia 5 de julho, com uma programação muito especial de fé, de oração e também de confraternização para todas as famílias. Às 9h, vamos nos reunir para realizar a carreata. Em seguida, sairemos em carreata da Igreja de Nossa Senhora das Graças, no Vila Lima, em direção ao Jardim América, onde teremos a Santa Missa às 10 horas no Salão da ASMIR, os Militares de Reserva, na Avenida Canadá. Ali então vamos celebrar a missa festiva em honra à Beata Inhaxica, celebrando também a missa dominical. E após a missa, nós teremos o nosso almoço, que será uma deliciosa feijoada. Teremos também música ao vivo com a Paola, o Gilmar e o Samuel. Momento de alegria, de confraternização para todos. Teremos também a venda de pastel. E ao final do nosso almoço, nós vamos sortear a nossa ação entre amigos da festa da Beata Inhaxica. Essa ação entre amigos vai sortear um celular, uma televisão, uma Smart TV e um Fusca azul, um Fusca em ótimo estado de conservação, com motor novo, que será então sorteado na conclusão da nossa festa. Convidamos você a participar da carreata, da missa, do nosso almoço e também convidamos você a adquirir o seu bilhete da ação entre amigos, o seu ingresso para o almoço, para que assim você possa participar deste momento de alegria, de fé, de oração e também degustar um delicioso almoço com música ao vivo e concorrer a estes excelentes prêmios que nós vamos sortear. A Beata Inhaxica é a nossa santinha de Baipendi. Ela faleceu no ano 1895. No dia 14 de junho, nossa diocese celebra a sua festa e desde o início da nossa paróquia, Inhaxica é uma intercessora, uma devoção muito querida do nosso povo, por isso nossa paróquia tem a tradição de celebrar uma festa especial para homenageá-la e para pedir a sua intercessão. Ela que foi uma mulher simples, sábia, que viveu para fazer a caridade, para aconselhar as pessoas e que nutriu uma grande devoção à Nossa Senhora e que procurava sempre fazer o bem a todos. Inhaxica tem muitos devotos da nossa cidade de Três Corações que todos os anos vão visitar o seu santuário em Baipendi, seja em romarias a pé, romarias a cavalo ou então em grupos de peregrinos que vão até este santuário. Por esse motivo, queremos convidar todos vocês para participarem da nossa festa em honra à Beata Inhaxica, a carreata, a Santa Missa, o almoço festivo e também para adquirirem aí os bilhetes da nossa ação entre amigos e a concorrerem estes três grandes prêmios que serão sorteados. Deus abençoe a todos e a Beata Inhaxica interceda por todos nós.
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6: 12 horas. 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
1: 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Entrou em funcionamento aqui em Minas Gerais o novo sistema estadual de regulação hospitalar que substitui o antigo SUSFácil e altera a forma de distribuição de leitos no estado. Com a mudança, pacientes atendidos em UPAs e serviços de urgência poderão ser transferidos para hospitais de outras cidades conforme a disponibilidade de vagas e critérios técnicos definidos pela Central Estadual da Regulação. O repórter Elison Gonçalves vem explicar como esse novo sistema irá funcionar.
7: O novo sistema estadual de regulação hospitalar começou a funcionar aqui em Minas Gerais e a mudança já altera a forma como pacientes atendidos em unidades de urgência e emergência serão encaminhados para hospitais em todo o estado. A nova plataforma, chamada CoreMG, substitui o antigo SUSFácil e passa a centralizar a distribuição de leitos hospitalares de maneira mais integrada entre os municípios mineiros. Na prática, isso significa que pacientes atendidos em UPAs e hospitais de cidades aqui no sul de Minas poderão ser transferidos para unidades de saúde de outras regiões do estado,
12: dependendo da disponibilidade de vagas e da gravidade clínica de cada caso. Com o novo sistema, a definição do hospital de destino deixa de acontecer de forma regionalizada e passa a seguir critérios técnicos estabelecido pela Central Estadual de Regulação. Entre os fatores analisados estão o estado de saúde do paciente, a especialidade médica necessária para o atendimento e também a disponibilidade de leitos em tempo real em toda a rede pública hospitalar. A mudança impacta diretamente o funcionamento das unidades de urgência, principalmente em situações em que há necessidade de internação rápida ou transferência para atendimento especializado. Em alguns casos, pacientes poderão ser encaminhados para cidades mais distantes, caso não exista vaga disponível na região onde foram atendidos inicialmente. Segundo especialistas da área da saúde, o objetivo do novo modelo é tentar tornar a ocupação dos leitos mais dinâmica e equilibrada em todo o estado, evitando sobrecarga em determinados hospitais, enquanto outras unidades possuem capacidade disponível.

0: critérios técnicos e assistenciais definidos pela Central Estadual. Ainda segundo a Secretaria, as equipes municipais seguem acompanhando a implantação do novo sistema e notificando o Estado sobre dificuldades observadas neste início de funcionamento. A preocupação principal neste momento envolve justamente a adaptação ao novo fluxo de encaminhamento, principalmente em situações de alta demanda por internações hospitalares. Pacientes atendidos em unidades de pronto atendimento continuarão recebendo assistência normalmente, mas o tempo de espera e o destino das transferências poderão variar conforme a disponibilidade das vagas em diferentes regiões de Minas Gerais. A implantação do CORE-MG acontece em todos os municípios mineiros e faz parte de um processo de modernização do Sistema Estadual de Regulação Hospitalar conduzido pelo Governo de Minas. Com informações direto da redação para o Cidade em Revista, repórter Erison Gonçalves.
1: Bom, agora vamos falar de esportes.
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1: Meio-dia e cinco.
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1: No giro do esporte de hoje, nós vamos conversar com o experiente corredor Ronaldo do Nascimento, que vem falar sobre o crescimento da corrida de rua e o número cada vez maior de praticantes, tanto atletas quanto pessoas que encontraram no esporte uma forma de melhorar saúde e qualidade de vida. Durante essa entrevista, o Ronaldo destaca que a corrida de rua vai muito além da prática esportiva. Segundo ele, a modalidade promove integração entre as pessoas, fortalece amizades, proporciona troca de experiências e serve de inspiração para quem deseja adotar um estilo de vida mais saudável. Vamos ouvir? Ronaldo.
3: Eu vou conversar aqui com o Ronaldo Nascimento. Ele é atleta de rua. Ele pode explicar para a gente sobre as corridas que acontecem aqui em Três Corações. É um esporte que, nessa época de inverno, por exemplo, o pessoal gosta de praticar cada vez mais. Ronaldo, primeiramente, bom dia. É um prazer falar com você mais uma vez.
4: Bom dia, Zezinho. Prazer todo meu.
3: Aproveita e fala para nós sobre as corridas que acontecem aqui em Três Corações e falando aí dessa oportunidade aí que o pessoal sempre gosta de praticar por todos os tempos de inverno.
4: Eu sei que a gente tem uma corrida agora dia 5 de julho. É a quinta corrida do ano, inclusive, que essa, que uma academia da cidade aí que promove. Essa é uma corrida já tradicional na cidade há 5 anos.
3: Ô Ronaldo, o que você fala pra gente aí nessa época praticar esse esporte aí?
4: Pois é, Zezinha, é uma época assim, para quem gosta de praticar esporte, muito boa, porque é um momento propício, né? Você está mais disposto, o sol não atrapalha, né? Pelo menos de manhã, quando está nascendo o dia, né? Então, é uma época perigosa, porque você não pode arriscar também, né? Porque geralmente quando a gente faz um esforço em excesso, você acaba suando, o corpo fica aquecido demais. Então, o que a gente tenta precaver? É usar, né, o material adequado, uma blusa, uma camisa de manga comprida, até mesmo uma calça comprida, para a gente não correr risco de pegar um resfriado, né, ficar doente. Isso é uma coisa que a gente tem que tomar toda precaução possível, né?
3: Você que é um atleta bastante experiente e praticamente um atleta de rua, você está quanto tempo já percorrendo as ruas de instalações?
4: Ô, Zezinha, eu já tenho um bom tempo de corrida, eu corro desde os meus 15 anos, eu tenho um conhecimento grande até na cidade, muita gente nem fala o nome da gente, já chama a gente de corredor, né? Mas é um prazer para mim poder praticar esse esporte, uma vez que a gente gosta, né? E também é uma forma da gente não só divulgar o esporte, como também tentar mostrar para as pessoas que isso faz bem, né? É uma forma da gente tá cuidando.

0: do corpo, né? E tentando levar isso para quem está tá do lado, para quem às vezes é sedentário e tenta fazer algumas coisas, né? Porque além da nossa, do nosso dia a dia, né? Ou seja, do nosso gosto pelo esporte, a gente também tem a nossa prática diária, ou seja, nosso trabalho, eu não vivo disso, tenho um dia a dia com a família, né? Então, o nosso esforço na comunidade acaba que a gente precisa conciliar uma coisa com a outra. E isso nos faz, né, não só bem para o nosso corpo, como também é uma forma de a gente mostrar para as pessoas que você pode estar fazendo aquilo que você gosta em meio à sua missão diária, né? No dia a dia aí da sua vida normal. É, conciliar as corridas da gente também é uma coisa providencial, né? Uma vez que você está treinando, você precisa programar o dia, as corridas, porque é uma forma da gente encontrar os amigos, poder também ver como é que você está, né? Em termos de resistência. E às vezes até é um incentivo também, né? Porque uma vez você pegando um pódio, uma vez você pegando medalha, conhecendo mais pessoas, você vai ter um ânimo, né? Não só para praticar, né? Como também para continuar, né? Mostrando isso para as pessoas. Olha, nós estamos numa fase muito boa para quem gosta de refletir, gosta de corrida de rua, né? A gente vê que incentiva as pessoas a correr, e a gente vê também que o fato de ter várias corridas por aí é sinal de que a procura está sendo grande, né? E a oferta também está sendo grande. Então, isso é importante para quem pratica esporte, em especial nós que gostamos de correr, né? Porque você vê que nós estamos no caminho correto, né?
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2: No episódio de hoje do Em Tramitação, eu quero começar diferente. Quero começar já te fazendo uma pergunta. Você já parou para pensar qual é de fato a função da Câmara Municipal na nossa vida? Muita gente acompanha sessões, ouve falar em projetos de lei, requerimentos, votações e debates políticos, mas ainda tem dúvidas sobre o papel dos vereadores e sobre como as decisões tomadas dentro da Câmara impactam diretamente o nosso dia a dia aqui na cidade. E é justamente para explicar isso de forma simples e direta que começa mais uma edição do quadro Em Tramitação. Vamos lá? A Câmara Municipal representa o poder legislativo dentro do município. É ela quem discute, propõe e aprova as leis que organizam diferentes áreas da cidade, como saúde, educação, trânsito, limpeza pública, funcionamento de serviços, orçamento municipal e muitas outras questões que fazem parte da rotina da população. Os vereadores são os representantes eleitos pela comunidade para exercer esse papel. Mas muita gente pensa que a função do vereador é apenas participar das sessões e votar projetos. Na prática, o trabalho vai muito além disso. A principal função da Câmara é legislar, ou seja, criar e aprovar leis municipais. Porém, além dessa responsabilidade, o vereador também atua como fiscalizador das ações do Poder Executivo, que é comandado pelo prefeito. E é justamente aí que muita gente confunde o funcionamento dos poderes. O prefeito faz parte do Poder Executivo. É ele quem administra a cidade, executa obras, coordena secretarias, gerencia os serviços públicos e coloca em prática as políticas públicas do município. Já a Câmara Municipal faz parte do Poder Legislativo, como eu já te falei. Os vereadores têm a função de analisar projetos, discutir propostas, fiscalizar gastos públicos, cobrar ações da prefeitura e verificar se as metas de governo estão sendo cumpridas. Ou seja, enquanto o executivo administra, o legislativo acompanha, fiscaliza e cria as leis que organizam a vida da cidade. E essa fiscalização acontece de diferentes formas. Os vereadores podem apresentar requerimentos cobrando informações da prefeitura, solicitar melhorias para bairros, acompanhar contratos públicos, analisar despesas do município e até abrir investigações quando surgem denúncias ou irregularidades. Além disso, também cabe à Câmara votar projetos importantes enviados pelo prefeito, principalmente aqueles ligados ao orçamento municipal. E é justamente através dessas votações que são definidos investimentos em áreas como saúde, educação, infraestrutura e transporte. Outro ponto importante é que muitos projetos discutidos na Câmara acabam tendo impacto direto na rotina da população. Às vezes, uma proposta aparentemente simples pode mudar regras de funcionamento de serviços públicos, criar benefícios sociais, alterar normas urbanas ou definir prioridades de investimentos para determinados bairros. Por isso, acompanhar o trabalho do Legislativo é uma forma de entender melhor como as decisões políticas interferem no cotidiano da cidade. E o papel do vereador também inclui ouvir a população. O contato com moradores, lideranças comunitárias e representantes de bairros faz parte da atividade parlamentar. E é através dessas demandas que muitos projetos começam a surgir dentro da Câmara. Na prática, o vereador funciona como uma ponte entre a comunidade e o poder público, levando reivindicações da população para discussão dentro do Legislativo. Mas é importante lembrar que nem tudo depende apenas dos vereadores. Mesmo quando uma proposta é aprovada pela Câmara, muitas vezes ela precisa da execução da Prefeitura para sair do papel. Por isso, o Executivo e o Legislativo trabalham de forma independente, mas também precisam atuar em conjunto para que políticas públicas realmente aconteçam. E entender essa diferença ajuda a população a acompanhar melhor a política municipal e cobrar cada poder dentro de suas responsabilidades. Esse foi a entremitação de hoje. Na próxima edição, a gente volta com mais projetos de lei, mais explicações sobre o funcionamento da política municipal e os assuntos que passam pela Câmara e impactam diretamente a nossa vida aqui em Três Corações. Porque você já sabe, o entremitação é o espaço aonde a cidade se encontra. Até mais!
3: 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Bom, meus amigos, 12:16. Da minha parte, eu tô encerrando aqui, porque na sequência tudo preparado para as ocorrências policiais com o repórter Donizete de Almeida, ele que finaliza o Cidade Revista. Nós temos encontro marcado hoje, logo mais às 19h, em Flash Hits, o som dos grandes amores. E amanhã de volta às 11h para mais uma edição do Cidade Revista. Tenham todos uma boa tarde, boa quarta-feira. E até amanhã.
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0: Homem morre atropelado por carro na rodovia Fernão Dias em Cariaçu. Ladrões arrombam bar em Varginha e levam TV de 75 polegadas. Polícia Militar apreende drogas em Alfenas, Botelhos e Monte Sião. Quadrilha é presa após sequência de roubos em Cambuí.
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0: Homem morre atropelado por carro na rodovia Fernão Dias, em Cariaçu. Ontem, no começo da noite, um homem morreu atropelado por um Voyage com placas de Varginha, na rodovia Fernão Dias, em Cariaçu. A condutora do automóvel, uma mulher de 40 anos, acionou o resgate e permaneceu no local para esclarecimentos. De acordo com a Polícia Rodoviária Federal, a motorista afirmou que não conseguiu desviar a tempo porque a vítima tentou atravessar a rodovia em um local de baixa visibilidade. O corpo foi removido para o IML de Pouso Alegre. Ladrões arrombam bar em Varginha e levam TV de 75 polegadas. Três ladrões estouraram os cadeados e invadiram um bar no centro de Varginha de madrugada. O local é conhecido como Venda do Lelei. Eles furtaram uma televisão de 75 polegadas e foram filmados por uma câmera de segurança na rua carregando o aparelho. Polícia Militar apreende drogas em Alfenas, Botelhos e Monte Sião. Em Alfenas, a Polícia Militar fez uma operação de combate ao tráfico de drogas nos bairros Pinheirinho e Chapada e resultou na apreensão de 321 pinos de cocaína, 63 pedras de crack e 61 buchas de maconha. Também foram apreendidos R$ 500 oriundos do tráfico. Um suspeito foi preso. Em Botelhos, também houve uma operação policial de combate ao tráfico de drogas e resultou na apreensão de 80 pinos de cocaína, 15 pedras de crack e diversas buchas de maconha e sementes do entorpecente. Também foram apreendidos materiais para embalar drogas, 6 celulares e dinheiro do tráfico. Uma mulher foi presa em flagrante. Em Monte Sião, durante abordagem a um veículo conduzido por um suspeito e após buscas na residência dele, foram apreendidos 12 tabletes de maconha, 1 tablete de crack, 180 buchas e 5 porções de maconha, um pacote de pasta base de cocaína, 31 papelotes de cocaína, 2 balanças de precisão e um celular. Um homem foi preso em flagrante. Quadrilha é presa após sequência de furtos e roubos em Cambuí. Em Cambuí, ontem de madrugada, a polícia militar prendeu 4 suspeitos após uma sequência de furtos e roubos a veículos e a postos de combustíveis na cidade. 2 carros roubados e usados nos assaltos foram abandonados. 2 homens e 2 mulheres que tentaram fugir por um brejo foram presos. Uma réplica de pistola foi apreendida. Finalizamos o programa Cidade em Revista desta quarta-feira, agradecendo a sua audiência e desejando uma boa tarde.
2: 1:26.
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0: Obrigado.
1: Nós estamos, de certa forma, comemorando 10 anos de conjunto. E são 10 anos, é muito tempo. E foi um tempo muito difícil, mas também foi um tempo muito, muito legal. Cadê? Vamos lá! Fred!
2: A querida!
1: Cadê os músicos? Brincadeira. Quem deu força pra gente foram os nossos grandes amigos, os Paralamas do Sucesso, que são os nossos padrinhos.
3: E 3 horas.
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0: 5 horas.
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1: Muito bom dia, 6h17, estamos no dia 2 de julho de 2026, um ótimo dia para você aqui na Tropical, seguindo aí com muito sucesso nessa quinta-feira.
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como é bom começar o dia com você, dividindo tanta coisa aqui, né, gente? Agora sim, como é bom começar o dia com você, dividindo tanta coisa aí já nesse início de quinta-feira. Bom dia começou, né, gente? Um bom dia pra você, 2 de junho, aliás, 2 de julho. O mês virou, né? Mês de julho já chegou, segundo dia do mês de julho. Dia produtivo pra todos que começa já cedo, começa aí já trabalhando com o rádio antenado na maior audiência do FM. Obrigado pelo seu carinho, a sua audiência. O dia começando bem. Nós vamos seguindo a nossa vida aí até, né, às 8 com aquela nostalgia gostosa do rádio, aquele sucesso aí do passado, fazendo você recordar aí alguns sucessos, trazendo muita informação, tanto de Três Corações quanto nacional. E também, né, muita nostalgia. Começando bem o dia aqui na Tropical. Tem Titãs, Sonífera Ilha, aqui na nossa playlist. E aí, o que você gosta de ouvir? Começando o dia. O dia nem começou direito. Qual que é a tua playlist? Conta aí, vai.

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2: 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O canal de maior credibilidade aqui, né, em Três Corações. Quinta-feira, 2 de julho de 2026. Dia de número 183 do ano, semana de número 27. 50,1% do ano concluído. Hoje é lua minguante. Você sabia aí não, mas hoje parabéns aí para esses profissionais da área. Hoje é dia do bombeiro. Parabéns para você, bombeiro. Você que trabalha na área aí, né, levando socorro, ajuda. Não passa trote não, sei que tá aí, não passa trote não. Poxa, o pessoal tá lá para atender, para ajudar. Hoje também é dia do hospital. Parabéns para você que trabalha aí na área, tá no hospital aí ouvindo a 95, em algum lugar do hospital aí, bom dia. Hoje é dia do hospital, dia nacional do combate à discriminação racial, dia também de São Tomé, dia internacional sem sacos plásticos. E por sinal demora pra, né, dar um fim aí nesses sacos plásticos. Gente, o dia já acelerado, o ano acelerado, meio do ano já chegou. É, estamos aí há poucos dias, né? Mas o segundo semestre já iniciou, né? E vamos seguindo. 5 meses para finalizar o ano, rapaz. Isso mesmo que você ouviu. 5 meses e 4 semanas e 2 dias. Conta no dedo aí, ó. 5 meses. 126 dias úteis e 6 feriadão que ainda resta para finalizar 2026. Pessoa, que é isso, hein? O ano passando muito rápido, né? Coisa de doido aqui. Já, né? Total aí, né, de 183 dias que falta para finalizar o ano. Pra Três Corações hoje, a previsão do tempo, não tem chuva, que é o que muita gente talvez quer, né? Tá seco, mas hoje é dia de sol com nevoeiro ao amanhecer e à noite também, cuidado, você vai pegar a estrada aí. À tarde o céu fica limpo com algumas nuvens no céu, porém não chove aqui na nossa queridinha do sul de Minas. Bom, aniversariantes famosos aí do dia também, Ashley Tisdale. Nasceu em 1985, atriz, cantora e produtora norte-americana, ficou mundialmente conhecida por interpretar também Spear Evans na franquia High School Musical. E também fez sucesso com a sua carreira musical. Lindsay Lohan também nasceu em 1986. Ela é atriz e cantora norte-americana que ganhou fama ainda na infância entre os seus maiores sucessos no cinema, Operação Cupido, Sexta-feira Muito Louca, muita gente assistiu isso aqui também, né? As Meninas Malvadas, e além de ter lançado álbuns musicais no início dos anos 2000. Bom, se você também faz aniversário no dia de hoje, já manda pra gente aí, compartilha, manda aí no nosso WhatsApp 3239-3602 e vai ser um prazer nós dividirmos esse momento juntos já nessa quinta-feira, sem sobra velhinha, no dia 2 de julho, manda aí.
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2: Bom, nesse mesmo dia, morre o ex-presidente brasileiro Itamar Franco, dia 2 de julho de 1930, na verdade ele nasceu em 1930 e faleceu no dia 2 de julho de 2011. Morre o famoso médico e astrólogo francês também, Nostradamus, nasceu em 1503 e faleceu em 1566. O início em Pernambuco do movimento revolucionário, conhecido como Confederação do Equador, isso em 1824. O presidente Getúlio Vargas, também nesse mesmo dia, 2 de julho, assina um decreto de lei que regulamenta a criação e fixação do salário mínimo no Brasil em 1940. Além do tênis, Maria Esther Bueno conquista o bicampeonato do torneio também de Wimbledon em 1960. E a França realiza seu primeiro teste com uma bomba nuclear no Oceano Pacífico. Isso em 1966. O dia começando na religião e na espiritualidade. Hoje é dia de São Bernardinho. Hoje é dia também de São Processo, São Martírio e as tradições africanas também. Umbanda, homenageando o sincretismo cultural voltado aos caboclos, especialmente celebrado na data da independência baiana. Dia começando, um excelente dia para você. Agora são 6h44.
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0: 7 horas.
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2: Muito bom dia, agora são 7:08 da manhã, dando um giro no nosso Rádio Notícia, é a sua voz em destaque. Alerta na área da saúde. A Secretaria de Estado de Saúde de Minas confirmou a identificação de 3 casos de febre maculosa em 2026 na Escola de Sargento das Armas, a ESA, aqui em Três Corações. A doença exige atenção, pois pode evoluir rapidamente e o diagnóstico precoce é fundamental para o tratamento. A nossa reportagem traz as primeiras informações sobre a confirmação dos casos e as orientações das autoridades de saúde, e você acompanha agora no Rádio Notícia. Vamos ouvir.
3: A Secretaria de Estado de Saúde de Minas Gerais confirmou 3 casos de febre maculosa registrados neste ano de 2026 na Escola de Sargento das Armas. Segundo o órgão, todos os pacientes receberam acompanhamento médico, tiveram boa recuperação e não houve registro de mortes relacionadas à doença no município. De acordo com a Secretaria de Saúde, a situação epidemiológica segue sendo monitorada em conjunto com a Unidade Regional de Saúde de Varginha e também com a Prefeitura de Três Corações. Em nota divulgada à imprensa, a Escola de Sargento das Armas informou que os casos ocorreram entre militares do corpo permanente da instituição e que não houve envolvimento de alunos da escola. Não desenvolveram a forma grave da doença e já receberam alta, retornando normalmente às atividades. Nossa reportagem segue em contato com a Escola de Sargento das Armas e também com a Secretaria Municipal de Saúde para acompanhar possíveis atualizações sobre o monitoramento da doença em Três Corações.
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2: Que uma final de futsal, o bairrão virou um encontro da cidade. Estamos falando do bairrão Tropical de futsal. Crianças voltaram a vestir a camisa do bairro, famílias ocuparam as arquibancadas do ginásio Pelezão e o esporte mostrou novamente a sua força em Três Corações. Hoje vamos contar a história por trás dos finalistas São Jerônimo e Monte Verde.
3: Então você vai ver os times que saíram, mas são times bons, né? Tinha lá também o Coab, né? Que era um time muito bom também. Então a gente tem que ver esse lado. Então eu fiquei emocionado quando olhei na quadra, jogadores bons jogando, os comandantes diferentes, certo? Os comandantes, um que permanece até hoje é o Ricardo, que eu tô vendo, que é o veterano da equipe, que é bastante respeitado lá no bairro de Mão. Então essa é a alegria, a emoção que toca no meu coração, por exemplo.
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São 7h40 da manhã. Sammy Rico, mais o Zezé de Camargo, Estrada da Vida. Grande sucesso aí pra você. Já já tem notícia, tem informação. É o nosso painel de notícia, com mais notícia e informação aí nas primeiras horas do dia 2 de julho. Bom dia.

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0: Bom, são 7 horas e 48 minutos já ainda a nossa manhã. Vamos lá pro nosso painel de notícias. Giro de notícias pra você.
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0: Muito bem, agora são 7h48 da nossa manhã, dando giro nas principais notícias e destaque. É, para você também, já tem um giro de notícias do nosso site. Falando para você aí, do caso Master. E do caso Master e caso Bolsonaro fazem ministros abrirem mão do recesso que teria agora nesse mês, né? Tradicionalmente, durante o período de suspensão das sessões, apenas o presidente da corte e o vice que fica de plantão, mas isso mudou devido aos processos que tramita no Supremo Tribunal Federal. Uso de IA e combate a fake news. Presidenciáveis se adaptam às novas regras do TSE. A propaganda deve ter aviso explícito sobre a utilização da inteligência artificial. Caso isso não aconteça, a multa por descumprimento pode chegar de até R$30 mil. A organização criminosa do hemisfério ocidental. Segundo os Estados Unidos, PCC põe o Brasil no centro da estratégia de Trump para as Américas. Nos últimos meses, a Casa Branca publicou um documento demonstrando interesse em assegurar a dominância militar nas Américas, combate ao narcotráfico e estar no radar do Donald Trump. E aí, inclusive, já sancionou, né, empresas e pessoas. Bom, a Rússia lança ataque em grande escala contra Kiev e deixa 17 mortos e dezenas de feridos. Isso aconteceu agora de manhã. A ofensiva com mísseis e drones atingiu os 10 distritos da capital ucraniana durante a madrugada dessa quinta-feira, destruindo aí prédios residenciais e forçando moradores a buscarem um abrigo no metrô. Bom, que já vinha sendo cogitado, agora sim, o CNPJ alfanumérico entra em vigor nesse mês. Inclusive, né, a medida amplia para 4 quadrilhões as possibilidades de novos CNPJs. Antes eram de apenas 100 milhões. Então aumentou em muito aí, né, as variações no CNPJ. O dólar supera os 5,20, a bolsa termina primeiro pregão de julho em queda. A expectativa de manutenção da taxa de juros dos Estados Unidos deixou a moeda norte-americana mais forte nessa quinta-feira, né, que é o dia 2 de julho. O golpe da falsa central, Febraban, está alertando para várias versões do mesmo crime. Golpistas usam ligações, mensagens e até recursos tecnológicos que simulam números oficiais para obter dados e induzir vítima a fazer transferência. Bom, para fechar, a inadimplência do consignado privado chega a 7,9% em maio, o maior desde fevereiro de 2025. A expectativa do Banco Central é que a liberação do FGTS como garantia reduza no futuro índice de inadimplência as taxas de juros. Bom, gente, agora são 7h51. Te dá bom dia para você que tá aí começando o dia, né? Você que tá iniciando, né, a nossa quinta-feira. Calma que amanhã é sexta-feira, hein?
1: Alô!
0: Amanhã é sexta-feira, mas por enquanto é quinta, né? 2 de julho. Bom dia pra você, tá aí no busão. Tá indo trabalhar agora. Ótima manhã, mandar um abração pra Filó. Filó, bom dia.
2: Bom dia. Aqui é Filomena.
0: Bom dia, Filomena.
3: E os dois estão aí, olha.
0: Tudo bem?
2: Deixa eu parar um pouquinho.
0: Tudo bem, gente?
2: Bom dia.
0: Agora vai.
2: 95.
0: Bom dia.
2: Pronto.
0: Tá tudo bem com você?
2: Aqui,
0: tranquilo.
2: Aqui é Filomena.
0: Filomena!
2: É,
0: a Filó.
2: Quero que vocês façam o favor de registrar o aniversário da Edmara Graciele Andrade Melo.
0: Andrade Melo.
2: Andona Gorim de Paiva, Cinturão Verde. Hoje o nível dela, professora.
0: Beleza.
2: Que Deus proteja e ilumine ela.
0: Com certeza.
2: Bastante saúde.
0: Vai aí, pra pois, lista dos aniversários do dia,
2: por favor.
0: Tá.

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1: Joia. Muito obrigado. Tenha um bom dia.
2: Bom dia.
1: Filomena, mãe dela.
2: Pra você. Tá Manos Poderosa mandando aí.
1: Trabalho aqui em Sagrada Família.
2: Beleza. Tá comigo, viu, minha amiga? Beijão pra você. Agora sim, um dos grandes sucessos de John Lennon. Pra trazer boas recordações nesse início de quinta-feira pra você. Já já. As notícias do nosso site radiotropical.net.

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1: Nota de falecimento. É com profundo pesar que a família de Vera Regina Mascate comunica seu falecimento, ocorrido ontem, dia 1º, e convida parentes e amigos para o sepultamento que está marcado para esse dia 2, às 8 horas. Saindo o féretro do Salão do Velório 1 da funerária São Vicente de Paulo para o cemitério São João Batista. Antecipadamente, a família lutada agradece. A funerária São Vicente de Paulo notificou o falecimento de Vera Regina Mascate, que residia na Avenida Centenário, número 218, no Parque Bandeirante.
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0: 8 horas.
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5: Muito bem, vamos lá, girando as previsões, começando aí as nossas previsões astrais. É, o dia já começou, é você que aguarda aí, né, as previsões para o seu dia. Você gosta de ouvir as previsões aqui, né? Com a gente, na Tropical. Então, vamos seguindo aí, né, gente? Quinta-feira, 2 de julho, que os astros tenham aí as melhores notícias para você. É você que tem aí, tá esperando, tem aí já a rotina de ouvir. Eu vou ver meu signo, o que meu signo tem para o dia de hoje. Vamos embora então, né? É um dia excelente para você fortalecer as suas conexões e principalmente conexões no trabalho. Melhorar o ambiente e usar a sua comunicação a seu favor. Com os amigos e a diversão também em alta, os planos acabam sendo um pouquinho mais acertados no dia de hoje, né? Com os amigos, inclusive, chegando próximo, né, conversando, dialogando, você tem aí uma segurança emocional, inclusive para criar novas relações também no dia de hoje. No amor, a sintonia e as possibilidades de amizade especial pode talvez virar algo mais um tanto quanto interessante para você. E a definição do que vai rolar, se vai rolar algo a mais, é sempre sua, né? E aí você define como será o seu dia, né? São agora 8 horas e 2 minutos, 8:02 da nossa manhã. Tem mais previsões para você também no dia de hoje. Bora! Para você que tá acompanhando, que é do signo de Touro. Touro, bom dia! Hoje o foco é a determinação, né? Acaba impulsionando você aí e a sua imagem profissional também, facilitando conexões que podem abrir portas para você. Aproveita a noite para ajustar o seu visual. E já para quem tem compromisso, é um bom momento para avançar no relacionamento. E o amor pode surpreender com novidades na conquista, tá? Bom, e agora para você, Geminiana. Bom dia, Geminiana. O dia hoje também tá mais aventureiro, né? O dia é o espírito mais aventureiro, acaba incentivando passeios e viagens. Já no trabalho, projetos de fora da rotina têm boas chances de sucesso. Investir no estudo também traz estratégias e energias positivas. No amor, alguém de longe ou das redes sociais prometem agitar o seu coração, hein? Aproveita o dia para se sentir bem. Que o seu dia termine bem.
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8: Do que uma final de futsal, o bairrão virou um encontro da cidade. Estamos falando do bairrão Tropical de futsal. Crianças voltaram a vestir a camisa do bairro, famílias ocuparam as arquibancadas do ginásio Pelezão e o esporte mostrou novamente a sua força em Três Corações. Hoje vamos contar a história por trás dos finalistas São Jerônimo e Monte Verde.
9: E não pensava em mexer com o bairrão, né? E quando o pessoal do São Jerônimo me chamou, eu aceitei com o seguinte: eu vou pra tentar ser campeão. Então eu vou pra ser campeão. Esse pra ser, não tô menosprezando as equipes, mas sim confiando na equipe que eu tava. Então quando eu cheguei no primeiro dia, o Souza mesmo, eu falei assim: olha, estou aqui pra ser campeão. Ou a gente leva esse campeonato a sério, ou eu nem entro dentro de quadra, você lembra, né, Souza? E graças a Deus estamos na final, né? Estamos aí pra fazer um bom jogo, se Deus quiser um bom espetáculo pra todo mundo que tá assistindo, né? Mas vai dar certo.
8: Chegar na final é de grande honra
10: para
8: vocês, né?
10: Boa noite para todo mundo.
0: para vocês, queria parabenizar o trabalho que vocês fizeram durante todo o campeonato. Eu acho que a abrangência que o campeonato conseguiu atingir só através da Rádio Tropical, o alcance que vocês têm é gigante, a gente sabe disso, né? O campeonato se tornou um grande sucesso, muito em virtude do trabalho que vocês fizeram. Pode ter certeza que vocês fizeram um trabalho muito bom. E tomara que continue, que nos próximos anos, né? Igual você, o Sombra falou, vocês investiram nesse trabalho, todos vocês trabalharam muito bem, o ano que vem, tomara que esteja, porque só engrandece o campeonato.
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5: E a Telo aí, né? Tá neblina? Tá sol? Um abração pra Filó. Filó, beijão. Filó já mandou mensagem aqui, já mandou bom dia. Ué, tô ligadinha e já também pediu aqui pra colocar na lista dos aniversariantes do dia. A filhona. Ah, mãe coruja. 8:06, bom dia, alô Virgínia!

mais querida e ouvida é a 95, tá aí. É, o dia também tá aí. Tem Black Eyed Peas, Shakira, já tem previsões, fica aí.

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1: Felipe Araújo, de um jeito tanto quanto diferente. Mais ou menos assim, ó.

0: Obrigado!
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5: Estamos de volta com mais uma rodada de previsões. 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
6: E aqui estamos com mais previsões para o seu dia, falando com você do signo de Câncer, canceriana. Oiê, bom dia para você. Hoje a sua intuição fica um pouquinho mais aguçada, fica. Favorecendo aí as reflexões, aquele momento para você pensar um pouco mais, rever alguns posicionamentos. O dia favorece também algumas reflexões e ajustes pessoais. No trabalho, a concentração melhora. E, além de tudo, você consegue enxergar além, enxergar um pouquinho mais. No amor, a paixão fica em alta. Seu jeito mais sedutor faz a diferença na vida a dois. Aproveita o dia também para se conectar e conquistar e avançar, viu? Bom dia para você. Leonina, tá tudo bem aí, Leão? Hoje, harmonia nos astros também tá bacana. Melhora os relacionamentos, a convivência no trabalho e aumenta as chances de sucesso em parcerias também. Aproveita para animar também seus amigos, tá? À noite você também tem um fortalecimento melhor dos vínculos. No amor, falar sobre o futuro fica mais fácil. E quem busca um novo amor pode se abrir para alguém distante, hein? É, Leonina. O dia tá aí para você também, viu? Falando agora para você do signo de Virgem. Dia de dedicação no trabalho, não tem jeito. Se envolve mesmo, com muitas tarefas pela frente aí, de um jeito maduro, organizado, e aproveita para manter aí a disciplina e dar atenção à saúde, né? Adotando novos hábitos, praticando exercícios físicos, para você não ficar se cobrando também depois e por saúde, viu? À noite pode surgir uma aproximação no amor. Mantenha-se aberta aí para as oportunidades e cuidar um pouquinho de você não faz mal para ninguém, né?
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6: Não sai daí, não, tô voltando já já com mais previsões astrais. 8:19.

0: Oi, bom dia.
1: Vamos lá.
2: Daqui a pouco eu volto pra falar com você pra ouvir o meu horóscopo. O leão. Vira tropical com você. É bom.
1: Já foi, Leão.
2: Tem um dia abençoado.
1: Leão, né? Já foi. Bom dia.
2: Ouvir a tropical dá ânimo pra gente levantar e se arrumar. Falou, meu amigo.
1: Falou. Beijo. Leão, já foi, viu, amiga? Já foi. Tá bom, esse áudio aí, o último foi um agafe, né? Era pra ter mandado alguma coisa e aí acabou que sem querer. Pôs o celular no bolso aí e saiu o áudio. Sem querer. 8h23 da manhã, já tem mais previsões. Quinta-feira, 2 de julho. Bom dia, pessoa. Toma seu café com leite aí, né? Leite em pó. Ah, não, é leite de vaca mesmo, bruto. Ferveu o leitão aí, vamos tomar café com leite. Bom dia.

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0: Vambora, né?
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0: Sorte e oportunidade aguardando você, especialmente pela manhã, viu? Com a possibilidade de destacar no seu trabalho, usando a criatividade e o bom humor. No amor, a sua paquera fica em alta e até os momentos românticos podem surgir, tornando o dia perfeito para as conexões especiais. Então, aproveita o dia, viu? Para você que é do signo de Escorpião, bom dia, Escorpião. Dia ideal para você aproveitar momentos em família e realizar pequenas tarefas domésticas. Seu lado positivo leva você a agir com eficiência, podendo até garantir uma renda extra com trabalhos em casa. No amor, o diálogo é importante para fortalecer as relações, viu, Escorpião? E equilibrar sentimento, que tem que estar equilibrado. Dicas de passagem para você não falar o que não deve ou agir da forma que não deve. Aí jogar tudo por assim, jogar tudo por água abaixo hoje não rola, viu? Bom, para você que é do signo de Sagitário, bom dia, dia de energia, conexão e muito bom humor. Aproveita para passear, conhecer novas pessoas, fortalecer amizades, pois a comunicação fica em destaque, hein? No amor, hoje você também tem um diálogo interessante, uma conversa especial que pode resolver aquilo que não vinha se resolvendo há um bom tempo. Tá na hora de organizar tudo isso aí, tá? No amor, o charme fica em alta, pode transformar o seu relacionamento da água pro vinho, viu? Aquele clima tenso, de, né? Desnecessário de talvez uma briga, confusão, tudo isso acaba acalmando um pouco mais no dia de hoje. Aproveita cada momento, viu? Aproveita, Sagita.
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0: No Manhã da Tropical, fecho já já com Capricórnio, Aquário e você, peixinha, fica aí, tô voltando já, já já tem mais previsões, hein? Fechando as previsões. Bom dia.

0: 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Sabe quem é?
1: Família. Essa música linda demais, chama Criança Pequena.
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1: música linda aí de Diego Vitor Hugo. Gente, essa música faz parte aí de um projeto ao vivo em Uberlândia. E emocionou muita gente ao mostrar uma chegada de um filho, muda completamente as prioridades da vida, né? Composição é de Arthur Castro e também Guizeira. E rapidamente conquistou o público por retratar de forma simples a verdadeira forma do amor, e o amor puro, único, na verdade. E além de tudo, a responsabilidade de quem vive em família. Que música linda, né? São 8h43 da nossa manhã, certo relógio aí. Bom dia, bom dia, bom dia. 8h43 da manhã. Já tô fechando as previsões, hein?
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1: Acerta o relógio com a Tropical, agora são 8h44.
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1: Vamos lá, previsões chegando.
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1: Bom, então vamos lá, fechando as nossas previsões astrais para o dia de hoje, os três últimos signos, 8h44. Bom dia, Capricórnio. Hoje fica na busca por uma segurança financeira. Aproveita para identificar as oportunidades para aumentar a sua renda e alcançar as suas metas profissionais. Já no amor, a paquera pode estar um pouquinho mais tranquila, mas não deixa de aproveitar o dia, não. Coração aberto para as mudanças e a preparação emocional, porque elas vão acontecer. E que aconteça, né, nessa quinta-feira. Bom dia para você do signo de Aquário, dia de aproveitar bem a sua energia e focar naquilo que realmente importa. Use os seus pontos fortes para se destacar no trabalho e aproveita o diálogo, porque a noite pode ainda fortalecer mais as suas conexões, hein? No amor, seu charme e boas conversas vão conquistar quem você gosta, então aproveita a cada momento, tá? O dia fechando aí com você de peixe, peixinha, bom dia. Você do signo de peixe, hoje o seu sexto sentido fica um pouquinho mais aguçado, ajudando a tomar decisões importantes e concluir tarefas. Tem que reservar um tempo para você. Precisa de um tempo para si mesma, viu? Aproveita as chances de receber uma surpresa financeira no período da noite. No amor, a calmaria pode trazer novas emoções e reflexões importantes aí também para o seu coração, hein? Bom dia.
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1: Próximo encontro nosso é amanhã, sexta-feira, a partir das 8, tá?

0: 9 horas.
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1: Que uma final de futsal, o bairrão virou um encontro da cidade. Estamos falando do bairrão Tropical de futsal. Crianças voltaram a vestir a camisa do bairro, famílias ocuparam as arquibancadas do ginásio Pelezão e o esporte mostrou novamente a sua força em Três Corações. Hoje vamos contar a história por trás dos finalistas São Jerônimo e Monte Verde.
2: Então você vai ver os times que saíram, mas são times bons, né? Oh, tinha também o Coab, né? Que era um time muito bom também, então a gente tem que ver esse lado. Então eu fiquei emocionado quando ali na quadra, jogadores bons jogando, os comandantes diferentes, certo? Os comandantes, um que permanece até hoje é o Ricardo, que eu tô vendo, que é o veterano da equipe, que é bastante respeitado lá no bairro de Lom. Então essa é a alegria, a emoção que toca no meu coração, por exemplo.
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6: O que tá todo mundo falando é se a Virgínia de fato voltou com o Vini Júnior. Todo mundo cogitando essa grande possibilidade, na verdade, no dia de hoje, né? Os rumores aumentou, porque uma possível reconciliação entre Virgínia Fonseca e Vinícius Júnior ganhou ainda mais força nessa semana. E aí tem um motivo, porque ganhou tanta força assim. A Virgínia, gente, publicou um vídeo aí, né? Vídeo e fotos, gravado na mesma mansão de luxo, apelidada de Castelo, que foi alugada pelo jogador para hospedar familiares e convidados durante a Copa do Mundo nos Estados Unidos. O imóvel fica em Nova Jersey, avaliado em 55 milhões de reais e pode custar até 89 mil por... Vem cá. 89 mil por diária, em períodos de alta procura. Nas imagens, gente, a Virgínia aparece ao lado dos filhos aí também. O Vini Júnior não é visto, mas aí já serviu pra turma fazer as ligações aí. Falar, mas peraí, mais um é dois. Então, ai, você conhece o Castelo? Vinícius Júnior não apareceu, mas aí a turma fez a junção. Mesmo assim, a coincidência reacendeu as especulações de que os dois estariam vivendo uma reaproximação. Será? Até o momento, nenhum deles confirmou o suposto romance ou não. Se voltou, se não voltou, uma hora ou outra vai aparecer, né?

Cream ajuda a combater a inflamação no organismo, podendo ser usado para aliviar os sintomas de tendinite, gastrite e da inflamação no joelho, por exemplo. É possível também usar o óleo essencial do alecrim para massagear as regiões do corpo que estão doloridas.

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0: Black. Sensacional. Quem gostou faz barulho aí, bebezada.
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0: 10 horas.
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6: Idoso de Lavras que estava desaparecido foi encontrado morto e sepultado como indigente no estado de São Paulo. Homem foi encontrado morto em um lago em Alfenas. Homem morto em acidente na Fernão Dias foi identificado no IML de Pouso Alegre. Motorista aparentemente alcoolizado derruba monumento em Eloy Mendes. Aprovada lei que permite mulheres usar spray de pimenta para defesa pessoal. Casal é preso com droga em Campo Belo.
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6: Idoso de Lavras que estava desaparecido foi encontrado morto e sepultado como indigente no estado de São Paulo. O idoso Antônio Claré de Carvalho, de 66 anos, que morava no bairro Vila Cruzeiro, em Lavras, e estava desaparecido desde o dia 13 de junho. Durante excursão ao Santuário de Aparecida, foi encontrado morto na cidade vizinha de Guaratinguetá, às margens do Rio Paraíba, na mesma semana de seu desaparecimento. Como ele estava sem documento, foi sepultado como indigente. No entanto, por meio de buscas nas redes sociais, os familiares ficaram sabendo que uma pessoa com as mesmas características havia sido sepultada sem identificação. Homem foi encontrado morto em um lago em Alfenas. Ontem à tarde, o corpo de um homem ainda não identificado, já em estado de decomposição,

Posição foi encontrado no lago na mina do Residencial Oliveira, em Alfenas. A Polícia Militar, o Corpo de Bombeiros e a perícia da Polícia Civil trabalharam no local. O corpo foi conduzido para exames no IML de Alfenas para identificação e constatação da causa da morte. Homem morto em acidente na Fernão Dias foi identificado no IML de Pouso Alegre. Foi identificado no IML de Pouso Alegre o corpo de Regis Miranda da Silva, de 40 anos. Ele residia em Cariaçu e morreu atropelado quando tentava atravessar a rodovia Fernão Dias perto de sua casa. No momento do acidente, a vítima estava sem documento e por isso foi levada para o IML para ser identificada. Motorista aparentemente alcoolizado derruba monumento em Eloy Mendes. O motorista de uma caminhonete perdeu o controle da direção e bateu no monumento do café em uma rotatória em Eloy Mendes. Os policiais militares que atenderam a ocorrência perceberam que o motorista apresentava sintomas de ter ingerido bebida alcoólica, mas ele se recusou a fazer o teste do bafômetro. A recusa em fazer o teste do bafômetro é considerada uma infração gravíssima. O condutor que se nega a realizar o exame do bafômetro está sujeito às mesmas penalidades de quem for flagrado dirigindo embriagado. A multa é de R$ 2.934. Suspensão da Carteira Nacional de Habilitação e do direito de dirigir por 12 meses. Como o motorista apresentava sinais visíveis de embriaguez, ele foi autuado por crime de trânsito na ocorrência registrada em Eloy Mendes. Aprovada lei que permite mulheres usar spray de pimenta para defesa pessoal. O Senado aprovou o projeto de lei 727/2026, que autoriza a comercialização, aquisição e posse de aerosol, conhecido spray de pimenta. Para defesa pessoal de mulheres, penalidades administrativas para quem usá-lo fora das hipóteses previstas em lei. Mulheres com mais de 18 anos poderão adquirir o aerosol. Para adolescentes de 16 a 18 anos, precisa de autorização dos pais ou responsáveis legais. O projeto seguiu para sanção ou veto do presidente da República. Casal é preso com drogas em Campo Belo. Um homem de 40 anos e uma mulher de 33 anos foram presos pela Polícia Militar no bairro Vila São Jorge, em Campo Belo, suspeitos de tráfico de drogas. Na residência do casal foram apreendidos 11 papelotes de cocaína, 10 buchas de maconha e 21 pedras de crack. Os dois suspeitos e as drogas foram encaminhados para a delegacia de plantão.

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3: Que uma final de futsal, o bairrão virou um encontro da cidade. Estamos falando do bairrão Tropical de Futsal. Crianças voltaram a vestir a camisa do bairro, famílias ocuparam as arquibancadas do ginásio Pelezão e o esporte mostrou novamente a sua força em Três Corações. Hoje vamos contar a história por trás dos finalistas São Jerônimo e Monte Verde.
4: E não pensava em mexer com o bairrão, né? Aí quando o pessoal do São Jerônimo chamou, eu aceitei com o seguinte: eu vou pra tentar ser campeão. Então eu vou pra ser campeão. Esse pra ser, não tô menosprezando as equipes, mas sim confiando na equipe que eu tava. Então quando eu cheguei no primeiro dia, o Souza mesmo, eu falei assim: ó, estou aqui pra ser campeão. Ou a gente leva esse campeonato a sério, ou eu nem entro dentro de quadra, você lembra, né, Souza? E graças a Deus estamos na final, né? Estamos aí pra fazer um bom jogo, se Deus quiser um bom espetáculo pra todo mundo que tá assistindo, né? Essa, mas vai dar certo.
5: Chegar na final é de grande honra
6: para
5: vocês, né?
6: Boa noite para todo mundo. Para vocês, queria parabenizar o trabalho que vocês fizeram durante todo o campeonato. Eu acho que a abrangência que o campeonato conseguiu atingir só através da Rádio Tropical, o alcance que vocês têm é gigante, a gente sabe disso, né? O campeonato se tornou um grande sucesso, muito em virtude do trabalho que vocês fizeram. Pode ter certeza que vocês fizeram um trabalho muito bom. E tomara que continue, que nos próximos anos, né? Igual você, o Sombra falou, vocês investiram nesse trabalho, todos vocês trabalharam muito bem, o ano que vem tomara que esteja, porque só engrandece o campeonato.
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13: A oferta gratuita Implanta Anon pela Secretaria Municipal de Saúde de Três Corações já está disponível na rede pública. Mas muitas mulheres ainda têm dúvidas sobre quem tem direito ao método contraceptivo e como faz para ter acesso ao benefício. Entrevista à Rádio Tropical, o diretor da Atenção Primária à Saúde, Carlos Augusto, esclareceu os principais critérios do atendimento e explicou quais são os procedimentos para solicitar o implante. No boletim de agora você acompanha um trecho da entrevista. O conteúdo completo está disponível no nosso site radiotropical.net. Vamos ouvir.
14: Contraceptivo de alta eficácia, que até então era difícil acesso para muitas mulheres, devido ao seu custo elevado. Você conseguia essa tecnologia somente nos consultórios particulares, num preço mais ou menos de R$ 1.500. Fica inviável para grande parte da população. E as mulheres interessadas devem procurar a sua unidade de saúde, né, seu postinho de saúde de referência, e agendar uma consulta com a equipe do planejamento familiar, que vai fazer o acolhimento, vai fazer as orientações, e após a confirmação da indicação e cumprimento dos critérios estabelecidos oferecidos pelo serviço, a paciente é encaminhada para a inserção do implante por profissional capacitado, garantindo segurança, qualidade e acompanhamento adequado durante todo o processo. As mulheres com maior necessidade clínica e social têm acesso preferencial ao método. À medida que o programa for ampliado e novas remessas forem disponibilizadas, a expectativa é ampliar gradativamente o acesso a um número cada vez maior de mulheres do município.

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0: Zé Felipe, agora são 10h54 da nossa manhã, tá chegando já já Luiz Carlos de Freitas, trazendo todas as informações para você no Cidade em Revista. Mandar um abração para Ângela Maria de Moraes, pedindo para colocar na lista dos aniversariantes, né? Mora no Vila Lima. Um abraço para você, minha querida. Obrigado pela audiência aí. Obrigado pelo carinho, tá sempre com a gente aí na programação. Vou estar colocando aqui também o seu nome na lista dos aniversariantes do dia. Parabéns para você, viu? Papai do Céu abençoe você nesse novo tempo também. Ana Maria, bom dia, Ana Maria, oiê, fala comigo, Ana Maria, bom dia.
1: Tá tudo bom aí?
0: Dá, graças a Deus.
1: É, oferece Luiz Carlos e Rosa Lessadelo hoje.
0: É mesmo, um abração, Ana. Ana gravando o áudio aí, né? Depois de 10 anos aí, né? Um abraço pra você, minha querida, valeu pela audiência também, tá? Mandar um abraço também todo especial pra Simone, que a Simone tá com coragem hoje, falou que vai lavar roupa. Eita, isso aí tá com coragem, hein? Simone, um abraço, obrigado pela audiência e o carinho também, tá, minha querida? Tamo junto e vamos viver sempre aí também, né? A emoção do jogão do Brasil que vai acontecer já, né? No próximo final de semana. E tá torcendo pra seleção aí? Vai chegar ou não vai chegar? Tá torcendo aí pra que tudo, né? Eu tô torcendo pra que tudo dê certo, né? Mas vamos lá, vamos acompanhar então, vamos ver o que é que dá. Gente, faltando 5 minutinhos, repórter Elson Gonçalves, repórter Zezinho Rodrigues, repórter Graziela Mello e também Luiz Carlos de Freitas, é o time da informação, trazendo tudo para você que acontece na sua cidade. Viu? Um abraço e a gente se fala. Tchau, tchau.
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3: Bom dia, senhoras e senhores. 11:02 na manhã de quinta-feira. Edição do Cidade Revista do dia 2 de julho de 2026. Eu sou Luiz Carlos de Freitas e junto com toda a nossa equipe, vamos levar até o seu conhecimento os principais fatos, informações e reportagens que são destaque no nosso município e região. Você acompanha o trabalho de entrevistas e reportagens de Graziela Mello, Elison Gonçalves e Zezinho Rodrigues, trazendo os assuntos que movimentam a cidade. E nas notícias do Complexo Policial, a apuração é com Donizete de Almeida. Fique conosco, se informe, participe. O Cidade Revista está só começando. Aniversariantes de hoje, para deixarmos registrado aqui, a lista hoje está extensa, né? Aquele grande abraço e feliz aniversário para Lucas. Peraí, não é Lucas, não é Luiz Carlos Ananias, da Vila Lima. Luiz Carlos Ananias, da Vila Lima. Vera Lúcia Pereira, do Cafezinho. Maria das Dores, do Cinturão Verde. Alane Gabriele, 9 aninhos, hoje no prolongamento do Parque Chussara. Edmara Graciele de Melo, no Cinturão Verde. Priscila Guimarães Pereira, da Vila Lima. Ângela Maria de Moraes, também na Vila Lima. Maria das Dores, do Cinturão Verde. Glória Maria Tibúrcio, 84 anos, no Rio do Peixe. E Carlos Paulino, o cowboy do forró no Taquaral. A todos, votos de muitas felicidades.
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3: O Oceano Pacífico Equatorial Central e Leste, ao largo da costa do Peru e do Equador, segue em rápido aquecimento durante o mês de julho de 2026, evidenciando o fortalecimento do fenômeno El Niño. Em julho, o clima no Brasil começa a sentir os primeiros impactos da intensificação do El Niño. Julho deve chover um pouco mais do que a média em áreas do sul de Minas, na zona da Mata Mineira, do centro-sul do Rio de Janeiro. Bom, pelo menos duas frentes frias fortes de grande abrangência devem passar pelo Brasil em julho, com potencial para espalhar chuva e frio pelo interior do país. A época mais provável de uma dessas frentes frias, é no começo da primeira quinzena de julho. Olha, mas em quase todo o Brasil, julho de 2026 terá dias quentes com temperaturas acima do normal. Picos de calor poderão ocorrer especialmente no final do mês, com temperaturas muito altas no centro-oeste, no sudeste, interior do nordeste e norte do Brasil. Hoje em Três Corações, dia de sol, à tarde o céu fica com algumas nuvens, com a parte da manhã mais fria, registrando mínima de 14, à tarde mais agradável, com a máxima de 25 graus. Presença de sol entre algumas nuvens, é importante redobrar atenção também com a saúde, viu? Mantenha uma boa hidratação, mesmo sem sentir sede, e aproveite os períodos de sol para realizar caminhadas ao ar, atividades físicas ao ar livre. Pessoas com problemas respiratórios devem evitar mudanças bruscas de temperatura e manter os ambientes sempre bem ventilados. Então, que seja muito bem aí a sua quinta-feira, para quem tá em casa, para quem tá trabalhando, para quem tá na atividade física, no carro, no ônibus, sejam muito bem-vindos. Fortalecendo aí o nosso bom dia. 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Manchetes de hoje. Nem o frio desanima a terceira idade de dar exemplo de saúde, disposição e qualidade de vida em Três Corações. Matriz Sagrada Família altera horários das missas de domingo por causa do jogo da seleção brasileira. Especialistas alertam para riscos do consumo de queijo sem inspeção sanitária no sul de Minas. CDESU esclarece como funciona o acolhimento às pessoas em situação de rua durante o período de frio em Três Corações. Colheita do café impulsiona a geração de empregos e sul de Minas abre mais de 6 mil vagas formais. Edital abre oportunidade para projetos da inovação e tecnologia no estado de Minas. Inclusão sobre duas rodas. Tricordianos com deficiência visual participam de pedal adaptado e vivem experiência inesquecível. skatista tricordiano Cauê Augusto representa Três Corações no STU National 2026 em Salvador. Atletas de Três Corações representam o município de Meeting Paralímpico Lotérica Caixa em Belo Horizonte. E ao final desta edição, acompanhe as notícias do Complexo Policial com Donizete de Almeida. Sejam mais uma vez bem-vindos, está no ar. Cidade em Revista.

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2: Bom, vamos ao nosso primeiro quadro, agora um exemplo de determinação e qualidade de vida que mereça destaque. Enquanto muitas pessoas estão aproveitando o frio para permanecer em casa, deitado no sofá, os participantes do Núcleo de Atividades Físicas da Terceira Idade, o NAF, assim como é conhecido, mostram que saúde e bem-estar vem em primeiro lugar. Todas as manhãs, às 7:30 da manhã, eles marcam presença lá no ginásio Pelezão para praticar atividades físicas, fortalecendo o corpo, a mente e principalmente os laços de amizade. A prática regular de exercícios contribui para a prevenção de doenças, melhora a sua mobilidade, o equilíbrio, a autoestima e a saúde mental, além de proporcionar um importante convívio social, combatendo o isolamento e incentivando um envelhecimento mais ativo e saudável. O presidente interino do NAF, José Vicente Filho, vem destacar a dedicação e o entusiasmo dos participantes e fazem um convite para que outras pessoas possam conhecer o grupo e também façam parte dessa iniciativa que inspira, transformando vidas. Vamos ouvir? Uma palavra, José Vicente.
3: Ah, tem atividade, tem bastante, né? Continua com a ginástica do mesmo jeito, né? Tem a professora lá e a gente trabalha os três dias da semana do mesmo jeito.
4: Vicente, com esse inverno, com esse frio que tá fazendo, os alunos do NAS continuam frequentando, diminui um pouco.
3: Olha, é muito frio, de verdade, assim, apertado, mas o povo vai assim mesmo, tem ido, não tá segurando fácil, não. O pessoal tá,

0: Precisa, tem que ter, por exemplo, no caso, menos de 60 tem que estar uma pessoa, tem que estar com uma indicação, tem que ter algum médico. E, não, e se assim, de 60 ele quiser participar, ele já participa para ajudar ele na saúde. Né? É, tem alguns, às vezes fica, não está podendo fazer movimento com a perna, com o braço, às vezes não mexe com o braço, mas pode fazer com a perna, e eles têm movimento de abaixar, de levantar, alongamento, isso fazemos tudo. No meu ver, eu acho o horário de manhã o melhor.
1: Qual que é o horário que vocês começam lá?
0: 7:30. Só lá nós temos o uniforme, né? Tem a camiseta do NAF. Mas depois que ele já está cadastrado e tudo certinho, daí a pessoa vai, fica 3 dias vendo direitinho, participando, e como é que é. Se ele gostar, aí vai fazer uma ficha direitinho de ir por lá.
1: Agora o senhor está assumindo interinamente, está acostumado, o presidente tivesse às vezes, não tem problema, né, senhor?
0: Não, graças a Deus está tudo certo, não tem problema não. Tá tudo
1: porque, certo. Como o senhor faz para poder comandar tantas pessoas, as duas turmas, por exemplo?
0: É, nós temos uma diretoria, né? Eu, o presidente, nós temos uma diretoria completa, tem o secretário, tem o tesoureiro, e membros do conselho, está sempre reunido, está sempre quase todo mundo junto lá. Sempre.
1: Tem reuniões, seu Sete?
0: É, nós sempre tem reuniões periódicas, né? Sempre às vezes um mês, ou faz um mês, no outro mês tem. Sempre. É, a gente deixa o convite aberto para quem quiser fazer exercício, principalmente nesse tempo agora de frio, quiser dar uma esquentada no espaço de uma hora lá. Participe com a gente lá, vai lá na segunda, quarta e sexta, às 7:30 da manhã, que nós estamos lá fazendo exercício.
2: Pois é, um exemplo aí de cuidado com a saúde, né? E, acima de tudo, alegria de viver. Muito bom. 11:12, Momento Saúde termina aqui.
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2: Cidade em Revista, 11:12. A safra do café voltou a movimentar a economia do sul de Minas e ajudou a impulsionar a geração de empregos com carteira assinada em várias cidades da região. Dados do Caged mostram saldo positivo de mais de 6 mil vagas apenas no mês de maio, com destaque para municípios ligados à cafeicultura. O repórter Elison Gonçalves vai me trazer os detalhes e explica como a colheita vem impactando o mercado de trabalho regional. Vamos ouvir. Elison.
4: A colheita do café voltou a movimentar a economia do sul de Minas e ajudou a impulsionar a geração de empregos formais em várias cidades da região durante o mês de maio. Os números divulgados pelo Cadastro Geral de Empregados e Desempregados, o Caged, mostram que o sul de Minas fechou o mês com saldo positivo de 6.140 vagas com carteira assinada. O resultado considera a diferença entre admissões e demissões registradas ao longo do mês e reforça a importância da cafeicultura para a economia regional, principalmente neste período de safra. E quando a gente olha para cidades ligadas diretamente à produção de café, os números chamam ainda mais atenção. Cabo Verde, por exemplo, liderou a geração de empregos na região em maio, com saldo positivo de 394 vagas. Quase todas as contratações aconteceram na agricultura, principalmente por causa da colheita do café. Na sequência, aparecem Três Pontas, com saldo de 340 vagas, sendo cerca de 80% das contratações ligadas ao setor agrícola, e Passos, com 322 novos postos de trabalho, também puxados pela cafeicultura. Aqui na nossa região, o impacto da safra vai muito além das lavouras. Durante a colheita, cresce a procura por trabalhadores para atuar diretamente no campo, no transporte, nos armazéns, no beneficiamento do café e também no comércio que gira em torno dessa movimentação econômica. Segundo o economista e professor da Universidade Federal de Alfenas, Fernando Batista, esse crescimento nas contratações está diretamente relacionado à sazonalidade da cultura cafeeira. De acordo com ele, maio é justamente um dos períodos em que a demanda por mão de obra aumenta nas cidades produtoras de café, refletindo diretamente nos dados do mercado formal de trabalho. Mas o economista faz um alerta importante. Ele explica que os números do mês precisam ser analisados junto com o acumulado do ano, já que muitos desses empregos são temporários e acompanham o ritmo da safra. Mesmo assim, o cenário regional segue positivo em 2026. No acumulado dos 5 primeiros meses do ano, o sul de Minas já soma mais de 16.700 novos postos de trabalho com carteira assinada. E não é só o agronegócio que aparece nos dados. Mesmo cidades que tiveram resultado negativo em maio continuam apresentando saldo positivo no acumulado do ano. É o caso de Extrema, que fechou maio com mais demissões do que admissões.

0: principalmente nos setores de serviço e indústria, mas ainda assim acumula mais de 1.700 empregos gerados em 2026. Pouso Alegre também teve saldo negativo no mês de maio, mas segue entre os municípios que mais contrataram no ano, com mais de 1.500 vagas criadas. Segundo especialistas, isto mostra que o mercado de trabalho segue aquecido não apenas no sul de Minas, mas também em nível nacional. O economista Fernando Batista destaca que o Brasil vive atualmente uma das menores taxas de desemprego dos últimos anos para este período, o que contribui para o fortalecimento da economia e do consumo. E quando o trabalhador consegue um emprego formal, os reflexos aparecem em vários setores. Com mais renda circulando, aumenta o movimento no comércio, nos serviços, nos supermercados, nas lojas e em diversas áreas da economia local. No caso do sul de Minas, o café continua sendo um dos principais motores dessa movimentação econômica. Além da produção agrícola, a cadeia cafeeira envolve transporte, exportação, cooperativas, armazéns, comércio de máquinas, insumos e prestações de serviços. E justamente neste período de colheita, cidades da região acabam sentindo diretamente esse aumento na circulação de renda e na oferta de trabalho. A expectativa agora é acompanhar como os próximos meses vão se comportar após o pico da safra e observar se o ritmo positivo do emprego formal será mantido na região. Antes de voltar com você no estúdio, uma rápida atualização da previsão do tempo. Manhã de sol com algumas nuvens e, segundo o Climatempo, a máxima para hoje pode chegar aos 26 graus. Luiz Carlos, eu volto com você no estúdio.
1: Obrigado, Elison Gonçalves. 11:17. Vamos nessa? Vamos no comercial e a gente volta já. Continue ligado. Informações é aqui, Cidade Revista.
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2: 11:21. Na edição anterior do Cidade Revista, nossa reportagem trouxe a confirmação de 3 casos da febre maculosa registrados neste ano de 2026 na Escola de Sargento das Armas, a ESA, aqui em Três Corações. A informação foi divulgada pela Secretaria de Estado de Saúde de Minas Gerais, que informou que todos os pacientes receberam atendimento médico, apresentaram boa recuperação e não houve registro de mortes relacionadas à doença no município. Segundo a Secretaria de Estado de Saúde, os casos ocorreram entre militares do corpo permanente da instituição e seguem sendo acompanhados em conjunto com a Unidade Regional de Saúde de Varginha, a Prefeitura de Três Corações e os órgãos da Vigilância em Saúde. A Escola de Sargento das Armas informou ainda que áreas com suspeita de exposição ao carrapato foram interditadas preventivamente e que medidas de prevenção e monitoramento estão sendo adotadas dentro da unidade militar. A febre maculosa é transmitida pela picada do carrapato estrela infectado e exige atenção principalmente neste período de seca, quando aumenta a circulação do carrapato em áreas de vegetação, pastagens e locais de presença de animais como cavalos, cães e capivaras. Entre os principais sintomas estão febre alta, dores no corpo, dor de cabeça, manchas avermelhadas na pele e mal-estar. Especialistas alertam que esse diagnóstico precoce é fundamental para evitar complicações mais graves. Nossa reportagem também procurou a Secretaria Municipal da Saúde, aqui de Três Corações, para comentar o acompanhamento da situação no município e nos foi informado que a pasta ainda não tem dados oficiais. Mas nós seguimos acompanhando o assunto e qualquer nova atualização você acompanha aqui na programação da Rádio Tropical e também em nossos canais de informação, ok? Então fiquemos atentos aí e o Cidade Revista vai continuar no aguardo.
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2: Agora temos aqui um edital de convocação de jurados. O excelentíssimo senhor Dr. Denis Ferreira Mendes, juiz de direito da primeira vara criminal, infância e juventude, cartas precatórias desta cidade e comarca de Três Corações, faz saber que a sessão ordinária do júri desta será realizada no dia 2 de setembro de 2026. Será às 9:30 da manhã e já tendo sido sorteados para a referida sessão os seguintes jurados: Jaqueline Brilhante, Jocielyn Furtado de Mendonça Vitor Leão, Betânia Costa Pinto, Jaciane de Oliveira Rosa, Wanda de Oliveira, Vera Lúcia Costa Marques, Paulo Afonso Rezende Borges, Cauê Ferreira Bueno da Silva Viana, Natália Abigail da Silva Francisco Souza, Crislane Ferreira Madeira Narciso, Luiz Vinícius Vicchiato, Cândido Rodney Allen, Aparecida das Graças Salviano das Dores, Jane das Graças Nogueira, Leandro Mesquita de Souza, Thaís Elaine Silva de Oliveira Santos, Lineker William de Souza, Pablo Leonardo Nogueira,

0: Fátima dos Santos, Brenda Laura Pereira Lima, Jaqueline Linder de Azevedo, Ana Luísa Rodrigues, Cícero José Merlin Correia e Edmara Graciele de Andrade Melo. Agora vamos aos jurados suplentes. Ágata Vitória de Andrade Carvalho, Rauane Maria Velar de Melo, Rafael Maria Azalim, Arielle Custódio Silva, Elidiane Aparecida Bastos, Lavínia Micaele Cruz, Daniel do Carmo Cândido de Paula, Carlos Gabriel de Oliveira Silva, João Victor Guilhermino Messias, Sebastião Ângelo Garcia, Jean Júlio Matias, Lorena Firmino de Oliveira, Nayara Naja de Assis Andrade, Débora Matias Silva e Tainá Novaes Martins. Notifica, pois, todos os jurados sorteados, aqui mencionados, para que compareçam na sala destinada às reuniões do júri desta comarca no dia 2 de setembro de 2026, horário 9:30 da manhã. Agora outro assunto. Uma oportunidade importante para universidades, empresas, cooperativas e iniciativas ligadas à tecnologia no sul de Minas. Um edital estadual vai disponibilizar recursos para apoiar eventos de inovação e empreendedorismo tecnológico em Minas Gerais. Vamos entender como isso funciona? Vamos lá então.
1: Oportunidade importante para quem trabalha com tecnologia, inovação e empreendedorismo aqui em Três Corações e em toda a região do sul de Minas. É que estão abertas as inscrições para um edital estadual que vai apoiar a realização de eventos voltados ao desenvolvimento tecnológico e à inovação em Minas Gerais. A iniciativa recebeu o nome de Eventec e vai disponibilizar até R$3 milhões para ajudar na organização de eventos ligados ao empreendedorismo tecnológico, ciência, pesquisa e inovação. O edital é coordenado pela Secretaria de Estado de Desenvolvimento Econômico e pela Fundação de Amparo à Pesquisa do Estado de Minas Gerais, a FAPEMIG. Na prática, os recursos poderão ser utilizados para custear despesas como infraestrutura, logística, comunicação, divulgação, contratação de serviços de apoio, materiais técnicos e outros itens necessários para a realização dos eventos. E essa é uma oportunidade que pode interessar diretamente universidades, instituições de ensino, empresas, cooperativas, centros da inovação e também profissionais ligados à área tecnológica aqui na região. O Sul de Minas vem registrando crescimento em setores ligados à inovação, tecnologia e pesquisa, principalmente em cidades que possuem universidades, centro de pesquisa técnico e polos industriais. E justamente por isso, iniciativas desse tipo acabam abrindo espaço para que projetos regionais ganhem mais visibilidade e apoio financeiro. Segundo o edital, podem participar pessoas físicas vinculadas a instituições de ciência e tecnologia, as chamadas ICTs, além de institutos de ensino superior, ambientes promotores da inovação, cooperativas e empresas sediadas em Minas Gerais. A proposta do programa é incentivar eventos que promovam troca de conhecimento, desenvolvimento de soluções tecnológicas, criação de conexões entre empresas, pesquisadores e estudantes, além do fortalecimento do ecossistema de inovação no estado. Especialistas destacam que eventos voltados para tecnologia e empreendedorismo têm papel importante não apenas na geração de conhecimento, mas também na movimentação da economia local. Além da troca de experiências, esses encontros costumam atrair estudantes, investidores, pesquisadores, startups e profissionais de diferentes áreas, estimulando novos negócios e oportunidades de parceria. Para cidades do interior, como Três Corações e municípios vizinhos, esse tipo de incentivo pode ajudar a aproximar ainda mais universidades, empresas e centros de pesquisas das demandas reais do mercado. Outro ponto importante é que os recursos não são destinados apenas para grandes eventos. A proposta também abre espaço para iniciativas regionais que tenham potencial de impacto na inovação e no empreendedorismo tecnológico. As inscrições já estão abertas e os projetos devem ser enviados até o dia

0: 13 de agosto por meio do sistema Everest, plataforma utilizada pela FAPEMIG para recebimento das propostas. Os interessados precisam apresentar informações detalhadas sobre o evento, objetivos, público-alvo, cronograma e aplicações dos recursos solicitados. A expectativa é que o programa ajude a fortalecer ainda mais o ambiente de inovação em Minas Gerais, ampliando oportunidades para pesquisadores, estudantes, empreendedores e empresas que atuam no desenvolvimento tecnológico. E para Três Corações e toda a região, a abertura desse edital representa mais uma possibilidade de colocar projetos locais em evidência, fortalecer conexões e ampliar o acesso a iniciativas ligadas à inovação e ao empreendedorismo. Com informações direto da redação para o Cidade em Revista, repórter Elison Gonçalves.
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2: Cidade em Revista, 11:31.
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3: 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Recado agora para os fiéis da Matriz Sagrada Família. Bom, devido à partida da seleção brasileira pela Copa do Mundo, haverá uma alteração na programação das missas de domingo. O cônego Sérgio explica que as celebrações previstas para as 17 e as 19 horas serão antecipadas para 15 horas. Permitindo que os fiéis participem da Santa Missa e também acompanhem o Jogo do Brasil. As missas da manhã permanecem nos horários habituais. Vamos ouvir o comunicado e conferir todos estes detalhes.
4: Estimados ouvintes, mais uma vez chego até cada um de vocês para passar a agenda da paróquia Sagrada Família, de forma especial da nossa Igreja Matriz. Nós estamos vivendo a alegria da Copa do Mundo de 2026 e a partir da vitória da seleção brasileira no último jogo, nosso país, representado pelos jogadores, segue adiante e no próximo domingo, dia 5, nós teremos então o próximo jogo que coloca o Brasil nas oitavas de final. Sabemos que o futebol é uma paixão nacional e, com isso, a seleção consegue parar o país e tantos que gostam, que acompanham os jogos.

0: e principalmente que torcem nesse período da Copa, também mudam a sua rotina, a sua atividade. Nessa perspectiva, na matriz da Sagrada Família, neste domingo, dia 5, não teremos dois horários de missa da tarde. Não teremos a missa das 5 da tarde e nem teremos a missa das 7 da noite. Mas teremos um horário especial. Teremos a missa às 3 horas da tarde, ou seja, às 15 horas. E fica o convite para quem, antes do jogo, quiser santificar o seu domingo participando da Santa Missa conosco, vir para a missa das 15 horas, horário especial, neste domingo, dia 5. Lembramos que os horários da parte da manhã são os normais, às 7 da manhã e às 10 da manhã. E, portanto, o horário especial no domingo, em substituição aos horários das 17 e das 19, que foram cancelados, teremos a missa das 15 horas, ou como nós chamamos, da missa das 3 da tarde.
1: Bom, o assunto agora é inclusão. E um exemplo inspirador de como o esporte pode derrubar barreiras e proporcionar experiências transformadoras, Três Corações esteve representada na quarta edição do Pedal Olhos Aventureiros, realizada em Poços de Caldas, um projeto pioneiro em Minas Gerais, que promove a inclusão de pessoas com deficiência visual por meio do ciclismo adaptado. Interessante, né? Ao lado de voluntários que conduzem bicicletas duplas, os participantes têm a oportunidade de percorrer trajetos turísticos com segurança, autonomia e muita emoção. Nessa edição, vamos conhecer um pouco mais sobre essa iniciativa que reuniu participantes de várias cidades e contou com a presença de representantes tricordianos. Vamos ouvir o que o Daniel de Oliveira, do projeto Olhos Aventureiros, tem a dizer.
2: Eu sou de Poços de Caldas, eu participo de um grupo que trabalha com a inclusão de pessoas com deficiência visual. A gente começou no ciclismo, na bike de dois lugares, e a gente faz agora outras atividades recreativas também. E tivemos a nossa quarta edição do nosso pedal. Esse pedal entrou para o calendário oficial de eventos aqui do município de Poços de Caldas e tivemos a honra aí de ter o pessoal de Três Corações participando aqui com a gente, que tem a deficiência visual, das demais regiões também daqui de Minas. E o pessoal veio abrilhantar o nosso evento aqui com a participação deles também. Foi um evento muito enriquecedor de inclusão, né? Os ciclistas aí se incluíram com a gente e foi um evento bem marcante aqui no nosso município. Foi a nossa quarta edição do pedal do projeto Olhos Aventureiros, que acontece uma vez por ano. Sim, né? Como é um evento de inclusão, e ciclista tem em todas as partes, então essa estratégia de expandir, né, o evento do passeio ciclístico e expandir para as outras regiões aqui de Minas, a cidade que tem alguma pessoa com deficiência visual, a gente tem essa pretensão aí de realizar esse passeio ciclístico. A bicicleta é de dois lugares e a pessoa que enxerga vai pedalando na frente e nós que somos pessoas com deficiência visual, pedalamos na mesma sincronia também no banco de trás.
3: E como que foi a participação dos tricordianos?
2: E a presença deles reforçou o nosso projeto aqui de inclusão, porque as pessoas com deficiência visual aqui de Poços viu que tem pessoas de fora interessando, né? E isso reforçou mais a adesão do pessoal daqui também.
3: Mas parece que deu um apoio do município?
2: Isso, nós temos o apoio da Prefeitura de Poços, na pasta da Secretaria de Turismo, né? A nossa secretária que é a Velinha. E eles apoiam, assim, com suporte. Tem o suporte do Corpo de Bombeiros, Detran, Demutran, o DR. Tivemos aí a ambulância do SAMU também fazendo apoio, dando um suporte para nós. É um evento bem seguro, né? Onde não é só com pessoas com deficiência visual, mas assim, todos os ciclistas de Poços e região, eles aderem também a esse movimento. Nessa adesão aí de todos, ajuda a fortalecer essa causa também da inclusão. Aí, como nós tivemos aí a participação do Marcelo, de Três Corações, e outras pessoas de diversas regiões, É interessante essa ideia de expandir mesmo. É, todos nós pela inclusão. Agradeço aí pelo convite da entrevista.
1: Agora você acompanha o depoimento de um tricordiano que participou do passeio guiado por um voluntário em uma bicicleta adaptada. Trata-se de Marcelo de Carvalho. Ele relata a alegria de viver essa experiência, a emoção e o frio na barriga diante de uma aventura diferente de tudo que já havia vivenciado. O Marcelo também manifesta o desejo de que um evento como esse possa, no futuro, ser realizado aqui em Três Corações, ampliando as oportunidades de inclusão e acessibilidade por meio do esporte.
4: Vamos lá, né? Eu fui convidado pelo idealizador de projeto, que é o Daniel, né? Levei a firma lá, levei um colega meu que mora aqui em Três Corações, que é de Berzinha, né? Nós fomos lá, os colegas que fazem encontro aqui em Três Corações, e participamos lá do evento lá, foi muito bom, né? Eu nunca tinha participado da pedalada lá, é só chamar Os Aventureiros, né? Então, assim, foi muito bom, né? Pra mim foi novidade, né? E pros outros deficientes visuais também foi novidade, porque eles nunca haviam tido andado de bicicleta também, assim, pela primeira vez, né? Pra enxergar.
3: Ô Marcelo, você sentiu aqui algum calafrio, montando a bicicleta ainda?
4: Ah, vem sente, né? Sente um frio de barriga, sente medo, né? Mas, sim, a equipe que estava lá é muito boa, né? É, passou segurança pra gente, né? Tivemos toda assistência lá, de maior apoio, então, sim, teve a equipe lá, então, sim, passou bastante segurança pra gente, né? No meu momento, a gente fica com medo, né? Mas deu certo, graças a Deus. Teve o condutor também, né? A pessoa que conduz a gente, né? Que foi uma ótima pessoa que conduziu.
3: E veja bem, esse evento pode ser realizado aqui em Três Corações, pelo que eu falei lá com o Daniel, ficou bastante entusiasmado trazendo um evento desse para a nossa cidade, hein?
4: Sim, com certeza, né? Então, já conversei com ele, agora estou procurando ir conversando com o pessoal também, para ver se tem as possibilidades de fazer para Três Corações também. Autonomia, né, para nós, né, para o pessoal que enxerga, né, as pessoas às vezes têm a curiosidade de pedalar, né? É, principalmente pessoa que é cega, né? Então dá autonomia para ela, dá liberdade para ela, né? E a pessoa que vai na frente conduzindo, vai ajudando ela, vai fazendo a descrição do ambiente, vai falando, né? Então assim, né? Uma coisa diferente, né? Talvez você dá lá uns 25 quilômetros, né? Então assim, aí no caso nós fomos, depois voltamos, retornamos. Mas aí, no caso, eu fui, aí depois para voltar para outra pessoa, né? Porque aí eu voltei no caso de apoio.
3: Mas tem muita torcida, o pessoal apoiando vocês nas ruas, né?
4: Foi sim, a cidade parou, né? A cidade parou, então assim, tinha muito apoio, como falei, seguro mesmo.
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1: 11 horas e 43.
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1: 11 horas e 45, dentro de 40 segundos, Rádio Notícia.
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1: Com a chegada das baixas temperaturas, aumenta a preocupação com a proteção das pessoas em situação de rua. Essa é uma realidade que exige sensibilidade, responsabilidade e a participação de toda a sociedade. Além da solidariedade, é fundamental que a população conheça como funciona a rede de assistência social do município e saiba que o acolhimento é realizado. Quem esclarece esse trabalho é a secretária municipal da CEDESO, Lisa Paula Vilela. Ela vem explicar que durante esse período de frio, a Prefeitura de Três Corações disponibiliza serviço da casa de passagem, oferecendo banho, alimentação, roupas limpas e um ambiente seguro para a higiene pernoite. A secretária também destaca que este atendimento começa por meio de busca ativa das equipes de assistência social e depende da aceitação da própria pessoa em situação de rua para que o acolhimento seja realizado. Vamos acompanhar estes esclarecimentos.
10: A Prefeitura de Três Corações, através da Secretaria Municipal de Desenvolvimento Social, CEDESO, disponibiliza no período de frio o serviço da casa de passagem para as pessoas em situação de rua. A casa de passagem oferece um atendimento humanizado, proporcionando acolhimento com dignidade e respeito. Entre os serviços disponibilizados estão banho, alimentação, jantar e café da manhã, fornecimento de roupas limpas e um ambiente seguro para higiene e descanso. Mais do que atender às necessidades básicas, o serviço busca promover a valorização da pessoa, fortalecendo vínculos e oferecendo apoio para que cada indivíduo possa reconstruir sua trajetória com esperança e cidadania. O atendimento às pessoas em situação de rua inicia-se por meio da busca ativa realizada pela equipe técnica do CREAS, composta por psicólogo e assistente social. Durante as abordagens, as pessoas que aceitam o acolhimento são encaminhadas em van até a casa de passagem. A casa conta com vigias masculino e feminino, garantindo a segurança dos usuários e da equipe, proporcionando um ambiente organizado, respeitoso e protegido para todos os acolhidos. O serviço teve início em junho, todos os dias da semana, de segunda a segunda, a partir das 18 horas.
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12: Você já tentou assistir a uma sessão da Câmara Municipal e ficou meio perdido com tantos termos, votações, requerimentos e discussões? Pois é, muita gente acompanha pela internet ou até presencialmente, mas acaba não entendendo exatamente como funciona uma sessão legislativa. E na tramitação de hoje, eu vou te explicar de forma simples e bem tranquila como acontece uma sessão da Câmara Municipal aqui em Três Corações. Então vamos lá. As reuniões da Câmara acontecem todas as segundas-feiras, às 6 da tarde, no plenário da Câmara Municipal. E apesar de parecer algo complicado, a verdade é que existe uma organização bem definida para que os trabalhos dos vereadores aconteçam. Tudo começa com a abertura oficial da sessão pelo presidente da Câmara. Depois disso, é feita a chamada nominal dos vereadores. Esse momento serve para verificar quem está presente e aí entra uma palavra muito usada na política, o quórum. Mas afinal, o que é o quórum? O quórum é o número mínimo de vereadores presentes necessário para que a sessão possa acontecer oficialmente. Sem esse número mínimo, a reunião não pode continuar normalmente. Depois da chamada, começa uma parte mais administrativa da sessão. É quando são lidas as correspondências da casa, comunicados, documentos recebidos e também pareceres relacionados aos projetos que estão em tramitação. É aqui que aparece outra palavra muito usada, parecer. O parecer nada mais é do que uma análise feita pelas comissões da Câmara sobre determinado projeto. Essas comissões avaliam se o projeto está correto, se pode ser votado e quais impactos ele pode ter. Na sequência, começam a aparecer vários nomes que às vezes confundem quem está assistindo. Indicação, requerimento, moção, projeto de lei. Mas calma que eu vou te explicar. As indicações são sugestões feitas pelos vereadores para a prefeitura. Por exemplo, pedir tapa-buraco em uma rua, limpeza de bairro, instalação de iluminação ou melhorias para a população. Já os requerimentos normalmente são pedidos de informação. O vereador pode solicitar documentos, esclarecimentos ou informações oficiais do executivo. As moções geralmente são manifestações públicas da Câmara. Pode ser uma moção de aplauso, apoio, pesar ou reconhecimento. E claro, também entram os projetos de lei. Alguns são apresentados pelos próprios vereadores e outros chegam encaminhados pela prefeitura, ou seja, pelo Poder Executivo. Aliás, aqui entra um detalhe importante para entender a política municipal. Muita gente acha que vereador manda na prefeitura, mas não é assim que funciona. O prefeito faz parte do Poder Executivo. É ele quem administra a cidade, executa obras, organiza secretarias e coloca serviços públicos em funcionamento. Já os vereadores fazem parte do Poder Legislativo. A função deles é criar leis, fiscalizar o executivo e representar a população dentro da Câmara. Ou seja, um poder não substitui o outro. Eles trabalham separados, mas precisam atuar em conjunto. Voltando à sessão, depois das leituras e apresentações dos documentos, existe o momento das proposições verbais dos vereadores. É quando eles podem apresentar pedidos, comentários, requerimentos e indicações diretamente durante a sessão. Depois disso, começam as discussões e votações dos projetos de lei. Nessa parte, os vereadores debatem os projetos, defendem posições, apresentam opiniões e votam favoravelmente ou contra determinada proposta. Dependendo do projeto, pode haver mais de uma votação até que ele seja aprovado de forma definitiva. E no fim da sessão, acontece um momento bastante conhecido, a palavra franca. É quando os vereadores têm espaço para falar livremente sobre assuntos diversos da cidade, fazer cobranças, comentários, agradecimentos ou abordar temas que consideram importantes para a população. E é justamente nessa parte que muitas vezes aparecem os debates mais políticos e as discussões sobre problemas do município. Viu só como não é tão difícil entender a sessão da Câmara? Depois que a gente conhece a estrutura, tudo começa a fazer mais sentido. E acompanhar as sessões é uma forma importante da população entender o que está sendo discutido para a cidade. Esse foi a tramitação de hoje. Na próxima edição, a gente volta com mais informações sobre a nossa política municipal e explica, de forma simples, como tudo funciona. Porque você já sabe, o tramitação é o espaço onde a cidade se encontra. Até a próxima!
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1: 11:54. Conseguir uma boa oportunidade no mercado de trabalho passa cada vez mais pela qualificação profissional. E a boa notícia é que quem deseja aprimorar o currículo ou aprender uma nova profissão já pode se inscrever em diversos cursos oferecidos pelo SENAC de Três Corações. São cursos gratuitos, qualificações rápidas e especializações voltadas para as áreas que estão em alta no mercado: tecnologia, comércio, comunicação, estética, saúde, além de capacitações para profissionais que atuam em bares e restaurantes. Quem traz esses detalhes, Yasmin Maiara de Carvalho Fonseca, do SENAC, aqui de Três Corações, ela explica quais são os cursos com inscrições abertas, apresenta as novidades da grade deste meio do ano e reforça que esta pode ser a oportunidade que muita gente ainda espera para investir na carreira e ampliar as chances de, enfim, conquistar um emprego.
11: 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Agora, vamos falar das grandes áreas? 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Agora, para quem estava aguardando a oportunidade de trabalhar aqui no SENAC Minas, vamos também ofertar a vaga de auxiliar de serviços gerais. É uma vaga exclusiva para pessoas com deficiência e reabilitados do INSS. O horário de trabalho é de segunda a sexta-feira, das 13 horas às 22 horas da noite. As inscrições estão abertas até o dia 12 de julho.
1: Ok. Agora um outro assunto. Um alerta importante para produtores rurais e consumidores de Três Corações e toda a região. Especialistas reforçam os riscos à saúde causados pelo consumo de alimentos produzidos sem fiscalização sanitária, principalmente queijos e produtos de origem animal. Na reportagem, o Cidade Revista traz detalhes e explica por que a inspeção é fundamental para garantir segurança alimentar. Vamos ouvir.
12: Produtores rurais e consumidores de Três Corações e toda a região do sul de Minas precisam ficar atentos a um assunto importante envolvendo a produção de queijos e outros alimentos de origem animal. Especialistas da área da saúde e da fiscalização agropecuária reforçam alertas sobre os riscos do consumo de produtos fabricados sem inspeção sanitária oficial. Em uma região fortemente ligada à produção de leite e queijo, como o sul de Minas, o tema ganha ainda mais importância. Isso porque a qualidade e a segurança do alimento começam muito antes da fabricação do produto final. Todo o processo envolve uma série de cuidados que vão desde a saúde do rebanho até as condições de higiene durante

0: a produção, armazenamento e transporte dos alimentos. Segundo especialistas, quando essas etapas não passam por fiscalização oficial, aumenta o risco de transmissão de doenças graves ao consumidor. Entre elas estão a brucelose, tuberculose bovina, listeriose, salmonelose, enfermidades que podem ser transmitidas dos animais para as pessoas por meio de alimentos contaminados. Os riscos são ainda maiores para idosos, gestantes, crianças e pessoas com imunidade mais baixa. O diretor técnico do Instituto Mineiro de Agropecuária, o IMA, André Dush, explica que a segurança do alimento depende de uma cadeia de responsabilidade que começa no produtor e vai até o consumidor final.
1: Muitas das vezes, né, a população acredita que essa apreensão e destruição ela é uma penalização para o produtor. Mas não, o principal objetivo dessa apreensão e destruição é para resguardar a saúde pública. É para que esse produto que não tem garantia sanitária, ele não chegue a ser consumido por crianças, por idosos, por adultos, né? Mas principalmente aí por uma população que pode ter alguma imunossupressão e que cause alguma doença proveniente de um produto trabalhado e feito de uma forma irregular ou até então da matéria-prima que ela foi obtida por uma propriedade que não tem todas as garantias sanitárias. Quando a gente tem uma queijaria registrada, ela tem que seguir normas de agropecuária, normas de produção que garantem esse produto. Ah, então por que que a gente não faz simplesmente uma análise desse produto? Se estiver apto, ele pode ser consumido. Porque a análise final, a inspeção, ela é mais abrangente. A análise final desse produto, a maioria dos micro-organismos são analisados, eles são micro-organismos indicadores, ou seja, eles indicam que em algum momento da produção houve uma falha. Mas a gente tem algumas zoonoses, né, algumas doenças que podem ser transmitidas dos animais para as pessoas, principalmente através do consumo de alimentos, como, por exemplo, brucelose, tuberculose, entre outras, que essa análise do produto não indica para a gente se esse produto está apto em relação a essas doenças. O que nos garante isso? Garante quando o produtor registrado, ele comprova para a gente e a gente supervisiona, audita e fiscaliza essas comprovações de que o rebanho dele está vacinado, de que não tem nenhum animal positivo na propriedade dele, que se um dia houve animal, esse animal ele foi sacrificado. Então é essa condição, desde o momento da aquisição, da produção da matéria-prima até a elaboração final do produto, que é fiscalizado quando o estabelecimento está registrado, que nos garante que aquele produto ele está apto para o consumo.
0: Além da preocupação com a saúde pública, a produção irregular também acaba prejudicando produtores que trabalham dentro da legalidade e seguem todas as normas sanitárias exigidas pelos órgãos de fiscalização. Especialistas explicam que o selo de inspeção representa justamente a garantia de que aquele alimento passou por controle técnico e atende às exigências de qualidade e segurança alimentar. Aqui no sul de Minas, onde a produção do queijo movimenta a economia de muitos municípios, o assunto também envolve valorização do produto rural, que investe em qualidade, boas práticas e regularização da produção. Outro ponto importante destacado pelas autoridades é o impacto que surtos de doenças alimentares podem causar no sistema público de saúde. Segundo a diretora de Vigilância em Alimentos da Secretaria de Estado de Saúde de Minas Gerais, Ângela Vieira, casos de contaminação aumentam rapidamente a procura por atendimentos médicos, exames, medicamentos e até internações hospitalares. Ela alerta que doenças transmitidas por alimentos contaminados podem exigir tratamentos complexos e gerar sobrecarga na rede pública de saúde. Então, fico alerta tanto para produtores quanto para consumidores aqui de Três Corações e região. Para quem produz, a orientação é buscar regularização e acompanhamento técnico. Já para quem compra, a recomendação é verificar sempre a procedência do produto e se ele possui selo de inspeção sanitária. Luiz Carlos, eu volto com você no estúdio.
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3: 12:04.
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0: A Secretaria de Estado de Fazenda de Minas Gerais começou nesta semana o envio de mensagens de texto por SMS para proprietários de veículos que estão com IPVA 2026 em atraso aqui no estado. A medida faz parte de uma ação de alerta aos contribuintes e, segundo a pasta, as mensagens não trazem links, códigos de barras ou QR codes que direcionem para sites ou boletos, justamente para evitar golpes. O aviso informa a existência de pendências relacionadas ao imposto e orienta o contribuinte a buscar os canais oficiais da Secretaria de Fazenda para regularização. Em uma primeira etapa, cerca de 1 milhão de proprietários de veículos devem receber essa notificação por SMS até a próxima sexta-feira, dia 26 de junho. O texto enviado é padronizado e diz o seguinte: aviso SEF/MG. Constam pendências do IPVA, o número da placa, sujeito à inscrição, NDA e protesto. Se já pagou, desconsidere ou consulte o site oficial da Secretaria Estadual da Fazenda. Quem receber a mensagem deve acessar o site oficial da Secretaria de Estado de Fazenda de Minas Gerais, no endereço fazenda.mg.gov.br, entrar no menu IPVA e consultar a situação do veículo. A partir daí, é possível regularizar o débito com a emissão do documento de arrecadação estadual, o DAE, ou gerar o QR Code para pagamento via Pix com a atualização automática de encargos por atraso. Além disso, o pagamento também pode ser feito apenas com o número do Renavam do veículo, de forma presencial, em bancos credenciados como Bradesco, Sicoob, Mercantil do Brasil, Caixa, Santander, Banco do Brasil e Itaú, além de casas lotéricas conveniadas. Neste caso, para pagamento nas lotéricas, é necessário apresentar o DAE impresso.
5: A partir de hoje, o cidadão ou a empresa que ainda possui débitos em aberto relativo ao IPVA do seu veículo tem uma nova oportunidade de regularização. Acessando o site da Fazenda, www.fazenda.mg.gov.br, ele deve clicar à sua direita na opção do IPVA e depois à esquerda procurar pelo parcelamento. Para buscar os dados relativos ao veículo, é necessário que ele informe o CPF ou CNPJ do proprietário renavando o veículo. Com esses dados, ele vai clicar em pesquisar e o sistema retornará todas as dívidas ou todos os débitos relativos ao IPVA desse veículo. Ao final, ele pode simular a contratação de um parcelamento em até 12 parcelas, observado o valor mínimo de R$200 por parcela. Conhecendo a simulação, o contribuinte pode emitir o DAE correspondente à entrada prévia do parcelamento e, após o pagamento dessa entrada prévia, o parcelamento estará regularmente contratado, né? Lembrando que, após regularizar a parcela inicial, o contribuinte pode emitir o certificado de licenciamento anual do veículo, desde que ele não possua multas ou outras despesas, débitos em aberto relativos àquele veículo. Contribuinte que contratar o parcelamento deve mensalmente acessar o site da Fazenda e emitir o DAE correspondente à parcela daquele mês, né? Para que ele possa finalizar o parcelamento e aí sim, né, regularizar todos os débitos do seu veículo.
0: A orientação da Secretaria é para que os contribuintes sempre utilizem canais oficiais para consulta e pagamento, evitando fraudes e mensagens falsas que circulam com frequência em períodos de cobrança de tributos. A Secretaria Estadual da Fazenda reforça ainda que o objetivo da ação é facilitar a regularização e reduzir a inadimplência do imposto no Estado. E contribuiu com essa reportagem o superintendente de crédito e cobrança da Secretaria Estadual da Fazenda aqui de Minas Gerais, Leonardo Guerra. Com informações para o Cidade em Revista, repórter Elison Gonçalves.
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6: Meio-dia e 9, vamos às notícias do esporte.
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6: Bom, agora no giro de esporte, o destaque é o talento de mais um atleta que leva o nome de Três Corações para uma das principais competições de skate do país. O skatista Cauê Augusto embarca rumo a Salvador, na Bahia, onde vai disputar o STU de 2026, que traz, ou quem traz mais detalhes, é um instrutor, Cléo Costa, que acompanha Cauê nesta importante etapa e destaca a sua dedicação durante os treinamentos. Segundo Cléo, Cauê preparou novas manobras para buscar um grande resultado e mostrar toda a sua evolução diante dos melhores skatistas.
7: É, realmente a gente

0: de padrão de evento, formato de evento do STU, né, que é o evento criado no Brasil. E pegou essa proporção muito grande. Então, assim, tem a super final, o Cauê vai para lá, para brigar, né, pra gente, o nosso objetivo é sempre ficar entre os cinco, ele sempre fica bem, tentar trazer mais uma conquista pra gente, Zezinho. A competição começa na quinta-feira, Zezinho, quinta-feira agora, vai quinta, sexta, sábado e domingo. As transmissões ao vivo, geralmente, é todos os dias, mas as finais são todas no sábado e domingo. A gente está um pouco mais focado, né? O Cauê deu uma evoluída, então a gente está com um foco maior de apresentar manobras novas na competição, fazer o diferencial para tentar sair bem, né? E o foco principal é nosso. É, a gente está preparado, né? A gente conversou muito sobre isso semana passada, e a gente ontem mesmo estava alinhando alguns detalhes para a competição. A gente viu a pista já, uma pista recém-construída para esse evento. É uma pista não fácil de andar, tá? É uma pista complicada, mas a gente já está planejando tudo já. A pista de lá é extremamente nível olímpico, né? É uma pista extremamente top, top, top. Então os obstáculos, eles são mais puxados. Obstáculo mais alto, as bordas, os corrimão, são todos mais elevados. Então, assim, não é fácil andar numa pista dessa. Mas o Cauê sempre faz a mágica dele lá e no final da história a gente sempre fica bem.
1: Eu vou falar agora sobre apoio, que vocês precisam de apoio.
0: O que acontece? Não que a gente está acostumado, mas é que a gente tem os nossos patrocinadores, tem as pessoas que nos apoiam. Seria legal se a gente tivesse um apoio maior, mas a gente também entende e eu acho que é o seguinte, tem até a gente correr atrás, né? É, se não consegue daqui, não consegue dali, tem que conseguir de outra forma. Então a gente corre atrás para buscar apoio para a gente poder correr. Inclusive, Zezinho, agradecer também, já agradecendo, você falando sobre o apoio da administração, porque eles vão levar a gente de carro até Belo Horizonte e depois buscar a gente na próxima quinta-feira em Belo Horizonte. Para que a gente de lá a gente vá para Salvador. Então, querendo ou não, já é uma ajuda, né? Isso aí a gente não pode deixar de agradecer. E os patrocinadores do Cauê, meus patrocinadores, a gente vai lá sempre conversa, a gente faz uma mágica lá para a gente conseguir ir para esses eventos, porque é um evento muito caro, Zezinho. É um evento que não é barato, é um evento que tem um custo muito alto. Imagina sair de três corações da em Salvador, se vocês fizerem pesquisa de passagem de avião, vocês vão entender. Até mesmo de ônibus, então não é fácil. Mas graças a Deus, Deus sempre abençoa e a gente consegue correr atrás e ir para os eventos tranquilo.
1: Esse evento vai ter um retorno financeiro muito bom para o Cauê?
0: Ah, com certeza, né? Isso aí sem dúvida. Cauê ficando entre os cinco é ideal, se ficar entre os três, melhor ainda. Os últimos eventos ele sempre ficou entre os três. Então, assim, o retorno financeiro para o Cauê tem sido muito bom. Graças a Deus, tá ajudando muito ele, a família dele, né, a correria dele ali. Então, tipo, ele é um menino muito tranquilo, né, ele não gasta muito. Então, ele consegue fazer um esquema para ele poder juntar dinheiro para o futuro dele, ele conseguir fazer o que ele almeja, as coisinhas dele ali que ele tá trabalhando em cima dele. Saber que o Cauê vai participar de uma Paralimpíada agora, em breve, futuro aí, futuro próximo. Isso é importantíssimo pra gente, pra nossa cidade, pra nossa história, né? A gente já teve grandes nomes aí, no futebol, na parte musical, na parte, né, cultural. Então, tendo a galera da paralítica aí somando muito com esses eventos aí, de grande porte, de porte mundial, é importantíssimo pra nossa cidade, pra gente aí. Como sempre eu falo, né, Terino, falando que mandem energia pra todos. Todos mandem energia pro Cauê aí, o máximo possível, para que ele se dê bem no evento.
2: Agora uma última nota. No Giro de Esporte, o destaque agora é para mais um importante desafio dos atletas paralímpicos de Três Corações. Neste dia 4 de julho, a delegação tricorjana vai embarcar para Belo Horizonte, a capital mineira, onde participa do Meeting Paralímpico Loterias Caixa, um dos principais eventos do calendário nacional de Comitê Paralímpico Brasileiro, que reúne atletas de alto rendimento e também revela novos talentos para o desporto brasileiro. Secretário Municipal de Esporte, André Ribeiro, o Andrezinho, fala sobre a participação da equipe, destaca a importância da competição para os atletas da cidade e explica como está sendo organizada toda a logística para garantir a presença da delegação no evento. Com a palavra, André.
3: Prosseguimos marcando o território, né, em todas as searas.

0: possíveis, né? Tanto o esporte competitivo convencional quanto na classe pessoas com deficiência. E nós temos um trabalho aqui muito robusto, né? Que a gente tem muito orgulho de anunciar para vocês, né? Este ano estaremos mais uma vez participando do meeting paralímpico das loterias Caixa, né? A Caixa é um grande incentivador do esporte paralímpico e Três Corações se faz representado mais uma vez com no mínimo 6 atletas com condições em índices para resultados brasileiros no meeting paralímpico.
1: Para iniciar quando? Qual é a data?
0: A data é agora, nesse próximo fim de semana, do dia 4 de julho, né? Estaremos presentes neste meeting, no fim de semana muito importante para este esporte adaptado, né? Para que esses atletas, para que esses garotos, esses meninos consigam aí um bom feito para Três Corações, já que participamos o ano passado também. Muito legal, eu agradeço muito e parabenizo o trabalho dos professores, professor Juarez, professora Viviane, que tem trabalhado diariamente em várias modalidades do esporte paralímpico, né? Nós temos salto em distância, nós temos arremessos, nós temos os corredores, enfim, Três Corações representando no esporte convencional e agora, este ano já, se colocando como um dos grandes propulsores do trabalho adaptado na região do sul de Minas. A gente sempre comenta que o processo de preparação de performance, principalmente para alunos com deficiência, exige um cuidado especial, exige uma visão especial, exige a necessidade de políticas públicas importantes para que a gente possa direcionar esses atletas num caminho de preparação melhor, num caminho de suporte melhor, porque não é, parece ser simples, né? Muito embora a gente ainda não tenha um grande apoio ao esporte paralímpico, dentro das políticas públicas nacionais, estaduais e municipais, né? Acreditar nesses processos é algo importante. São processos que a gente ainda precisa dominar melhor essas políticas públicas e melhorar esses planejamentos para que a gente possa chegar com maior coerência. Mas a gente está muito feliz, satisfeito com o trabalho que Três Corações tem representado, inclusive contemplando aqui a Regional Sul, né, o Sul de Minas, com mais o Alto do Rio Pardo. Três Corações tem se colocado como uma das cidades mais competitivas em nível de resultados.
1: E como é que vocês estão fazendo para adquirir um transporte especial?
0: Nós temos, por exemplo, atletas cadeirantes, que nós temos que fazer uma adaptação nas vans, né? Todo esse processo de adaptação para que a gente possa direcionar esses atletas. Alguns atletas que têm condições viajam em veículos específicos, especiais para isso, né? O próprio familiar, nós temos o Eric, que já tem um pai muito importante para nós, que nos ajuda muito, contribui muito para isso, mas assim, a gente sempre tem que pensar uma logística com bastante cuidado, com bastante respeito a cada um desses atletas, e a gente tem lutado muito por esses meninos, para que a gente possa oportunizá-los, né? Colocar eles, desenvolver a cidadania deles, eles terem condição de ocupar um lugar melhor nesse mundo competitivo.
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3: Meio-dia 19. Vou finalizando aqui a minha parte. Na sequência tem Donizete de Almeida e as ocorrências policiais. Notícias e informações pelas nossas redes sociais, você acessa tudo, radiotropical.net, e fica por dentro com as matérias incluídas também neste dia. Quinta-feira, 2 de julho, fica com Deus, um abraço grande, ótima tarde de quinta-feira para todo mundo e às 19 horas tem Flash Hits. Ocorrências policiais.
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0: Idoso de Lavras que estava desaparecido foi encontrado morto e sepultado como indigente no estado de São Paulo. Homem foi encontrado morto em um lago em Alfenas. Homem morto em acidente na Fernão Dias foi identificado no IML de Pouso Alegre. Motorista aparentemente alcoolizado derruba monumento em Eloy Mendes. Aprovada lei que permite mulheres usar spray de pimenta para defesa pessoal. Casal é preso com droga em Campo Belo.
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0: Idoso de Lavras que estava desaparecido foi encontrado morto e sepultado como indigente no estado de São Paulo. O idoso Antônio Claré de Carvalho, de 66 anos, que morava no bairro Vila Cruzeiro, em Lavras, e estava desaparecido desde o dia 13 de junho, durante excursão ao Santuário de Aparecida, foi encontrado morto na cidade vizinha de Guaratinguetá, às margens do Rio Paraíba, na mesma semana de seu desaparecimento. Como ele estava sem documento, foi sepultado como indigente. No entanto, por meio de buscas nas redes sociais, os familiares ficaram sabendo que uma pessoa com as mesmas características havia sido sepultada sem identificação. Homem foi encontrado morto em um lago em Alfenas. Ontem à tarde, o corpo de um homem ainda não identificado, já em estado de decomposição, foi encontrado no lago na mina do Residencial Oliveira, em Alfenas. A Polícia Militar, o Corpo de Bombeiros e a perícia da Polícia Civil trabalharam no local. O corpo foi conduzido para exames no IML de Alfenas para identificação e constatação da causa da morte. Homem morto em acidente na Fernão Dias foi identificado no IML de Pouso Alegre. Foi identificado no IML de Pouso Alegre o corpo de Regis Miranda da Silva, de 40 anos. Ele residia em Cariaçu e morreu atropelado quando tentava atravessar a rodovia Fernão Dias perto de sua casa. No momento do acidente, a vítima estava sem documento e, por isso, foi levada para o IML para ser identificada. Motorista aparentemente alcoolizado derruba monumento em Eloy Mendes. O motorista de uma caminhonete perdeu o controle da direção e bateu no Monumento do Café em uma rotatória em Eloy Mendes. Os policiais militares que atenderam a ocorrência perceberam que o motorista apresentava sintomas de ter ingerido bebida alcoólica, mas ele se recusou a fazer o teste do bafômetro. A recusa em fazer o teste do bafômetro é considerada uma infração gravíssima. O condutor que se nega a realizar o exame do bafômetro está sujeito às mesmas penalidades de quem for flagrado dirigindo embriagado. A multa é de R$ 2.934, suspensão da Carteira Nacional de Habilitação e do direito de dirigir por 12 meses. Como o motorista apresentava sinais visíveis de embriaguez, ele foi autuado por crime de trânsito na ocorrência registrada em Eloy Mendes. Aprovada lei que permite mulheres usar spray de pimenta para defesa pessoal. O Senado aprovou o projeto de lei 727/2026, que autoriza a comercialização, aquisição e posse de aerosol, conhecido spray de pimenta, para defesa.

0: cotas previstas em lei. Mulheres com mais de 18 anos poderão adquirir o aerosol. Para adolescentes de 16 a 18 anos, precisa de autorização dos pais ou responsáveis legais. O projeto seguiu para sanção ou veto do presidente da República. Casal é preso com drogas em Campo Belo. Um homem de 40 anos e uma mulher de 33 anos foram presos pela Polícia Militar no bairro Vila São Jorge, em Campo Belo, suspeitos de tráfico de drogas. Na residência do casal foram apreendidos 11 papelotes de cocaína, 10 buchas de maconha e 21 pedras de crack. Os dois suspeitos e as drogas foram encaminhados para a delegacia de plantão. Encerramos o programa Cidade em Revista desta quinta-feira, agradecendo a sua audiência e desejando uma boa tarde. Cidade em Revista volta amanhã às 11 horas. A partir de agora, você fica com o programa Comando 95.
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0: 13 horas.
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2: Cidade em Revista. 2 de julho de 2026. Terceira idade dá exemplo de saúde e qualidade de vida com atividades físicas no Ginásio Pelezão. Colheita do café impulsiona a geração de empregos e o sul de Minas abre mais de 6 mil vagas formais. 3 casos de febre maculosa na ESA seguem sendo monitorados em Três Corações. Cedeso esclarece como funciona o acolhimento de pessoas em situação de rua durante o período de frio. Especialistas alertam para os riscos do consumo de queijos e outros alimentos sem inspeção sanitária. Edital estadual abre oportunidade para eventos de inovação e tecnologia em Minas Gerais. Matriz Sagrada Família altera horários das missas de domingo por causa do Jogo do Brasil. Tricordianos com deficiência visual participam de pedal adaptado e vivem experiência de inclusão. Senac de Três Corações abre inscrições para cursos gratuitos e qualificações profissionais. Skatista Cauê Augusto representa Três Corações no STU Nacional 2026, em Salvador. Atletas paralímpicos de Três Corações participam de competição em Belo Horizonte. Colheita do café movimenta a economia regional e amplia oportunidades de trabalho no sul de Minas.
1: E esses foram os destaques do Cidade em Revista de hoje. 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

0: 14 horas.
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5: Depois dos 40 anos, o corpo começa a dar alguns sinais, não é? O cansaço aumenta, o sono muda, a pele muda, o metabolismo já não responde da mesma forma e muitas mulheres passam a conviver com dúvidas e inseguranças. Então, hoje, vamos bater um papo com ela, que é a Fabiana Bossi. Ela é farmacêutica especializada na saúde da mulher, na estética, pensamento do autocuidado.
6: E para você ficar procurando, né?
5: Algo, né?
6: Isso, algo. Todo mundo fala, ah, eu tenho medo de ir. Não, é melhor eu cuidar, fazer os exames que precisam, ver como está a minha saúde e corrigir antes que aquilo vire um problema. Então, os exames de rotina são necessários para isso, para evitar que eu tenha algum problema lá na frente. Vai me garantir 100%? Não, né? A gente não tem essa garantia, mas pelo menos eu estou prevenindo e vendo aonde que eu preciso melhorar ali e cuidar melhor. É mais assertivo, eu falo. É por isso que eu falo muito, eu gosto muito da saúde personalizada ou mesmo do cuidado personalizado, porque cada pessoa é única, né? Cada um é único. Então eu preciso.
5: A fulana de tal falou que tomou isso, eu vou tomar também.
6: Isso,
5: né?
6: Não, mas às vezes o meu problema não é aquele. Cada pessoa é única, cada um tem uma rotina, cada mulher tem uma

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1: Cidade em Revista. 2 de julho de 2026. Terceira idade dá exemplo de saúde e qualidade de vida com atividades físicas no Ginásio Pelezão. Colheita do café impulsiona a geração de empregos e o sul de Minas abre mais de 6 mil vagas formais. 3 casos de febre maculosa na ESA seguem sendo monitorados em Três Corações. Cedeso esclarece como funciona o acolhimento de pessoas em situação de rua durante o período de frio. Especialistas alertam para os riscos do consumo de queijos e outros alimentos sem inspeção sanitária. Edital estadual abre oportunidade para eventos de inovação e tecnologia em Minas Gerais. Matriz Sagrada Família altera horários das missas de domingo por causa do Jogo do Brasil. Tricordianos com deficiência visual participam de pedal adaptado e vivem experiência de inclusão.

0: Senac de Três Corações abre inscrições para cursos gratuitos e qualificações profissionais. Skatista Cauê Augusto representa Três Corações no STU Nacional 2026, em Salvador. Atletas paralímpicos de Três Corações participam de competição em Belo Horizonte. Colheita do café movimenta a economia regional e amplia oportunidades de trabalho no sul de Minas.
1: E esses foram os destaques do Cidade em Revista de hoje. Para ouvir na íntegra, acompanhe a reprise à meia-noite aqui na Tropical.
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2: 15 horas.
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4: Depois dos 40 anos, o corpo começa a dar alguns sinais, não é? O cansaço aumenta, o sono muda, a pele muda, o metabolismo já não responde da mesma forma e muitas mulheres passam a conviver com dúvidas e inseguranças. Então, hoje, vamos bater um papo com ela, que é a Fabiana Bossi. Ela é farmacêutica, especializada na saúde da mulher, na estética, pensamento do autocuidado.
5: Vamos abraçar tudo e agora a gente, né? Mas a mulher dá conta. A gente vê que dá conta e as mulheres estão crescendo muito nisso. Mas a gente não pode normalizar esse cansaço. Precisa começar a cuidar, prestar mais atenção. Eu tive uma rotina exaustiva essa semana. Então, o cansaço é natural que ele venha. Mas se todos os dias eu estou acordando cansada, eu não faço muito esforço, já sinto um peso nas pernas, precisa avaliar, né? Precisa procurar um profissional para fazer exames aí, para identificar aquilo. Porque normalmente pensa, ah, é hormônio, não. Às vezes é uma deficiência nutricional, às vezes é uma vitamina D que está baixa.
4: E aquele medo também de ir ao médico, né, Fabiana? Que dá assim, ah, vou tomar um remedinho ali, vai melhorar, não preciso mais olhar nada, né? Como fugir disso?
5: Não tem como, precisa fazer. Eu falo que os exames de rotina é uma coisa que eu levo muito a sério para mim mesmo. É necessário para você conduzir sua saúde melhor. Não é nem.
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6: Aumenta o volume que eu tô aqui com você, hein? Boa tarde. Opa, cheguei por aqui, boa tarde. Vamos começar nesta quinta-feira, sua linda, maravilhosa. Sacudindo o corpo, hein? Nada de preguiça. Como eu sempre falo, eu sei que nesse horário dá aquela preguicinha pós-almoço, mas show preguiça. Bora sacudir esse corpo, bora mandar essa preguiça embora. Bora começar esse programa alegre, feliz, que tenta colocar você pra cima ao máximo, colocar você sempre em frente, colocando você motivado. É isso mesmo. É a minha missão aqui na Tropical, aqui no Dow Play, colocar você pra cima. Bora começar o Dow Play, minha gente? Daquele jeito que eu gosto, bonito, elegante e sincero. Trazendo pra você sempre atualidades, o que tá rolando no mundo da música, o que tá bombando, por aí. Eu tô sempre pesquisando, né? Uma novidade ali, outras que não é tão novidade, mas que continua nas paradas de sucesso, toca por aqui pra você. Então bora começar, você pode mandar aquele salve pra mim que você sabe que eu fico muito feliz, né? 3239-3602. Você anotou? 3239-3602. Salve Moísa! Manda aquele salve pra mim, tá bom? Bom, então bora começar, né? Dá o play, bonito, elegante, sincero pra você, com você. Vamos abrir o nosso top 3.
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6: Em terceiro lugar, Shepherd Rowan.

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3: Cidade em Revista. 2 de julho de 2026. Terceira idade dá exemplo de saúde e qualidade de vida com atividades físicas no Ginásio Pelezão. Colheita do café impulsiona a geração de empregos e o sul de Minas abre mais de 6 mil vagas formais. 3 casos de febre maculosa na ESA seguem sendo monitorados em Três Corações. Cedeso esclarece como funciona o acolhimento de pessoas em situação de rua durante o período de frio. Especialistas alertam para os riscos do consumo de queijos e outros alimentos sem inspeção sanitária. Edital estadual abre oportunidade para eventos de inovação e tecnologia em

0: Minas Gerais. Matriz Sagrada Família altera horários das missas de domingo por causa do Jogo do Brasil. Tricordianos com deficiência visual participam de pedal adaptado e vivem experiência de inclusão. Senac de Três Corações abre inscrições para cursos gratuitos e qualificações profissionais. Skatista Cauê Augusto representa Três Corações no STU Nacional 2026, em Salvador. Atletas paralímpicos de Três Corações participam de competição em Belo Horizonte. Colheita do café movimenta a economia regional e amplia oportunidades de trabalho no sul de Minas.
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2: Opa, de volta por aqui, 15 horas e 21 minutos. Olha só, você sabe que você fica por dentro de tudo que está acontecendo na cidade, em nosso jornal Cidade em Revista, e tem o nosso site também, que é caprichado, alimentado pelo nosso jornal, radiotropical.net, onde você confere as principais notícias que está rolando em Três Corações. Combinado? Radiotropical.net, já salva aí como favorita. E pra falar diretamente comigo, eu, Moísa Mesquita, é o WhatsApp aqui agora no Dalplay. 3239-3602. Deixa eu mandar um salve pra turminha. Tá ligadinha com a gente lá na Fazenda Rio do Peixe. Oi, Fazenda Rio do Peixe, tá tudo bem por aí? Cadê o João Moda? Manda um beijo pro João Moda. Deixa eu mandar um alô pro Sítio Abadia. Ô, Sítio Abadia, um abraço pra vocês. Um abraço para o Sítio Pratinha, Jorge Henrique, o Sítio Pratinha, em São Tomé das Letras. Um abraço pra você que tá na zona rural e tá curtindo o Dalplay. Aqui é nostalgia e música boa de qualidade. Tocamos atualidade, tocamos músicas do passado também. Vambora de sucesso!

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2: Hoje tem festinha para eles. 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
3: Bora soprar as velhinhas. Vamos aí sacudir o copo para soprar as velhinhas. Opa, a listinha tá grande, hein? Listinha tá enorme, coisa linda. Eu gosto assim, da nossa listinha grande. E vamos aí celebrar. Olha só, hoje, dia 2 de julho.

0: Hoje, dia 2 de julho, aniversário do Lucas Carlos de Freitas. Olha, pelo que eu entendi, é o filho do Luiz Carlos de Freitas, é isso, gente? Parabéns, Lucas Carlos de Freitas. Parabéns pra você, felicidades. Parabéns para Maria das Dores, que mora no Cinturão Verde. Parabéns, Maria das Dores. Parabéns para Vera Lúcia Pereira, que mora no Cafezinho. Oi, Vera Lúcia, parabéns pra você. Parabéns para o Luiz Carlos Ananias, na Vila Lima. Oi, Luiz Carlos Ananias, felicidades para você. Parabéns para Alane Gabriele, lá no prolongamento Parque Jussara. E a Alane está completando hoje 9 aninhos. Parabéns, lindinha, felicidades, Alane. Parabéns para Edmara Graciele de Melo, no Cinturão Verde. Oi, Edmara, felicidades, lindona. Parabéns para Priscila Guimarães Pereira, lá na Vila Lima. Vila Lima tá cheia de aniversariante, hein? Vila Lima e Cinturão Verde, viu, gente? Olha, na Vila Lima, Priscila Guimarães, felicidades para você, lindona. Parabéns para Ângela Maria de Moraes, também na Vila Lima. Parabéns, Ângela. Mais uma do Cinturão Verde. Parabéns, Maria das Dores. Felicidades para você. Parabéns para Glória Maria Tibúrcio, que completa hoje 84 anos lá no Rio do Peixe. Coisa linda, Glória Maria. 84 anos de muita alegria. Que delícia. Parabéns para Carlos Paulino, cowboy do forró, lá no Taquaral, o cowboy do forró, aí no Taquaral. Parabéns para você, felicidades, e vamos celebrar.
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0: Parabéns, né? Que delícia que é fazer aniversário. Como é bom comemorar o seu aniversário aqui na Tropical. Parabéns. Se seu nome não tá na listinha, mas é seu aniversário hoje, você vai ser abraçado por mim, por todos da Tropical. Parabéns. Muita paz, muito amor, muita saúde. O resto a gente corre atrás.
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0: É a Tropical embalando você, é isso mesmo, ó. 15 horas e 34 minutos, daqui a pouquinho tem este som, tem história. E olha a Lena do Taquaral por aqui. Oi, Lena, sua linda. Tá tudo bem por aí, Lena? Um beijo pra você, lindona. E bora de sucesso, deixa eu acalmar agora você, porque vamos trazer aqui um turuturo de Sandy Júnior.

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1: E vamos viajar no tempo lá em 1986. I'll be there, I'll be over you, na verdade. É uma daquelas músicas que representam perfeitamente a banda Toto. Em sua fase mais sofisticada, podemos dizer assim. Embora a banda seja muito lembrada, né, mundialmente, com África, Roxana, muitas fãs consideram essa balada uma das canções mais bonitas da banda. A canção, que foi escrita por Steve Lukather, guitarrista da banda, em parceria com o compositor Handy, e foi lançada em 86. Na época, Toto passava por uma renovação, sabe? Depois de algumas mudanças na formação, o vocalista Joseph Williams havia acabado de entrar na banda. E curiosamente, mesmo com o novo vocalista oficial, Steve fez questão, o guitarrista fez questão de cantar a música, I'll Be Over You. Eu já vi o clipe dessa música, é muito lindo, sabe, gente? A música é linda. A música era muito pessoal pra ele, por isso ele preferiu ele mesmo cantar a canção. E ninguém iria conseguir transmitir aquele mesmo sentimento, né? Daquela forma que Steve. Muita gente pensa que o título da música, né? I'll Be Over You, Eu Vou Te Esquecer, né? Mas na verdade a música diz justamente ao contrário, sabia? Steve, em uma entrevista em um programa de rádio em 88, explicou que a história fala de um homem que terminou um relacionamento e só depois ele percebeu que havia perdido a mulher de sua vida. E ele afirmou: a ideia é mostrar que você nunca sabe o quanto algo é importante até perder este algo, disse Steve, compositor da música I'll Be Over You, Toto. Música que é cantada em sua voz. É quase um alerta, né? Sobre o arrependimento. O personagem ali tenta convencer a si mesmo de que um dia vai superar essa dor. Mas durante toda a música fica evidente que ele ainda está completamente apaixonado. E essa contradição é justamente o que torna a letra tão humana, né? Tão próxima. E um detalhe que muitos ouvintes, muitos fãs da banda não sabem, nunca perceberam, é a presença do cantor Michael McDonald. Ele não canta a música inteira, tá? A sua voz aparece nos refrões, fazendo aqueles contrapontos graves e aveludados que dão uma profundidade enorme à canção. Steve, que sempre foi tão fã de Michael McDonald, e o convidou para participar da gravação. A combinação das duas vozes acabou se tornando uma das marcas registradas na música.

0: olha só, embora a música nunca tenha chegado ao topo da Billboard Hot 100, né? Das paradas da Billboard, a música fez um enorme sucesso no Brasil especialmente. E é tocada até hoje nas grandes rádios. E olha só, falando sobre o clipe da música, o clipe parece, a banda aparece tocando no terraço de um edifício no centro de Los Angeles durante um pôr do sol. O clipe é lindo, viu, gente? Quem tiver curiosidade de assistir. E ali no clipe, aos poucos, a noite chega e começa uma chuva inesperada, obrigando todos a interromperem a apresentação. E aí, Michael McDonald's também aparece no clipe. Olha, outra curiosidade pra você é com os atores que aparece ali na imagem da capa do álbum da banda Toto. E olha só, uma relação com o Brasil curiosa pra você, bacana. No Brasil, I'll Be Over You ganhou uma força enorme quando entrou pra TV, pra televisão. Em 1987, a música I'll Be Over You entrou pra trilha sonora da novela O Outro, da TV Globo. Isso fez com que a música fosse executada intensamente nas rádios brasileiras e ajudou a consolidar a banda Toto como uma das bandas internacionais mais queridas pelo público adulto da época. Bacana, né? Essa relação das novelas daquela época com as músicas internacionais, né? Que entrava pra novela. Então agora vamos curtir? Você curte daí? Que eu curto daqui. Vambora!
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0: 16 horas.
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7: Depois dos 40 anos, o corpo começa a dar alguns sinais, não é? O cansaço aumenta, o sono muda, a pele muda, o metabolismo já não responde da mesma forma e muitas mulheres passam a conviver com dúvidas e inseguranças. Então, hoje, vamos bater um papo com ela, que é a Fabiana Bossi. Ela é farmacêutica especializada na saúde da mulher, na estética, pensamento do autocuidado.
8: E para você ficar procurando, né? Isso, algo. Todo mundo, eu tenho medo de ir. Não, é melhor eu cuidar, fazer os exames que precisam, ver como está a minha saúde e corrigir antes que aquilo vire um problema. Então, os exames de rotina são necessários para isso, para evitar que eu tenha algum problema lá na frente. Vai me garantir 100%? Não, né? A gente não tem essa garantia, mas pelo menos eu estou prevenindo e vendo aonde que eu preciso melhorar ali e cuidar melhor. É mais assertivo, eu falo. É por isso que eu falo muito, eu gosto muito da saúde personalizada ou mesmo do cuidado personalizado, porque cada pessoa é única, né? Cada um é único. Então eu preciso.
7: Tá, fulano de tal falou que tomou isso, eu vou tomar também.
8: Isso,
7: né?
8: Não, mas às vezes o meu problema não é aquele. Cada pessoa é única, cada um tem uma rotina, cada mulher tem uma personalidade, né? Um estilo de vida. Então precisa ser muito individualizado.
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9: E vamos aí ao som de Catedral. Pro meu amigo Dilmar, viu, Dilmar? Um abraço pra você, Catedral, Cafezinho das Quatro.

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2: Cidade em Revista. 2 de julho de 2026. Terceira idade dá exemplo de saúde e qualidade de vida com atividades físicas no Ginásio Pelezão. Colheita do café impulsiona a geração de empregos e o sul de Minas abre mais de 6 mil vagas formais. 3 casos de febre maculosa na ESA seguem sendo monitorados em Três Corações.

0: Cedeso esclarece como funciona o acolhimento de pessoas em situação de rua durante o período de frio. Especialistas alertam para os riscos do consumo de queijos e outros alimentos sem inspeção sanitária. Edital estadual abre oportunidade para eventos de inovação e tecnologia em Minas Gerais. Matriz Sagrada Família altera horários das missas de domingo por causa do Jogo do Brasil. Tricordianos com deficiência visual participam de pedal adaptado e vivem experiência de inclusão. Senac de Três Corações abre inscrições para cursos gratuitos e qualificações profissionais. Skatista Cauê Augusto representa Três Corações no STU Nacional 2026, em Salvador. Atletas paralímpicos de Três Corações participam de competição em Belo Horizonte. Colheita do café movimenta a economia regional e amplia oportunidades de trabalho no sul de Minas.
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3: Pop, rock, MPB, reggae, tudo junto e misturado, você sabe, né? E olha quem chegou por aqui.
4: Moísa, boa tarde, Moísa.
3: Boa tarde, meu amigo. Saudade de receber o seu áudio, Tião Cascalho. E aí?
4: Tudo bem, aqui é o Tião Cascalho. Manda um alôzinho pra nós. Estamos aqui na obra, aqui no Matuco, aqui na obra do Luiz Fernando. Manda um alô pra mim aqui, um alô pro Auro, pro Vicente, estamos aqui te ouvindo, pro Lobão, entendeu? Manda um alô pra todos nós aqui, estamos aqui na escuta, tá bom, meu amigo? E depois você manda aquele musgão nosso aí, manda uma música boa aí, do Zé Ramalho aí.
3: Você gosta de um Zé Ramalho, né, Tião Cascalho? Um abraço pra você, pro Vicente, pro Lobão, que estão aí com o Tião Cascalho, aí na obra, no condomínio Matuque. Um abraço pra vocês! Vou até mudar minha rota, vou ter que tocar um Zé Ramalho pro Tião Cascalho. Tião Cascalho, chega aqui, uai, que é isso? Não tem que tocar um Zé Ramalho? E Zé Ramalho é música boa, né, gente? Não, não tem nem como falar que não é. Um abraço aí pra você, viu, meu amigo? Pra você, pra todos, Vicente, Lobão. E aí, Lobão, tá tudo bom, meu amigo? Um abraço, viu? Bora, sucesso! E bora sacudir o corpo. Quinta-feira, sua linda, maravilhosa. Acho que não tinha falado ainda, né? Quinta-feira maravilhosa, sua linda. Vamos ter aquele pensamento positivo pra vida. Mesmo que tenha algo que tenha tirado você do sério hoje, calma, respira. Coloca a cabeça no lugar, não toma decisão de cabeça quente. Combinado? Combinado? Então bora curtir um Zé Ramalho? Aumenta o seu som aí, porque é sucesso, é música boa.

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0: E aí vai ser um bloco só pra você experimentar, tá? 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
2: 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E por aqui você continua o Dalplay 95,7. Ouvir a Tropical é bom demais, hein? Está com você melhor ainda. Você ligadinho no 95,7, ouvir a Tropical é bom demais. Salve, salve, bora, que daqui a pouco eu sei que você tá indo embora, né? Mas continua comigo aqui, porque aqui traz energia, alegria pra você, aquela energia boa, sabe? Pensamento pra cima, tá? Nada de ficar pensando em besteira, não. É pra frente que se anda, lembra disso. Pensamento ruim, você deixa lá, jogar na lata do lixo, tá bom? Aproveitar que a gente tá nesse clima de rock agora, bora trazer um Guns aqui.

0: 17 horas.
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7: Depois dos 40 anos, o corpo começa a dar alguns sinais, não é? O cansaço aumenta, o sono muda, a pele muda, o metabolismo já não responde da mesma forma e muitas mulheres passam a conviver com dúvidas e inseguranças. Então, hoje, vamos bater um papo com ela, que é a Fabiana Bossi. Ela é farmacêutica especializada na saúde da mulher, na estética, pensamento do autocuidado.
8: Precisa abraçar tudo e agora a gente, né? Mas é mulher da conta. A gente vê que dá conta e as mulheres estão crescendo muito nisso, mas a gente não pode normalizar esse cansaço. Precisa começar a cuidar, prestar mais atenção. Eu tive uma rotina exaustiva essa semana, então o cansaço é natural que ele venha. Mas se todos os dias eu estou acordando cansada, eu não faço muito esforço, já sinto um peso nas pernas, precisa avaliar. Né, precisa procurar um profissional para fazer exames aí, para identificar aquilo. Porque normalmente pensa, ah, é hormônio, não. Às vezes é uma deficiência nutricional, às vezes é uma vitamina D que está baixa.
7: E aquele medo também de ir ao médico, né, Fabiana? Que dá assim, ah, vou tomar um remedinho ali, vai melhorar, não preciso mais olhar nada, né? Como fugir disso?
8: Não tem como, precisa fazer. Eu falo que os exames de rotina é uma coisa que eu levo muito a sério para mim mesmo. É necessário para você conduzir sua saúde melhor, não é nem...
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1: Cidade em Revista. 2 de julho de 2026. Terceira idade dá exemplo de saúde e qualidade de vida com atividades físicas no Ginásio Pelezão. Colheita do café impulsiona a geração de empregos e o sul de Minas abre mais de 6 mil vagas formais. 3 casos de febre maculosa na ESA seguem sendo monitorados em Três Corações. Cedeso esclarece como funciona o acolhimento de pessoas em situação de rua durante o período de frio. Especialistas alertam para os riscos do consumo de queijos e outros alimentos sem inspeção sanitária. Edital estadual abre oportunidade para eventos de inovação e tecnologia em Minas Gerais. Matriz Sagrada Família altera horários das missas de domingo por causa do Jogo do Brasil. Tricordianos com deficiência visual participam de pedal adaptado e vivem experiência de inclusão. Senac de Três Corações abre inscrições para cursos gratuitos e qualificações profissionais. Skatista Cauê Augusto representa Três Corações no STU Nacional 2026, em Salvador. Atletas paralímpicos de Três Corações participam de competição em Belo Horizonte. Colheita do café movimenta a economia regional e amplia oportunidades de trabalho no sul de Minas.
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0: É o sucesso de Rick Astley.
1: Boa tarde, Moisés. Jonas Afonso. Só vou dar um alô pra nós, tá bom? É, boa tarde, com Deus aí. Boa tarde. Diretão que escorre pra nós, com Deus.
0: Com Deus também, meu amigo Eloísio do Santo Afonso. Já já rola pra você, tá bom?
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4: Bom, de volta por aqui, 17 horas e 33 minutos, trazendo essa sonzeira pra você, hein? E olha o nosso amigo Mercinho por aqui. Oi, Mercinho, será que ele veio atualizar algo da Copa do Mundo pra gente? E aí, Mercinho, fala comigo.
5: Moísa, boa tarde. É, manda uma música pra nós aí do... A música que o Donald Trump fica dançando lá.
4: Qual, amigo?
5: É, do Macho Man. Oferece pra todo... Os ouvintes da Rádio Tropical, Vira Tropical, é bom demais. Valeu, fui, tchau, obrigado.
4: Tchau, obrigado, Mércio.
5: E nesse momento, a Espanha está ganhando da...
4: Peraí. Mercinho, ele sempre vem pra falar da Copa do Mundo, né? Durante a Copa. E aí ele já tava mandando um áudio, falando lá de mandar a música que o Donald Trump canta, dança e tal. Falei, quase não é possível, ele não vai falar da Copa do Mundo, mas não. Mercinho, claro que ele vai falar da Copa do Mundo, né, Mercinho? E aí?
5: A Espanha está ganhando da Áustria, 2-0. Espanha está se classificando para as oitavas de final da Copa do Mundo.
4: Espanha.
5: E é isso aí, Moísa. Fui, tchau, obrigado.
4: Tchau, obrigada a você, viu? Um abraço para você, Mercinho, falando de Copa do Mundo. Talvez para o Mercinho chegar para falar. Olha, quem assistiu a seleção inglesa na Copa do Mundo se deparou com uma cantoria enérgica. É isso mesmo, de atletas e torcedores ao fim do jogo da Inglaterra. A música que conectou o país, a Inglaterra, foi Wonderwall, da hit da banda Oasis. Gente, eu vi o vídeo, eu até compartilhei nos meus stories, uma sensação, uma energia maravilhosa. Os torcedores da Inglaterra, junto com o seu time, cantando Wonderwall. O hit da banda Oasis, que virou trilha sonora de uma nação em busca do primeiro título mundial em 60 anos. É, e nada disso aconteceu por acaso, sabe por quê? Wonderwall foi uma das músicas escolhidas pela The Football Association, entidade máxima de futebol, do futebol inglês, para tocar nos estádios. Todas as 48 federações que participam do Mundial vão poder selecionar algumas canções para representar a sua seleção em diferentes momentos das partidas. O hit do Oasis não estava na relação inicial da seleção inglesa, tá? De acordo com The New York Times, Federação Association havia selecionado Sweet Caroline, de Neil Diamond. É, mas aí para a playlist do pós-jogo em caso de vitória. Mas Wonderwall roubou os holofotes de forma espontânea. Gente, é um ritual que está conectando cada vez mais jogadores, essa questão da música, viu? Música conecta, né? Música tem uma energia maravilhosa e por isso que nós estamos aqui para você. Eu estou aqui com você, escolhendo a dedo. E vamos sentir essa energia no estádio lá, na Copa do Mundo, os ingleses cantando Wonderwall de Oasis junto com a sua torcida? Bora!

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1: E é o seguinte, vamos aí trazer a indicação de séries pra você? Trazer uma atualização, viu? De séries que chegaram na Netflix, estão bombando. Gente, essa eu tô doida pra assistir. Eu vou ver se eu assisto esse final de semana. A série se chama Eu Vou Te Encontrar. A história é o seguinte, um pai inocente condenado à prisão perpétua pelo assassinato do seu próprio filho fica sabendo que ele ainda pode estar vivo, ou seja, o seu filho pode estar vivo. E isso desperta nele o desejo de fugir da prisão para desvendar a verdade. A série tá nos top 10, viu, gente? Ali tá entre os primeiros lugares, viu? Primeiro lugar, Eu Vou Te Encontrar. Anota aí pra você assistir. Bom, chegou a segunda temporada de Avatar, o último mestre do ar. Nessa temporada, Aang e Katara Sokka retornam após uma vitória agridoce ao salvarem a tribo da água do norte da invasão da Nação do Fogo. E agora o grupo se reúne novamente e parte para uma missão para convencer o esquivo Rei da Terra a se juntar à batalha contra o temível Senhor do Fogo Ozai. Bom, pra quem gosta de dorama, é o seguinte, aprendendo a lição. É um cenário em que a autoridade dos professores está cada vez mais fragilizada. O governo ali decide criar uma lei inédita para proteger educadores da violência, intimidação e disciplina dentro das escolas. Para colocar essa medida em prática, surge o Gabinete de Proteção dos Direitos Educacionais, liderado pelo implacável Nanyang Jin, espero que eu esteja falando certo, e sua equipe especializada. Ali eles enfrentam os alunos sem limites, pais influentes, instituições escolares à beira do caos. E eles precisam restaurar a ordem em ambientes dominados pelo desrespeito. Mas ao cruzarem a linha entre disciplina e punição, a dúvida é sobre até onde vale ir para educar aumenta cada vez mais. Anotou aí? Aprendendo a lição. Bom, agora vamos falar de uma telenovela africana que chegou recentemente naquele dia Netflix. Se chama O Polígamo, que é a maior telenovela africana, viu, da Netflix até agora. E é uma adaptação de The Polygamist, de 2012. É, gente, essa adaptação está bombando. A história é um senhor poderoso que construiu o seu monopólio do zero. No entanto, ao contrário da sua vida profissional, sua vida amorosa é cheia de segredos. Tudo corria bem, até que sua esposa Joyce começa a escutar boatos de traição e descobre que por trás da fachada de um marido amoroso e perfeito, ele esconde várias amantes. Logo, ela decide que a melhor coisa a fazer é planejar a sua vingança contra Jonathan e a vida impecável do casal que começa a desmoronar aos poucos. Anotou? Uma telenovela africana que tá fazendo sucesso na Netflix. O Polígamo. Bom, pra fechar, eu falei do Avatar segunda temporada, né? Mas também chegou a primeira temporada, o Avatar, o Último Mestre. Então, você pode conferir as duas temporadas na queridinha Netflix de Avatar. Olha só, Mercinho, eu trouxe mais um aqui. Uma informação aqui envolvendo dar o play na pipoca. O ator Daniel Johnson, conhecido como The Rock, chega ao Rio de Janeiro e diz que o Brasil vai ser campeão da Copa do Mundo. Amém, The Rock! Se o The Rock falou, ele acredita, diz o Messinho. Eu também acredito, viu, Messinho? É Daniel Johnson, The Rock, aqui no Brasil, e falou que o Brasil vai ser campeão da Copa do Mundo. Amém!

0: 18 horas.
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3: Depois dos 40 anos, o corpo começa a dar alguns sinais, não é? O cansaço aumenta, o sono muda, a pele muda, o metabolismo já não responde da mesma forma e muitas mulheres passam a conviver com dúvidas e inseguranças. Então, hoje, vamos bater um papo com ela, que é a Fabiana Bossi. Ela é farmacêutica, especializada na saúde da mulher, na estética, pensamento autocuidado.
4: E pra você ficar procurando, né? Isso, algo. Todo mundo fala, eu tenho medo de ir. Não, é melhor eu cuidar, fazer os exames que precisam, ver como tá a minha saúde e corrigir antes que aquilo vire um problema. Então, os exames de rotina são necessários para isso, para evitar que eu tenha algum problema lá na frente. Vai me garantir 100%? Não, né? A gente não tem essa garantia, mas pelo menos eu tô prevenindo e vendo aonde que eu preciso melhorar ali e cuidar melhor. É mais assertivo, eu falo. É por isso que eu falo muito, eu gosto muito da saúde personalizada ou mesmo do cuidado personalizado, porque cada pessoa é única, né? Cada um é único. Então eu preciso.
3: A fulana de tal falou que tomou isso, eu vou tomar também.
4: Isso.
3: Né?
4: Não, mas às vezes o meu problema não é aquele. Cada pessoa é única, cada um tem uma rotina, cada mulher tem uma personalidade, né? Um estilo de vida. Então precisa ser muito individualizado.
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6: 18 horas, 3 minutos. Vamos com aquela sequência que eu escolho a dedo pra você. Você que tá no trânsito, um abraço pra você. É a Tropical sendo a sua companhia onde você estiver. Lembra sempre, pensamento positivo pra tudo na sua vida, tá?

0: Muito boa noite, Fortaleza. É bom rever vocês.
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2: Cidade em Revista, 2 de julho de 2026. Terceira idade dá exemplo de saúde e qualidade de vida com atividades físicas no Ginásio Pelezão. Colheita do café impulsiona a geração de empregos e o sul de Minas abre mais de 6 mil vagas formais. 3 casos de febre maculosa na ESA seguem sendo monitorados em Três Corações. Cedeso esclarece como funciona o acolhimento de pessoas em situação de rua durante o período de frio. Especialistas alertam para os riscos do consumo de queijos e outros alimentos sem inspeção sanitária. Edital estadual abre oportunidade para eventos de inovação e tecnologia em Minas Gerais. Matriz Sagrada Família altera horários das missas de domingo por causa do Jogo do Brasil. Tricordianos com deficiência visual participam de pedal adaptado e vivem experiência de inclusão. Senac de Três Corações abre inscrições para cursos gratuitos e qualificações profissionais. Skatista Cauê Augusto representa Três Corações no STU Nacional 2026, em Salvador. Atletas paralímpicos de Três Corações participam de competição em Belo Horizonte. Colheita do café movimenta a economia regional e amplia oportunidades de trabalho no sul de Minas.
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3: Opa, vamos com a nossa sintonia positiva. Deixa eu colocar meu fundinho aqui, que eu gosto de colocar um fundinho para falar com você do outro lado. Vai acalmando seu coração, vambora.

Olha só, vamos falar sobre reciprocidade, aquilo que vai e volta. Pra mim, reciprocidade e respeito são vias de mão dupla, sabe? Se ela não vem, ela não volta. Às vezes a gente insiste em permanecer em lugares onde só um lado se esforça, né?

Um lado te procura, só um lado demonstra consideração. Mas relacionamentos saudáveis, sejam amizades, família ou amor, são construídos à base de troca, né? Presença, respeito mútuo. A gente sabe que tem sempre um que procura mais, que se esforça mais, e tá tudo bem, não é errado. Pelo contrário, tá tudo certo. Eu, por exemplo, eu sou assim, eu gosto de procurar, e não que o outro lado não goste, ou talvez o outro lado não tenha aquela sua percepção, tá tudo certo, né? Mas a reciprocidade não é fazer de contas do que foi dado ou recebido, não é isso não. Não é isso que eu tô falando, você cobrando amor, carinho, do que foi dado ou recebido. É, mas é perceber se existe disposição dos dois lados pra caminhar na mesma direção. Aí eu tô falando de relacionamento, tá? Quando apenas uma pessoa carrega a relação, tô falando relação entre um casal, tá? Quando apenas uma pessoa carrega a relação, o peso se torna desgastante, né? Respeito também não pode ser exigido. Apenas em palavras, não. Não é só palavras que a gente demonstra respeito. O respeito, ele aparece em atitudes, no cuidado, na consideração e na forma como alguém escolhe permanecer na sua vida. Nem toda distância significa perda. Às vezes, deixaria aquilo que não retorna é abrir espaço para pessoas que enxergam o seu valor e escolhem permanecer pelo mesmo motivo que você escolheu ficar. Porque a conexão vale a pena dos dois lados, né? E eu já resolvi falar mais do relacionamento entre o casal. A gente sabe que tem um lado que é sempre o mais carinhoso, que procura mais, o que tem aquele cuidado, né, a mais. E tá tudo certo, tá tudo bem. Só não pode ser demais, né? Só não pode ser só um lado, né? E essa é a mensagem de hoje do Sintonia Positiva pra você. Eu fico por aqui, desejo a você um ótimo finzinho de quinta-feira, início de noite. Que Deus abençoe sua vida hoje e sempre. Um beijo pra você, fica com Deus, tá? Deus Nosso Senhor esteja sempre com você. Amanhã eu te encontro aqui às 15 horas da tarde.

0: 19 horas.
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2: Dezenove horas e quatro minutos. Boa noite. Boa noite para você, para quem tá ligando o rádio agora e para quem já estava estacionado por aqui nas ondas da 95,7. Esta é a sua Rádio Tropical. Você ouviu agora pouquinho aí a Moísa Mesquita no Dow Play e agora para 60 minutos de música bem selecionada no seu rádio. Das 19 às 20 a gente apresenta o Flash Hits. Tudo bem? Um abraço para você, uma boa noite para quem tá chegando agora. Hoje é quinta-feira, dia 2 de julho. O nosso abraço aos nossos amigos aniversariantes de hoje, que estão completando também mais um ano de vida. Maria das Dores no Cinturão Verde, Vera Lúcia Pereira no Cafezinho, Luiz Carlos Ananias na Vila Lima, Alane Gabriele Nove Aninhos no prolongamento do Parque Jussara, Edmara Graciele de Melo no Cinturão Verde, Priscila Guimarães Pereira e Ângela Maria de Moraes moram na Vila Lima. Maria das Dores no Cinturão Verde, Glória Maria Tibúrcio, 84 anos no Rio do Peixe, e Carlinhos Paulino, o cowboy do forró no Taquaral. A todos votos de muitas felicidades. Nós estamos em uma noite de inverno, hoje tá com aquela temperatura boa, 18 graus, céu limpo, fase da lua cheia, e aquele grande abraço a você nos honrando com a sua audiência. Clássicos nacionais e internacionais com Luiz Carlos de Freitas e 2, 1, a primeira.

Absinto só a lua. One. 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Daqui a pouco a gente volta. 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
0: 19h18. Rádio Tropical. Quinta-feira, 2 de julho. Aquele abraço para você, muito obrigado. Deixa eu agradecer a audiência aqui dos meus amigos. O nosso querido ouvinte Aguinaldo e também o Greg. Muito obrigado aí no Vilas Boas pelas participações e pelo carinho da audiência. Obrigado pelas palavras aí, né? Direcionadas à minha pessoa. Muito obrigado também ao Mercinho aqui no centro. Muito obrigado mais uma vez também a Silvane e o Luizão lá no Novo Horizonte. Eloísio no Santo Afonso, fã número 1 aí das programações da Tropical. João Paulo em São Tomé das Letras. Ademir Pérez em Guarulhos, São Paulo. Aí, João Paulo, São Tomé. Curtiu Tavito na famosa Rua Ramalhete.

19h22, Rua Ramalhete da Vito, quinta-feira, 2 de julho. 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

0: Fantástico essa gravação ao vivo, ficou maneiríssima, né? Raimundo Fagner Canteiros, versão ao vivo, 19 horas e 28, som dos grandes amores, Rua Ramalhete Tavito. Por aqui também já teve Absinto e a banda YouTube.
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19h31. Aquele abraço pra você, tá ligado, sintonizado, tropical. Flash Hits, o som dos grandes amores, fala agora. 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Dezenove horas e 34 minutos, meu querido amigo Dorinho, Teodoro Salles, aquele grande abraço aí no Rio do Peixe, sintonizado com a gente, obrigado meu irmão pelas palavras também aí, viu? E eu retribuo também com paz, saúde e prosperidade para vocês também. Muito obrigado pela audiência fiel aqui no nosso Flash Hits. Ana Maria Nunes, da Vila Melo também, tudo bem, querido? Um abraço para você, boa noite, obrigado, viu? Pelo carinho. Mercinho, Clarinha de Fátima, seja bem-vinda. É fã número 1 também dos clássicos nacionais e internacionais. Todo mundo ligado. Cláudia Teles. Essa é das antigas, hein? Olha só, Clarinha. Essa você se lembra.

0: Foi no dia 21 de fevereiro de 2020. A gente perdeu a cantora Cláudia Telles. Ela estava internada naquela ocasião no Hospital Municipal Ronaldo Gazola, no Rio de Janeiro, devido a problemas de saúde grave. Cláudia Telles faleceu. O falecimento é múltipla de órgãos, né? Isso foi em dia 21 de fevereiro de 2020. Nós perdemos essa voz doce da música brasileira. 19:38.
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0: Muito obrigado, Thiago do Hotel Calabresa, para os pais na Feira de Gado e para toda a família também. Alexandre Pires. Cheyenne. Sua respiração.

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1: 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Sara da Vila, Fernão Dias. Boa noite. Obrigado, Cris. Aí no Santo Afonso também pelas palavras. E Márcia, Jardim das Alterosas.

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1: iluminar. Essa é a cantora Lara, a canção Nossa Estrela.
0: O nosso lugar.
1: 19:55.
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1: 19h59. Tá chegando a voz do Brasil. Muito obrigado, minha gente. Ótima noite. Bom descanso. Bom final de quinta-feira. Amanhã tem mais.

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1: Olá, boa noite.
2: Boa noite para você que nos acompanha em todo o país.
1: Quinta-feira, 2 de julho de 2026.
2: Vamos ao destaque do dia: investimento em infraestrutura.
1: Ferrovia Transnordestina vai receber mais 600 milhões de reais para acelerar as obras.
2: Hoje no Ceará foram entregues mais 101 quilômetros de trilhos e novos vagões para o transporte de grãos e fertilizantes.
1: Presidente Lula destaca a importância da ferrovia que vai ligar o Piauí ao porto de Pecém, atravessando 53 municípios nordestinos.
3: Essa é uma estrada de ferro vital para a perspectiva de desenvolvimento dessa região.
2: E ainda, integração do São Francisco.
1: Inaugurado o túnel Major Salles, que vai levar a água da Paraíba ao Rio Grande do Norte. Pablo Mundim.
4: Com 6,5 km de extensão, a estrutura recebeu investimentos de mais de 85 milhões de reais e terá capacidade para transportar até 20 metros cúbicos de água por segundo.
2: E hoje nós vamos falar sobre a relação entre o Bolsa Família e a saúde dos beneficiários.
1: Pesquisa aponta que menos bebês nascem abaixo do peso e também menor risco de morte por causas relacionadas à gravidez e ao parto. Luana Karen.
5: O risco de morte por doenças cardiovasculares diminuiu 4% entre beneficiários do Bolsa Família. As hospitalizações por abuso de álcool e outras drogas caem 17%.
2: Na apresentação da Voz do Brasil, Mariana Jungmann e Luciano Seixas.
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2: Entregas na saúde e na educação.
1: Em Juazeiro do Norte, no Ceará, ônibus escolares e unidades odontológicas móveis estão sendo destinadas a municípios do estado.
2: O repórter Nazi Brum tem os detalhes ao vivo aqui no estúdio da Voz do Brasil. Boa noite, Nazi.
6: Olá, boa noite, Luciano, Mariana, ouvintes da Voz do Brasil. Olha, são 40 novos ônibus escolares que vão para o transporte escolar em 40 municípios do estado. Um investimento de 18 milhões de reais por meio do novo programa de aceleração do crescimento Novo PAC. Os veículos contam com equipamentos de segurança e todos possuem ar-condicionado, o que dá mais conforto para as crianças. No total, o governo do Brasil prevê a entrega de 1.500 ônibus escolares em todo o país no programa de renovação de frota. Já na área da saúde, o Ceará está recebendo 29 unidades odontológicas móveis que vão fornecer atendimento em áreas remotas ou de difícil acesso. Essas unidades realizam procedimentos clínicos, ações de prevenção e promoção da saúde bucal, ampliando o acesso à população aos serviços do Sistema Único de Saúde. E o presidente Lula participa daqui a pouco dessas entregas lá em Juazeiro do Norte. Mariana e Luciano.
1: Obrigada, Nazi Brum, pelas informações ao vivo aqui na Voz do Brasil.
2: Uma obra estratégica que promete reduzir custos no transporte e aumentar a competitividade do Brasil.
1: Também lá no Ceará, o presidente Lula entregou hoje mais 100 quilômetros da ferrovia transnordestina.
2: Quando pronta, ela vai transportar mais de 30 milhões de toneladas de cargas por ano, integrando o Nordeste aos principais corredores logísticos do país.
7: A bordo de um trem, o presidente visitou as obras da Transnordestina no Ceará e entregou mais 101 quilômetros da ferrovia, no trecho entre Acopiara e Quixeramobim. Também foram entregues 100 novos vagões graneleiros fabricados pela indústria nacional para o transporte de grãos e fertilizantes. Outros 433 ainda serão produzidos. Lula anunciou também investimentos de 600 milhões de reais para acelerar a execução da obra e destacou o impacto da ferrovia no desenvolvimento econômico da região.
3: Essa é uma estrada de ferro vital para a perspectiva de desenvolvimento dessa região. Ela envolve o estado do Piauí, envolve o estado de Pernambuco, envolve o estado do Ceará. Mas o Rio Grande do Norte disse que é um pedacinho dela também. Alagoas, que é um pedacinho da estrada de ferro, Rio Grande do Norte, que é um pedacinho. Se isso aqui der certo, vai ter um pedacinho para todo mundo, porque essa é a obrigação nossa de levar possibilidade de desenvolvimento para as pessoas desse país.
7: Com a entrega dos novos trechos, a ferrovia passa a contar com 777 quilômetros concluídos. Quando finalizada, em 2027, a Transnordestina terá 1.206 quilômetros de extensão, desde o Piauí até o Ceará, atravessando 53 municípios nordestinos e consolidando um novo eixo logístico. Dos 15 bilhões de reais estimados para concluir a obra, a ferrovia recebeu 11 bilhões até maio deste ano. O ministro dos Transportes, Jorge Santoro, lembra que investir em ferrovias é melhorar a vida da população.
8: Ferrovia cria um fenômeno chamado aglomeração. Juntar atividades econômicas, juntar equipamentos públicos, reduzindo o custo, aumentando a produtividade, melhorando a vida das pessoas.
7: A Transnordestina terá capacidade para transportar mais de 30 milhões de toneladas de carga por ano, reduzindo o custo com transporte e fortalecendo o escoamento de grãos, fertilizantes, combustíveis, cimento e minério. Reportagem Graziele Bezerra.
1: E hoje o presidente Lula esteve em Luiz Gomes, no Rio Grande do Norte, para inaugurar o túnel Major Salles, uma das obras mais importantes do ramal do Apodi, que vai levar água ao oeste do Rio Grande do Norte e reforçar a segurança hídrica da região.
2: O ramal do Apodi vai beneficiar cerca de 750 mil pessoas em 54 municípios dos estados do Rio Grande do Norte, Paraíba e Ceará.
4: Com 6,5 km de extensão, o túnel Major Salles vence o trecho mais complexo do ramal do Apodi e faz a ligação entre a Paraíba e o Rio Grande do Norte. A estrutura recebeu investimentos de mais de 85 milhões de reais e terá capacidade para transportar até 20 metros cúbicos de água por segundo. O ramal faz parte do projeto de integração do Rio São Francisco e, quando concluído, vai beneficiar cerca de 750 mil pessoas em 54 municípios do Rio Grande do Norte, Paraíba e Ceará. Uma obra complexa que vai levar água e desenvolvimento para a região, disse o ministro da Integração e do Desenvolvimento Regional, Valdez Góes.
9: O ramal do Apodi foi R$1,5 bilhão. Só o túnel Major Salles foi mais de 80 milhões de reais para fazer. Para a água chegar, matar a sede e produzir emprego e renda.
4: Mais do que uma grande obra de engenharia, o túnel representa esperança para uma região marcada por longos períodos de estiagem. A chegada das águas do Velho Chico significa mais segurança para o abastecimento das cidades, fortalecimento da agricultura e melhores condições de vida para quem convive há décadas com a seca. A ministra da Casa Civil, Miriam Belchior, lembra que foram anos de empenho para realizar o maior projeto hídrico do país.
10: Nós fizemos um número gigantesco de reuniões para resolver problemas. Quantas vezes eu sobrevoei o Eixo Norte, o Eixo Leste para ver o andamento das obras. Foram muitos anos para a gente garantir que essas obras estejam hoje beneficiando a população aqui do Rio Grande do Norte.
4: O túnel Major Salles integra o trecho final do ramal do Apodi. Ao todo, o projeto de integração soma 477 quilômetros de canais em dois eixos. Com a obra, 12 milhões de pessoas vão ser beneficiadas em 390 municípios de Pernambuco, Paraíba, Ceará e Rio Grande do Norte. É água para a população do semiárido, mais produção e mais dignidade a quem sempre precisou conviver com a escassez e a fome, disse o presidente Lula.
3: Eu fico imaginando a quantidade de séculos que o povo do semiárido espera água. A seca é um fenômeno da natureza que a gente não briga com a natureza. Mas a fome, por conta da seca, é falta de credibilidade, de caráter de quem governa o país ou os estados.
4: No Rio Grande do Norte, o governo do Brasil também entregou 20 ônibus escolares por meio do novo PAC. Os veículos vão reforçar o transporte de estudantes, principalmente nas áreas rurais. Reportagem Pablo Mundim.
1: As empresas estatais federais brasileiras tiveram lucro de quase 170 bilhões de reais em 2025.
2: Um aumento de 45% em relação ao ano anterior.
1: Mais recursos e também mais investimentos para políticas públicas de apoio ao cidadão.
11: O lucro acumulado em 3 anos se aproxima dos 484 bilhões de reais. Os dados estão no relatório agregado das empresas estatais de 2025, divulgados nesta quinta-feira pelo Ministério da Gestão. Quase 5% de toda a riqueza produzida no país foi resultado de investimentos das estatais federais. 2025 também marca o crescimento dos investimentos dessas empresas. São 115 bilhões e 900 milhões de reais, um aumento de 115% comparado a 2022. A Conab, por exemplo, executou o maior programa de aquisição de alimentos da história. Foram compradas aproximadamente 88 mil toneladas de alimentos em 2025. E a Petrobras atingiu a maior produção de petróleo desde quando foi criada. De acordo com a secretária de Coordenação e Governança das Empresas Estatais, Elisa Leonel, para além do lucro expressivo e da contribuição com o orçamento do país, o impacto social dessas empresas é bem claro no dia a dia da população brasileira.
12: A Embrapa, com a pesquisa agropecuária, que gera uma segurança alimentar e uma produtividade no campo brasileiro inestimável. As empresas hospitalares, que têm prestado apoio fundamental ao SUS, são cerca de 51 hospitais nas redes hospitalares de empresas estatais federais. E os aeroportos regionais, por exemplo, que a Infraero gere e que são necessários num país de dimensão continental.
11: Outro ponto de destaque é a atuação de estatais como o Serpro, que usa as melhores tecnologias para garantir soberania digital, processando e armazenando em território nacional os dados dos brasileiros. Reportagem Carlos Oliveira.
2: Bolsa Família traz impactos na saúde dos beneficiários.
1: Foi o que mostrou estudos da Fiocruz com organizações parceiras.
2: O risco de morte materna, por exemplo, é 30% menor entre quem é atendido pelo programa.
5: Reduzir a pobreza faz bem para a saúde. A conclusão é de um conjunto de pesquisas da Fiocruz, que analisou os impactos do Bolsa Família na saúde dos beneficiários ao longo dos últimos 10 anos. Os dados foram divulgados em revistas científicas e mostram a relação entre o programa de distribuição de renda e a redução da mortalidade e da incidência de diversos tipos de doenças em populações vulneráveis, como exemplificou o pesquisador da Fiocruz, Maurício Barreto.
13: Desde a mortalidade materna, a mortalidade infantil, a nutrição infantil, a doenças infecciosas como a tuberculose, HIV, AIDS, hanseníase, né? Ficou muito sólido a ideia de que há um efeito positivo do Bolsa Família na saúde da população brasileira.
5: Entre mais de 4 milhões de bebês nascidos vivos, as gestantes beneficiadas pelo Bolsa Família apresentaram uma probabilidade 11% menor de ter bebês com baixo peso. E o risco de morte por causas relacionadas à gravidez e ao parto foi até 31% menor em comparação com aquelas que não recebiam o benefício. Segundo os pesquisadores, o resultado está associado ao maior acesso ao pré-natal e aos serviços de saúde estimulados pelas condicionalidades do programa. Como explica Rafael Osório, secretário de Avaliação, Gestão da Informação e Cadastro Único do Ministério do Desenvolvimento e Assistência Social, Família e Combate à Fome.
14: As gestantes têm que fazer o pré-natal, as nutrizes têm que levar suas crianças recém-nascidas para fazer o acompanhamento do desenvolvimento, a medição do peso e da altura para saber se a criança está se desenvolvendo bem. A vacinação, a condicionalidade, ela traz a família para o serviço.
5: Ainda entre os achados das pesquisas, está que o risco de morte por doenças cardiovasculares diminuiu 4% entre beneficiários do Bolsa Família. As hospitalizações por abuso de álcool e outras drogas caem 17%. Já os riscos de desenvolvimento de HIV caem 41%, enquanto a probabilidade de morte pela doença é 39% menor. No caso da tuberculose, beneficiários do Bolsa Família tiveram incidência 41% menor da doença. As pesquisas utilizaram dados do Cadastro Único para programas sociais do governo federal, referentes a cerca de 96 milhões de cidadãos brasileiros, cruzados com informações sobre nascimentos, hospitalizações, notificações de doenças e óbitos. Reportagem Luana Karen.
1: E foi lançada hoje também a terceira edição da Pesquisa Nacional de Saúde 2026.
2: O estudo realizado pelo IBGE e Ministério da Saúde vai investigar o estado de saúde, hábitos de vida e utilização dos serviços de saúde em mais de 140 mil domicílios do país.
1: A edição deste ano traz novidades como a coleta de biomarcadores, como sódio, colesterol, hemoglobina glicada, além de sorologia para chikungunya.
2: A pesquisa começa a ser feita na segunda-feira, dia 6 de julho. E os resultados vão orientar políticas públicas, apoiar a gestão do Sistema Único de Saúde e monitorar metas nacionais na área.

0: 48 horas. Temos uma capacidade de 2 leitos de CTI. Conseguimos fazer em torno de 150 atendimentos por dia. Temos um pequeno centro cirúrgico que a gente consegue fazer pequenos procedimentos. Porque a gente está vendo muito nesse momento, desde quando a gente chegou até agora, são os pós-traumas, né? Que não tiveram assistência depois que foram atendidos, primeiro atendimento, e foram embora. Então a gente está pegando essa segunda fase, pessoas que já são de doenças crônicas, diabéticos, hipertensos.
1: O governo federal também tem transportado toneladas de insumos em saúde e purificadores de água até a Venezuela.
2: A exportação de produtos de defesa brasileiros ultrapassou US$1,8 bilhão no primeiro semestre do ano.
1: Uma alta de 29% se comparado ao mesmo período de 2025.
2: Os produtos já chegaram a 150 países por meio de 130 empresas exportadoras.
1: Entre os produtos exportados estão aeronaves, armamentos leves, munições e serviços de engenharia.
2: Para o secretário de Produtos de Defesa do Ministério da Defesa, Heraldo Luiz Rodrigues, esse crescimento foi impulsionado por ações de incentivo do governo do Brasil.
3: Nós estamos investindo bastante, não só a defesa, mas todos outros ministérios investem também na aplicação de recursos para desenvolvimento tecnológico das nossas empresas de defesa. Esse desenvolvimento, ele capacita as empresas a terem produtos no estado da arte para poder ser vendido. Então, produtos de defesa com alta qualificação e com boa operacionalidade para uso. Então, isso começa aí um processo de fortalecimento das indústrias.
1: Mais de 64 mil procedimentos médicos e sociais foram realizados pela Força Aérea Brasileira em regiões de difícil acesso na Amazônia.
2: A Operação Excelsior percorreu uma rota estratégica pelo interior do Amazonas e do Pará para levar atendimento especializado e exames.
4: O exercício de campanha de emprego de logística, saúde e intendência operacional, o Excelsior 2026, realizou 64.119 procedimentos médicos e sociais em comunidades de difícil acesso, levando atendimento especializado, exames e suporte à população ribeirinha. A ação foi realizada em parceria com a organização não governamental Voluntários do Sertão e percorreu uma rota estratégica pelo interior da Amazônia, passando pelos municípios de Itacoatiara e Parintins, no estado do Amazonas, e chegando na etapa final em Oriximiná. O brigadeiro médico Alexandre de Araújo Melo, comandante do exercício, traz mais detalhes.
5: Os principais desafios foram as grandes distâncias e dificuldades de acesso na Amazônia, o elevado volume de pacientes, a necessidade de assistência multidisciplinar, a limitada oferta local de exames e procedimentos especializados e a garantia da continuidade do cuidado. Esses desafios foram superados por meio de planejamento logístico integrado, emprego de estruturas temporárias de atendimento, atuação de equipes multiprofissionais, mobilização de especialistas e equipamentos, utilização de telemedicina e articulação com as redes locais de saúde para encaminhamento e acompanhamento dos casos mais complexos.
4: Para atender essas comunidades, a FAB mobilizou um hospital de campanha e uma estrutura de apoio logístico capaz de transportar equipamentos, medicamentos e profissionais de saúde para a região. Balsas da Comissão de Aeroportos da Região Amazônica foram utilizadas no transporte de materiais, enquanto equipes de apoio garantiram a montagem e o funcionamento da estrutura. Além do atendimento médico, a operação contou com ações de acolhimento social e assistência religiosa, oferecendo apoio aos moradores e também às equipes envolvidas na missão. Reportagem Gabriel Pinheiro.
1: Já está em funcionamento a plataforma informa.br para facilitar o acesso a informações públicas do Poder Executivo Federal.
2: Criada pela Controladoria Geral da União, a ferramenta utiliza inteligência artificial para localizar dados disponíveis em diferentes portais do governo e assim apresentar os resultados em um único ambiente.
1: Pelo informa.br, o cidadão pode pesquisar informações sobre áreas como saúde, educação, transporte, segurança e benefícios sociais.
2: Caso o conteúdo não esteja disponível, também é possível registrar e acompanhar pedidos diretamente pelo sistema.
1: Saiba mais sobre a nova plataforma em informabr.cgu.gov.br.
2: Aprender uma nova língua de forma gratuita e direto pelo celular ou computador já é uma realidade para muitos brasileiros que utilizam o MEC Idiomas.
1: A plataforma ultrapassou as 560 mil matrículas em todo o país.
2: O programa do Ministério da Educação agora vai ser integrado ao programa Idiomas Sem Fronteiras para ampliar o acesso dos estudantes.
6: O MEC Idiomas ultrapassou a marca de 564 mil matrículas ativas em todo o país. A plataforma

0: plataforma gratuita do Ministério da Educação oferece cursos de inglês e espanhol em formato online, com aulas que vão do nível básico ao nível avançado e podem ser acessadas pelo portal ou aplicativo. Do total de matrículas, mais de 426 mil são para cursos de inglês e cerca de 138 mil para espanhol. Os estudantes têm acesso a teste de proficiência, trilhas de aprendizagem, exercícios, recursos de inteligência artificial para praticar conversação e comunidades de estudo. A plataforma vai ser integrada ao programa Idiomas Sem Fronteiras, fortalecendo a Política Nacional de Ensino de Línguas. A iniciativa busca ampliar o acesso gratuito ao aprendizado de idiomas, melhorar a proficiência dos estudantes e apoiar a formação acadêmica e profissional em todo o país. Para se inscrever, acesse gov.br/MEC.
1: Claudimário Carvalho, para a Voz do Brasil.
2: O aplicativo pode ser baixado pelos sistemas iOS ou Android. Já a plataforma pode ser acessada pelo site mecidiomas.mec.gov.br.
3: E as inscrições para o ProUni, o programa Universidade para Todos, abrem no dia 7 de julho.
2: O programa é destinado a quem procura vaga em instituição de ensino superior privada.
3: Saiba quem pode participar.
4: O Ministério da Educação publicou o edital do processo seletivo do programa Universidade para Todos, o ProUni, para o segundo semestre de 2026. As inscrições são gratuitas e estarão abertas de 7 a 10 de julho, exclusivamente pela internet no endereço acessounico.mec.gov.br. Para se inscrever, é necessário ter completado o ensino médio e ter participado das edições de 2024 ou de 2025 do Exame Nacional do Ensino Médio, o Enem. No exame, o candidato deve ter tirado, no mínimo, 450 pontos na média das 5 provas, sem ter zerado a redação. O edital veda a inscrição para quem declarou ter participado do Enem na condição de treineiro, ou seja, para quem fez o exame apenas para autoavaliação antes mesmo de concluir o ensino médio. Para fins de classificação e pré-seleção no ProUni, será utilizada a edição do Enem em que o estudante conseguiu a melhor média. O resultado da primeira chamada vai ser divulgado no dia 15 de julho no endereço acessounico.mec.gov.br/ProUni. Já a segunda chamada sairá no dia 5 de agosto. Reportagem Júlio César de Oliveira.
2: Mais investimento na educação superior no país.
3: O Ministério da Educação anunciou mais 90 milhões de reais para fortalecer as universidades federais.
2: No total, 70 milhões de reais vão ser destinados às ações de extensão universitária. Os recursos vão ser distribuídos entre 69 universidades federais e poderão financiar atividades que aproximem o ensino da comunidade.
3: Outros 20 milhões de reais vão ser destinados à criação de cuidotecas, espaços de acolhimento para crianças que funcionarão no período noturno.
2: Mais brasileiros no mundo digital.
3: Pesquisa do IBGE revela que no ano passado 95% dos lares brasileiros tinham internet.
2: É o maior percentual da pesquisa, com um aumento de 1,3 ponto percentual em relação ao ano anterior.
3: O crescimento foi mais acelerado nas áreas rurais e a região norte apresentou o maior aumento no percentual de domicílios com banda larga fixa.
2: A conexão discada, aquela feita pela rede de telefone, foi de apenas 0,2% no Brasil.
3: De acordo com o Ministério das Comunicações, pela primeira vez, mais de 90% da população com 10 anos ou mais utilizou a internet.
2: E essas foram notícias do governo do Brasil.
3: Uma realização da Secretaria de Comunicação Social da Presidência da República.
2: Com produção da empresa Brasil de Comunicação.
3: Fique agora com as notícias do Poder Judiciário e do Congresso Nacional. Boa noite.
2: Boa noite para você, até amanhã.
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7: STF homologa plano de reestruturação da Comissão de Valores Mobiliários.
8: STJ restabelece condenação da banda Aviões do Forró ao pagamento de danos morais por uso não autorizado de música.
7: Para a Justiça do Trabalho, motorista de ônibus não acumula função por atuar também como cobrador.
8: Boa noite, eu sou Marcela Luiz.
7: E eu sou Walter Lima.
8: O Supremo Tribunal Federal homologou o plano emergencial de reestruturação. reestruturação da Comissão de Valores Mobiliários, a CVM, apresentado pela União.
7: A elaboração do plano foi determinada pelo tribunal no âmbito da ação que questiona dispositivos de lei sobre a taxa de fiscalização dos mercados de títulos e valores mobiliários. Marcelo Della Libera.
9: O relator do caso é o ministro Flávio Dino. Em maio, ele determinou que a arrecadação futura da taxa de fiscalização passasse a ser destinada à CVM, observada a desvinculação das receitas da União, e proibiu novas retenções pelo Tesouro Nacional. Na mesma decisão, o ministro também determinou que a União apresentasse dois planos de reestruturação da autarquia. O primeiro, de caráter emergencial, foi este, homologado nesta quinta-feira. O segundo, de médio prazo, deverá ser apresentado em até 90 dias. Na nova versão, a União elevou as metas de julgamento de processos administrativos para o segundo semestre de 2026, apresentou o cronograma para a incorporação de 30 novos servidores aprovados no concurso público nacional unificado e previu a criação de um fórum permanente entre a CVM e o Banco Central para aprimorar a fiscalização de mercados como os de fintechs, tokens e criptoativos, criadas por inovações financeiras.
8: Banda Aviões do Forró terá de indenizar por danos materiais e morais autores da música Pra Lavar.
7: Essa condenação foi restabelecida pelo STJ. Fátima Uchoa.
10: Os autores da música ajuizaram ação por danos materiais e morais, alegando que a obra foi gravada e executada em público sem autorização e que trechos do refrão foram empregados em material publicitário de uma marca de cerveja sem identificação da autoria. O Tribunal de Justiça de Pernambuco manteve apenas a condenação por danos materiais, mas a quarta turma do STJ restabeleceu sentença que concedeu também reparação moral de R$100 mil, avaliando que o uso indevido da música gera dano moral sem necessidade de prova de abalo psicológico, independentemente de eventual valorização ou desvalorização da música com o uso pela banda Aviões do Forró. A relatora foi a ministra Isabel Galotti.
8: Para a Justiça do Trabalho, motorista de ônibus não acumula função por atuar também como cobrador.
7: Esse é o entendimento unânime da Justiça do Trabalho, Mila Amaral.
11: A quinta turma do TST isentou a empresa Aviação Redentor do Rio de Janeiro de pagar adicional ao motorista. Ele trabalhou por 7 anos na empresa e alegou que nos fins de semana, além de dirigir, também fazia o trabalho de cobrador nas folgas dos colegas. Por isso, pedia 30% a mais no salário. O Tribunal Regional do Trabalho do Rio acatou o pedido do motorista, mas o TST reverteu a decisão. Isso porque esse tipo de situação já é um tema de consenso para o tribunal, ou seja, é de entendimento unânime que diz que as funções de motorista e cobrador são complementares e compatíveis.
8: Justiça determina a cassação de chapas por fraude à cota de gênero em município de Rondônia.
7: A ação foi ajuizada pelo Ministério Público Eleitoral. Vanessa Pereira.
12: As decisões do Tribunal Regional Eleitoral de Rondônia confirmaram que houveram fraudes à cota de gênero por parte das legendas do PDT e Agir no município de Pimenta Bueno, em Rondônia, durante as eleições de 2024. O tribunal acolheu os argumentos do MP Eleitoral e reconheceu que os partidos usaram candidaturas femininas fictícias apenas para preencher o percentual mínimo de 30% exigido pela legislação, sem o real propósito de disputa eleitoral. Na decisão, a justiça determinou a anulação dos votos das legendas do PDT e Agir para o cargo de vereador e tornou dirigentes e candidatas inelegíveis por 8 anos.
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8: Uma boa noite.
7: E até amanhã.
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14: Eu sou Paula Groba.
15: E eu sou Humberto Pinheiro.
14: E estes são os destaques de hoje do Jornal do Senado, que começa agora.
16: Senado vota MP de 266 milhões e meio para as cidades atingidas por enchentes em Minas Gerais.
17: Rede de Proteção à Mulher passa a ter prioridade no recebimento de alimentos.
16: Sancionada lei que inclui Ayrton Senna entre os heróis da pátria.
17: Boa noite.
16: Boa noite.
17: Além de proteção e abrigo, mulheres que escapam da violência doméstica precisam ter acesso à alimentação. E para ajudar nesse acolhimento, uma nova lei garante prioridade no abastecimento de alimentos às casas-abrigo e aos centros de atendimento às vítimas.
16: A norma teve origem em um projeto da senadora Tereza Leitão. Os detalhes com Marcela Cunha.
18: Com a nova lei, a rede de acolhimento a mulheres em situação de violência doméstica e familiar passa a ter prioridade no abastecimento de alimentos distribuídos pelo Sistema Nacional de Segurança Alimentar e Nutricional, o SISAM. A regra vale especialmente para centros de atendimento integral e casas-abrigo previstos na Lei Maria da Penha. A medida também alcança os dependentes das vítimas, como filhos e outras pessoas sob seus cuidados. O texto teve origem na proposta da senadora Tereza Leitão, do PT de Pernambuco, que lembrou que a ideia é reforçar a rede de proteção, garantindo a alimentação durante o período de acolhimento.
19: Destacando que é mais uma forma de garantir apoio, acolhimento às mulheres vítimas de violência. Essa é uma luta grande que precisa ser travada em todas as frentes.
18: Já a relatora, a ex-senadora Augusta Brito, do Ceará, afirmou que a medida ajuda a fortalecer a rede de atendimento para que mulheres em situação de violência tenham condições de deixar o ambiente de agressão com apoio e dignidade. A expectativa é que a prioridade no fornecimento de alimentos ajude a manter em funcionamento os serviços que recebem mulheres e crianças em situação de risco.
17: E a Comissão de Direitos Humanos aprovou um projeto que evita que a indenização paga pelo agressor à vítima de violência doméstica saia do patrimônio comum do casal.
16: Atualmente, a lei já prevê, por exemplo, o ressarcimento ao SUS pelo agressor de possíveis custos de tratamento de saúde da vítima devido às agressões. Repórter Rodrigo Rezende.
20: Quando for definido pela Justiça que um agressor indenize a mulher vítima da agressão e essa for sua esposa, os recursos para o pagamento não poderão ser retirados dos bens em comum do casal. No caso, por exemplo, de um casamento em comunhão de bens. Esse é o objetivo de um projeto aprovado pela Comissão de Direitos Humanos do Senado. A relatora, a senadora Jussara Lima, do PSD do Piauí, apontou que essa é uma questão de justiça. Ela teve seu relatório lido na CDH pela senadora Damaris Alves, do Republicanos do Distrito Federal.
21: Sem essa cautela poderia ocorrer uma distorção evidente. A vítima seria formalmente indenizada, mas na prática parte do valor indenizatório sairia de seu patrimônio.
20: Atualmente a lei já prevê, por exemplo, o ressarcimento ao SUS pelo agressor de possíveis custos de tratamento de saúde da vítima devido às agressões. O projeto será analisado agora pela Comissão de Constituição e Justiça.
17: O episódio envolvendo um pedaço de vidro em um copo de água de uma professora, colocado por alunos de uma escola municipal de São José dos Campos, no interior de São Paulo, reacendeu o debate sobre a segurança dos profissionais da educação.
16: No Senado, a Comissão de Constituição e Justiça aprovou um projeto que endurece as penas para crimes cometidos contra profissionais das áreas de educação e saúde. Os detalhes com o repórter Bruno Lourenço.
22: O projeto de lei eleva o homicídio, lesão corporal grave ou morte contra esses profissionais no exercício de suas funções ao patamar de qualificado e, consequentemente, ao rol dos crimes hediondos. Além disso, aumenta as penas para lesão corporal, ameaça, constrangimento ilegal, desacato e injúria. O relator, senador doutor Irando Progressista de Roraima, defendeu que o endurecimento penal é pedagógico e urgente para conter o sentimento de desamparo que assola essas categorias essenciais ao desenvolvimento social do país.
23: O aumento dos casos de agressões a trabalhadores da saúde e da educação demonstra que os mecanismos jurídicos e institucionais atualmente disponíveis são insuficientes para assegurar um ambiente de trabalho digno e seguro para esses profissionais.
22: O crime hediondo impede benefícios como anistia, graça ou indulto e torna a progressão de regime prisional muito mais rigorosa.
17: E um grupo de senadores quer agilizar a votação em plenário e antes do recesso do projeto que regulamenta a educação domiciliar no Brasil.
16: A proposta que trata do homeschooling está sob análise no Senado desde 2022 e já mobilizou manifestações favoráveis e contrárias da sociedade. O parecer da relatora é pela aprovação. A repórter Raíssa Abreu conta os detalhes.
0: O senador Eduardo Girão, do Novo do Ceará, um dos que assinou o pedido de urgência, disse que o ensino domiciliar precisa de uma definição, já que muitas famílias que já praticam o chamado homeschooling têm vivido em insegurança jurídica. Em 2019, o STF decidiu que a modalidade não é inconstitucional, mas que precisa ser regulamentada por uma legislação específica.
1: Enquanto a gente não cumpre o nosso papel no Senado, famílias estão sendo aí intimidadas por militantes ideológicos do judiciário, inclusive com até prisão, pedido de prisão, né? Porque essas famílias não estão conseguindo se regulamentar porque o Senado não age.
0: Quem não concorda com a liberação da prática, como o professor Romualdo Portela, teme que as crianças e adolescentes percam o direito ao convívio com a diferença proporcionado pelas escolas.
3: A educação domiciliar é uma privação de direito dessas crianças, porque elas não são preparadas para viver num mundo em que necessariamente elas terão que se haver com uma pluralidade de comportamentos, de crenças, de modos de encarar a vida.
0: Eduardo Girão informou que o pedido de urgência está sendo negociado com o presidente do Senado, Davi Alcolumbre.
17: O Senado aprovou hoje a medida provisória que destina 266 milhões e meio de reais para a reconstrução da zona da Mata Mineira, atingida pelas fortes chuvas de março.
16: Os recursos serão usados na recuperação de moradias e serviços públicos e no pagamento de auxílio a famílias afetadas. A reportagem é de Douglas Castilho.
4: Do valor total, uma parte será aplicada diretamente em ações de resposta e reconstrução de infraestrutura emergencial, como habitações, escolas e unidades de saúde destruídas pelas tempestades, e o restante será convertido em pagamento de uma parcela única de R$ 7.300 para cerca de 5 mil famílias elegíveis. A votação da MP foi viabilizada após uma rápida articulação do Congresso Nacional, e o presidente do Senado, Davi Alcolumbre, explicou a urgência da análise da matéria.
24: O estado de Minas Gerais, a zona da Mata Mineira, perderia a possibilidade de utilizar esse crédito para minimizar os danos e os impactos causados pelaquela tragédia natural. Não seria razoável um estado da federação que sofreu com uma tragédia não ter condições de minimizar os danos e os impactos causados por essa tragédia a centenas e milhares de pessoas.
4: Com a aprovação nas duas casas do Congresso, o texto que segue para a promulgação assegura o repasse imediato das verbas que serão alocadas pelo Ministério da Integração.
17: Uma lei que teve origem num projeto do Senado inscreveu o nome de Ayrton Senna da Silva no livro de heróis e heroínas da pátria.
16: Tricampeão mundial de Fórmula 1, Senna já era patrono do esporte brasileiro e agora passa a integrar o memorial que homenageia brasileiros e brasileiras que marcaram a história do país. Repórter Henrique Nascimento.
25: Ayrton Senna da Silva agora faz parte do livro dos heróis e heroínas da pátria. A lei nasceu de um projeto apresentado no Senado pelo senador astronauta Marcos Pontes, do PL de São Paulo. Tricampeão mundial de Fórmula 1, Senna já é patrono do esporte brasileiro. Para uma geração inteira, ele marcou as manhãs de domingo com vitórias, emoção e a bandeira do Brasil no alto do pódio. Marcos Pontes comemorou a nova lei e lembrou o orgulho que Senna despertava nos brasileiros.
26: Eu sei que pelo menos os mais velhos acordavam no domingo, como eu, para assistir o Ayrton Senna. Não era nem a Fórmula 1, era o Ayrton Senna vencendo, colocando a bandeira do Brasil lá em cima.
25: O senador Nelsinho Trade, do PSD de Mato Grosso do Sul, afirmou que Senna deixou um exemplo de dedicação, ética e fé.
27: Esse é o legado e é o segredo que o Ayrton deixou dentro de mim.
25: O livro dos heróis e heroínas da pátria fica no Panteão da Pátria em Brasília e reúne nomes que marcaram a história do país.
16: Edição de Paula Groba e trabalhos técnicos de João Lira, o Jornal do Senado fica por aqui. Acompanhe agora as notícias da Câmara dos Deputados. Boa noite.
17: Boa noite e até amanhã.
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2: Câmara estende proteção de direitos a plantas desenvolvidas geneticamente.
5: Comissão amplia repasses a municípios e fundos para regiões sul e sudeste.
2: Projeto de lei que equipara misoginia ao racismo vai avançar com urgência.
5: Deputados aprovam medidas de apoio aos exportadores e contra enchentes.
2: Boa noite. Câmara aprova medidas provisórias que destinam recursos para a saúde de policiais, apoio a empresas exportadoras e para recuperação após enchentes em Minas Gerais. A repórter Daniele Lessa acompanhou as votações.
7: O plenário da Câmara aprovou três medidas provisórias que destinam recursos para a saúde de policiais, apoio a empresas exportadoras e para recuperação após enchentes que aconteceram em Minas Gerais no início do ano. Uma das medidas provisórias direciona recursos arrecadados com as empresas de apostas conhecidas como BETs para o Fundo para Aparelhamento e Operacionalização das Atividades Fim da Polícia Federal, o FUNAPOL. O repasse dos recursos das BETs será gradual: 1% em 2026, 2% em 2027 e 3% a partir de 2028. Além disso, o governo federal fica autorizado a repassar até 200 milhões de reais ao FUNAPOL ainda em 2026, utilizando recursos livres do Tesouro Nacional. Esses recursos poderão ser usados para custear a saúde dos servidores da Polícia Federal, da Polícia Rodoviária Federal e da Polícia Penal Federal. O projeto ainda permite que recursos do FUNAPOL sejam usados para pagamento de retribuição por atividade extraordinária a servidores da Polícia Federal. Segundo o governo, o objetivo é garantir financiamento estável para a segurança pública e promover a valorização e a proteção da saúde dos profissionais. Relator da medida provisória, o deputado Aloísio Mendes, do Republicanos do Maranhão, destacou que os servidores das polícias federais enfrentam riscos elevados, desgaste físico e pressão psicológica, o que justifica as medidas de proteção à saúde e valorização profissional.
8: Fazendo um gesto importante para nossas polícias da União, Polícia Federal, Polícia Rodoviária Federal, Polícia Penal Federal, que prestam relevante serviço à sociedade e que agora, com a aprovação do SMP agora, terão a sua saúde mais bem cuidada, dos seus familiares, essa profissão que é tão desgastante, que causa tantos prejuízos à saúde dos nossos profissionais.
7: Outra medida provisória aprovada cria novas regras para fortalecer linhas de financiamento do Plano Brasil Soberano para empresas afetadas por instabilidade internacional, razões geopolíticas ou aumento de tarifas comerciais. Os recursos de até 15 bilhões de reais poderão atender exportadoras de bens industriais, produtos agropecuários, pesca, aquicultura, florestas plantadas, recursos minerais e setores industriais relevantes para o comércio exterior. Ao defender a aprovação da MP, a deputada Érica Cocai, do PT do Distrito Federal, falou da importância de investir na indústria nacional como forma de proteger o país de oscilações nos preços internacionais.
9: De crédito de 15 bilhões que visa desenvolver a indústria nacional, absolutamente fundamental, que visa fazer frente ao que nós estamos vendo com a crise, com a guerra do Irã, para que nós não tenhamos os efeitos deste processo na elevação do próprio combustível, que o Brasil possa se proteger.
7: O plenário também aprovou a medida provisória que destina crédito extraordinário de 266 milhões de reais ao Ministério da Integração e Desenvolvimento Regional para ações de recuperação e apoio financeiro às famílias afetadas pelas enchentes e deslizamentos que atingiram a Zona da Mata de Minas Gerais no início do ano. As três medidas provisórias serão analisadas em seguida pelo Senado. Da Rádio Câmara de Brasília, Daniele Lessa.
10: Luiz Lima, do Novo do Rio de Janeiro, critica os gastos do governo federal com publicidade institucional e afirma que os recursos deveriam ser destinados a áreas prioritárias. Ele afirma que a campanha oficial tem caráter político e não reflete a realidade da população.
2: Para Luiz Lima, as peças publicitárias divulgam informações enganosas sobre temas como segurança pública, combate ao feminicídio e economia. Ele também afirma que o aumento dos preços e a perda de poder de compra contradizem a mensagem divulgada pelo governo.
11: Votação.
10: A Câmara Câmara aprovou o aumento do prazo de proteção de direitos sobre plantas desenvolvidas geneticamente. O repórter Antônio Vital acompanhou a votação.
11: O plenário da Câmara aprovou o projeto que amplia de 18 para 25 anos os direitos de propriedade sobre sementes e mudas desenvolvidas geneticamente de videiras, árvores frutíferas, árvores florestais, árvores e plantas ornamentais e cana-de-açúcar. A proposta altera a Lei de Proteção de Cultivares, que é o nome que se dá às variedades de plantas desenvolvidas ou selecionadas por meio de técnicas de melhoramento genético. Cultivares apresentam características como resistência a pragas, maior produtividade, adaptação ao clima ou sabor melhor, o que as diferenciam de outras plantas da mesma espécie. A proposta aprovada mantém o prazo de proteção dos direitos de cultivares das demais espécies vegetais em 15 anos. A legislação determina o pagamento de royalties pelos produtores às empresas que desenvolvem os cultivares. Prevê exceções, como no caso do produtor que reserva sementes para uso próprio sem fins comerciais, ou para o pequeno produtor que multiplica as sementes por conta própria e as troca com outros agricultores familiares. O projeto aprovado exclui os produtores de cana-de-açúcar que exploram área de até 150 hectares da obrigação de pagar os royalties. Exclui ainda os pequenos produtores de plantas ornamentais. O relator, deputado Arnaldo Jardim, do Cidadania de São Paulo, diz que as mudanças eliminam distorções que hoje afastam o investimento na produção de novos cultivares, como no caso de florestas de eucaliptos e pinos. Segundo ele, cultivares desse tipo demoram até 20 anos para serem desenvolvidos, e o prazo menor de proteção dos direitos desestimula as empresas a desenvolverem novas espécies.
12: Cada vez que você faz o desenvolvimento de uma nova variedade, de um novo cultivar, você tem que ter investimentos em pesquisa. Então é normal que você cobre um royalties por aquilo que é a utilização dos novos cultivares. Qual era o grande desafio? Você ter um justo equilíbrio. Você não poderia ter um período dessa cobrança de royalties muito pequeno, porque não compensaria, e você não poderia ter também esse período muito extenso, porque você restringe o acesso a essas novas variedades.
11: O relator acatou o pedido de deputados do PSOL e do PT e excluiu do pagamento de royalties sobre cultivares os pequenos produtores de plantas ornamentais. Para o deputado Tarcísio Mota, do PSOL do Rio de Janeiro, a medida vai beneficiar mais de 800 mil pessoas. O projeto que amplia de 18 para 25 anos os direitos de propriedade sobre cultivares de videiras, árvores frutíferas, árvores florestais, árvores e plantas ornamentais e cana-de-açúcar seguiu para análise do Senado. Rádio Câmara de Brasília, Antônio Vital.
13: Agricultura.
2: Sérgio Turra, do PP do Rio Grande do Sul, critica o anúncio de mais de R$500 milhões para o Plano Safra, afirmando que os produtores rurais endividados não conseguem acessar o crédito. Ele argumenta que a medida não atende esse público específico.
10: Sérgio Turra defende a proposta de securitização das dívidas rurais, afirmando que a medida é essencial para garantir a sobrevivência dos produtores e da economia gaúcha. Ele também não concorda com a classificação da proposta pelo governo como uma pauta bomba.
2: Santim Roveda, do União do Paraná, cobra mais apoio ao agronegócio e critica o corte de verbas para o Plano Safra. O congressista avalia que a redução das verbas para custeio e seguro rural vai deixar os produtores desprotegidos, especialmente diante de previsões climáticas severas.
10: Santim Roveda cita o Paraná como exemplo de logística, cooperativismo e exportações a ser implementado em outros estados, mas lamenta que o excesso de impostos federais tire a rentabilidade de quem trabalha e gera riqueza no campo e na cidade.
2: Deputados concordam com representantes de micro e pequenas empresas sobre a atualização geral da tabela do Simples e não apenas dos limites do MEI. A reportagem é de Luiz Cláudio Canuto.
14: Representantes de micro e pequenas empresas criticaram o projeto do governo de atualização dos limites de faturamento do microempreendedor individual, o MEI, e cobraram uma atualização geral da tabela do Simples. A proposta do governo chegou recentemente à Câmara e se soma a outros mais de 30 projetos a respeito do tema. Pelo projeto do governo, o teto do MEI subiria dos atuais R$81 mil para R$110 mil em 2027 e R$140 mil em 2028. O projeto também permite que um MEI contrate até 2 empregados por um salário mínimo ou piso salarial da categoria. Na Câmara, o tema já é analisado por uma comissão especial, onde o relator, deputado Jorge Guetten, do Republicanos de Santa Catarina, defende uma revisão geral do Simples e não apenas apenas do limite do MEI. O presidente da Frente Parlamentar Mista do Ambiente de Negócios, Mendonça Filho, do PL de Pernambuco, concorda com a atualização da tabela do Simples Nacional para micro e pequenas empresas. A defesa da correção foi reforçada também pela presidente da Comissão Especial sobre o tema, deputada Anne Ortiz, do PP do Rio Grande do Sul. Desde a última atualização dos limites, em 2018, a inflação acumulada pelo IPCA é de 55,4%.
13: Não por conta de um crescimento real, não por conta de um crescimento orgânico, mas sim por um achatamento do teto por conta dessa inflação acumulada.
14: Segundo o relator do projeto sobre o MEI, deputado Jorge Guetten, se o ajuste da tabela se limitar à faixa do microempreendedor, o risco será de distorção do Simples.
15: É uma conta simples fazer. Por que que eu vou estar numa alíquota maior ali como micro e pequena empresa de 180 mil se eu posso estar numa alíquota bem menor, né? Que é o benefício que os MEIs têm, são contemplados, né? Então, elevando a 140.
14: Uma das ideias em debate prevê que o teto dos microempreendedores suba para 140 mil reais. Já o das microempresas subiria de 360 mil para 869 mil reais por ano. E o das empresas de pequeno porte passaria de 4,8 milhões de reais para 8,69 milhões de reais. Da Rádio Câmara de Brasília, Luiz Cláudio Canuto.
10: Maurício Marcon, do PL do Rio Grande do Sul, contesta os dados sobre o desemprego e a inflação anunciados pelo governo. Para ele, o discurso de crescimento econômico desconhece a realidade da população, que sofre com o aumento no preço dos alimentos e dos combustíveis.
2: Segundo a análise de Maurício Marcon, o cenário nacional é oposto ao anunciado, com um déficit acima de 1 trilhão de reais e com a dívida pública superando 80% do PIB, o que prejudica a criação de novas empresas, a geração de empregos e a produção nacional.
10: Doutor Fernando Máximo, do PL de Rondônia, celebra a aprovação pela Câmara de proposta de emenda à Constituição relatada por ele, que garante a imunidade tributária total para templos religiosos e suas entidades, como creches, asilos e orfanatos.
2: Doutor Fernando Máximo explica que a medida, agora sob análise do Senado, isenta de impostos a compra de bens e serviços, com os tributos pagos sendo devolvidos às entidades em 90 dias para reinvestimentos nas entidades de assistência social filantrópicas.
6: Desenvolvimento Regional.
10: Comissão Especial aprova aumento de repasses para municípios e criação de fundos para Sul e Sudeste. A repórter Noelle Nobre tem os detalhes.
18: Uma comissão especial da Câmara dos Deputados aprovou uma proposta de emenda à Constituição que aumenta o Fundo de Participação dos Municípios, o FPM, e cria fundos específicos para o desenvolvimento das regiões Sul e Sudeste. O parecer aprovado é do deputado Arnaldo Jardim, do Cidadania de São Paulo. A medida eleva de 50 para 53% a parcela da arrecadação federal de impostos que deve ser dividida com estados e municípios. Isso garantirá às prefeituras uma quarta parcela extra de 1% do FPM a ser paga anualmente no mês de março. O relator, Arnaldo Jardim, acredita que os municípios hoje estão sobrecarregados.
19: A Constituição de 88 dá um sinal, mas a prática acabou se revelando ao contrário. Houve uma reconcentração de recursos na União. E isso não foi acompanhado da divisão de responsabilidades. Todas as novas políticas foram no sentido de repassar responsabilidades aos estados e municípios.
18: Além do reforço para as cidades, a proposta cria fundos constitucionais de financiamento para o Sul e o Sudeste, nos moldes do que já existe para o Norte, o Nordeste e o Centro-Oeste. Cada um desses novos fundos receberá 1% da arrecadação federal para financiar o setor produtivo local. Para evitar um choque nas contas públicas, a implementação será gradual, 0,5% em 2027 e o valor integral em 2028. A estimativa é que em 2028, cada novo fundo regional e o aumento do FPM representem separadamente um aporte de mais de 11 bilhões de reais. Agora, a proposta segue para o plenário da Câmara, como lembrou o presidente da comissão especial, deputado Cobalcini, do MDB de Santa Catarina.
20: A gente tem que agora fazer uma construção além daquela que nós construímos aqui na comissão especial. Precisamos estender para o Brasil.
18: A proposta que aumenta os repasses para os municípios municípios e cria fundos de desenvolvimento para as regiões Sul e Sudeste precisa ser votada em 2 turnos no plenário antes de seguir para a análise do Senado. Da Rádio Câmara de Brasília, Noelle Nobre.
6: Saúde.
2: Soares, do Podemos de São Paulo, faz um apelo pela continuidade dos atendimentos no Hospital e Maternidade São José, de Barra Bonita. Ele alerta que o fechamento do pronto atendimento da unidade pode sobrecarregar outros hospitais e comprometer a assistência na região.
0: Paulo Soares também defende a atualização da tabela do SUS e mais investimentos na rede pública de saúde. Segundo o parlamentar, o financiamento adequado é essencial para garantir o funcionamento dos hospitais filantrópicos e das Santas Casas.
6: Justiça.
2: Deputados aprovaram regime de urgência para o projeto que equipara o ódio às mulheres ao crime de racismo. O repórter Antônio Vital explica.
1: Depois de muito debate em plenário, a Câmara dos Deputados aprovou regime de urgência para o projeto já aprovado pelo Senado, que prevê punições para práticas de misoginia, como é chamada a prática de ódio, desprezo ou preconceito contra as mulheres. O projeto inclui o crime de misoginia na mesma lei que já pune com penas de 2 a 5 anos de prisão sem direito à fiança, discriminação ou preconceito de raça, cor, etnia, religião ou procedência nacional. A coordenadora do grupo de trabalho que analisou a proposta, a deputada Tabata Amaral, do PSB de São Paulo, apresentou nova versão para o texto no início de junho, com alterações na proposta aprovada pelos senadores. Ela alterou principalmente a definição de misoginia. Tabata Amaral retirou os termos ódio e aversão previstos no projeto do Senado para caracterizar a misoginia. Na nova versão, misoginia é descrita como a prática, a indução ou a incitação de menosprezo ou discriminação contra a mulher, que promova violência, negue sua igualdade de direitos ou ofenda sua dignidade em razão da condição de mulher. O texto aprovado pelo grupo de trabalho também prevê que o juiz poderá suspender temporariamente conta ou perfil na internet que estimular violência contra a mulher. No plenário, o regime de urgência foi aprovado com 293 votos favoráveis e 158 contrários, depois de muita discussão. Deputados da Frente Parlamentar Evangélica manifestaram preocupação com a possibilidade de pregadores religiosos serem enquadrados no crime de misoginia. Outros deputados disseram que a definição do crime é vaga e pode motivar censura. Foi o que disse a deputada Júlia Zanatta, do PL de Santa Catarina.
3: Ainda temos termos muito vagos que deixam a critério do juiz e isso acaba numa perseguição. Me parece sim que é para perseguição religiosa, para calar opositores, mulher que é bandido na cadeia.
1: O texto do grupo de trabalho também aumenta as penas de calúnia, difamação e injúria quando praticados no contexto de violência familiar e dobra a pena para postagens com incentivo à violência contra a mulher, quando praticados na internet com o fim de obter lucros. A deputada Tabata Amaral, coordenadora do grupo de trabalho, diz que está ouvindo lideranças dos partidos para chegar a um texto de consenso. Ela defendeu punição para quem incentiva a violência contra a mulher.
3: A gente vê o número de homicídios no Brasil cair, mas o número de feminicídios aumenta. E nós precisamos dar uma resposta. E essa resposta passa por enfrentar grupos de ódio que estão se articulando, especialmente no submundo da internet. Grupos de ódio que entenderam que você incentivar o estupro, você incentivar a violência, você atacar uma mulher, infelizmente, é uma forma de ganhar dinheiro, é uma forma de viralizar, é uma forma de vender um curso.
1: Com regime de urgência, o projeto que prevê pena de até 5 anos de prisão para quem praticar o crime de misoginia pode ser votado diretamente no plenário da Câmara, sem passar pelas comissões permanentes da Casa. Da Rádio Câmara de Brasília, Antônio Vital.
6: Relações Exteriores.
0: Santana, do PT de São Paulo, critica a suposta submissão de políticos brasileiros a interesses estrangeiros, citando uma correspondência oficial de autoridade externa que trata da possibilidade de uma equipe de transição governamental brasileira ser colocada à disposição de outra nação.
2: Alencar Santana afirma que o documento menciona a entrega de riquezas estratégicas e de tecnologias como o PIX. Ele classifica a hipótese como traição à pátria, alerta sobre o risco de interferência externa nas eleições e defende uma postura firme na defesa dos interesses do Brasil.
0: Termina agora o Jornal Câmara dos Deputados, produzido pela Rádio Câmara, com trabalhos técnicos de Wellington Teles e apresentação de Cibele Comanetti e Márcia Quilissardi. Uma boa noite para você.
2: Boa noite e a Voz do Brasil volta amanhã.
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4: 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Boa noite.
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